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1: 9:31.
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2: 10 e 2.
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1: 10h32. 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
1: 11:33.

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1: Agora, 12:15. 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
1: Meia-noite e 30.
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1: 12:46. 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
1: Uma e um.

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1: 1:17.
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1: 1:32.
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1: 1h45.
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1: 2:33.
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1: 3 horas.
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1: 3:17. 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
1: 3h48.
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1: 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Cheguei, Brasil.
2: Então tá certo, né? Bom dia pra você! Começa agora pelas suas YA780, mais um programa 780, Rádio Imigrantes FM, né? Claro. Mais um programa Bom Dia T.O. aqui nesta madrugada maravilhosa de segunda-feira, manhã fria em T.O. Flotone. Rapaz do céu, eu achei que eu ia congelar, né? Do trajeto de casa até aqui, né? Por volta das 3h40 da manhã, eu achei que eu ia congelar, né? Mas parece que eu consegui chegar sã e salvo aqui na emissora, tá certo? Pra trazer pra você muito mais alegria, muito mais descontração. Temperatura em Teoflotone, ó, 12 graus, hein? 12 graus em Teoflotone, manhã fria de segunda-feira, dia 22 de junho de 2026. Eu sou Paulo Fernandes e vamos juntos até às 6h30 da manhã com muita alegria, né? E a sua participação, que é muito importante para mim, através do zap 988484759. Ou você pode ligar também pelo telefone 3522-1009, que você fala comigo, manda seu recado, manda seu alô, seu beijo para quem você quiser. Deixa eu mandar um abraço para todos os mototaxistas, você taxista, motorista de aplicativo, meus caros amigos caminhoneiros, que Deus abençoe vocês. Você que tá acordando agora, bom dia para você. Você que sintonizou agora na Rádio Net também, bom dia! Agora são 4 horas e 6 minutos, vamos acordar negada!

0: bom dia, bom dia, gente, que bacana, hein? Bom dia, meu caro amigo agricultor, você pecuarista, você homem do campo, você lavrador, meu caro amigo caminhoneiro, pessoal aí da construção civil, que Deus abençoe, você guarda noturno, você dos postos de combustíveis, das lojas de conveniência, que Deus esteja com vocês durante esta segunda e também durante toda essa semana, tá certo? Obrigado pelo carinho da audiência, obrigado pela sintonia, bom dia, Gustavo.
1: Bom dia, Paulo Fernandes. Bom dia também a todos os ouvintes do Bom Dia, Teó.
0: Bom dia pra você também. Bom dia, Jubileu. Chegou atrasado, mas chegou, né? Bom dia, bom dia, bom dia, gente. Alô, minha amiga dona de casa. Que satisfação imensa. É, apesar do frio, né, minha amiga? Mas graças a Deus tá tudo bem, né? Ah, dona amiga Zilza. Ah, dona Ziza. É dona Ziza que tá ali hoje, ó. Dona Ziza tá preparando o que pra gente hoje aí nesse fogão maravilhoso? Fogão de lenha, né? É bacana demais, né? E esse aí é dos grandes, né, minha amiga? Tô percebendo daqui, né? E aí, seu Tião, tá tudo certinho aí? Tá tudo bem, né? Graças a Deus. Agora, moço, vai colocar uma meia nesse pé aí, rapaz. No pé não, nos pés. Tem que ser nos dois, né, Paulo Fernandes? Não só nenhum, né? Tá muito frio, rapaz. O senhor de chinelo aí... Meu Deus do céu, vai se preparar, apesar que tá aí no fogão de lenha, aí tem a fogueirinha do fogão, né, o fogo, então dá pra aquecer um pouco, né? Tá preparando o que hoje aí? Canjiquinha com pé de galinha, eita, nós aí tá bom demais, né? Tô gostando de ver, viu? Obrigado pelo carinho, beijo carinhoso no coração de vocês aí, tá bom? Continue comigo, pode fazer as filmagens e mandar aqui pra mim, tá bom? Pode, é isso aí. Tô vendo pela câmera aqui, tá muito bonito, viu? Mas e essas duas panelas aí, é o quê? Além da canjiquinha com pé de galinha, é o quê? Ah, tá. Mocotó, né? Ah, entendi. E que mais? Ah, tá certo. Feijão branco, tá certo. Tá bom então, minha amiga. Obrigado, viu? Eita, nós, hein? Vamos fazer o seguinte? Vamos ouvir aqui, Rogério e Regiane, vamos começar assim, né?

bom demais! Eita, sequência maravilhosa, gente! Essa foi bonita demais, né? Tivemos também Almir Sater, né? Trem do Pantanal, que música linda, hein, rapaz? Meu Deus do céu! Rio Negro e Solimões, Tomal, e abrindo a nossa sequência, Rogério Regiano, Rachando Aluguel. Agora são 4 horas e 20 minutos, aqui nos estúdios já tá... que é isso aqui, gente? Aqui nos estúdios já tá já quente, né? Porque a gente dá uma dosada aqui no ar-condicionado e a temperatura fica muito agradável, rapidinho. O frio desaparece. Mas nós estamos aqui. O Jubileu tá parecendo um picolé de mini saia ali. Ele tá todo colorido, né? Parece que tava na quadrilha e chegou aqui atrasado. Mas de qualquer forma, bom dia pra você do outro lado do rádio. Queria mandar um abraço especial para meu amigo Zezinho Pedreiro, logo cedo. Rapaz, esse pessoal não dorme, não. Impressionante, gente. Não dorme. Zezinho Pedreiro já tá na sintonia do Bom Dia Teó. Meu caro amigo Ed Carlos, lá em Bragança Paulista, também já tá na sintonia do Bom Dia Teó. Valeu, Ed Carlos, como sempre, mandando aquelas gravurinhas engraçadas, né? Ele não é fácil, não. Dá um abraço na esposa Jaciara por mim aí, na Isadora, sua filha, no Enzo e também no Gael, seus dois filhos, tá bom? E quanto a você, meu amigo, que Deus abençoe sua vida, sua jornada de trabalho nesta segunda-feira que se inicia, tá bom, meu amigo? Forte abraço, Deus abençoe. Deixa eu ver quem mais tá comigo aqui. Cadê, gente? Deixa eu ver aqui. Ah, rapaz, é o meu amigo João, né? Lá da Rua Indiana, né? Sempre

0: ligadinho no Bom Dia Teó. Ele me escuta sempre, ele descobriu que era eu ontem. Ele falou, rapaz do céu, é você que faz aquele programa maravilhoso. Aí encheu minha bola, como sempre, né? Não sei se ele encheu a bola porque eu sou amigo ou porque ele realmente... É, mas eu acho que sim, João não é de contar história não, viu? Mas meu amigo de muitas datas, né? Da época dos futebols de várzea, né? E ontem ele descobriu que sou eu que faço o programa Bom Dia Teó. Ele ficou numa felicidade bacana e não deixa de participar sempre do nosso programa. Obrigado, viu, João? Deus abençoe, meu irmão. Tamo junto e misturado, viu? Ele até mandou um zap aqui pra mim, mas não foi nada assim de demais não, né? Só agradecendo e eu vou registrar o nome dele aqui na Imigrantes FM. Eu vou chamar um intervalo, aí já eu volto rapidinho. Segura aí, pessoal.
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0: Quatro e 22, já tô de volta, não falei que era rapidinho. Tem alguém que mandou um zap pra mim aqui, bom dia, fala comigo.
3: Bom dia, Paulo Fernandes.
0: Bom dia.
3: Aqui quem tá falando é Paulo Collin.
0: Fala, Paulo.
3: Eu quero que você mandar um alô pra José Romácio, para Damião, para Bidinha, para o Emerson, lá na fazenda Olha os Pingos d'Água. Por favor, e manda uma música pra eles, bem boa. Tchau, um abraço.
0: Valeu, Paulo. Obrigado pelo carinho da audiência. Que Deus abençoe. Valeu, meu irmão. Continue na sintonia do Bom Dia Teó, viu? Obrigado pelo carinho da audiência. Obrigado pela sintonia. 4 horas e 23 minutos. 4 e 23. Quem mais tá comigo aqui? Roberto Pereira, lá da Gongorrinha. Bom dia. Fala comigo.
4: 4 horas da manhã. O cara, você manda aquela música pra mim assim, Paulo Fernando.
0: Qual a música?
4: Boa noite pra você primeiro. Boa noite.
0: Boa noite.
4: Tudo de bom pra você.
0: Agora é bom dia, né, Roberto?
4: Um feliz domingo aí pra você, abençoado por Deus. Tem meia-noite, porque amanhã é outro dia. Em nome de Jesus, hoje é dia de preto, amanhã é dia de branco.
0: Cuidado com o preconceito aí, viu, rapaz?
4: Porque você manda com a música pra mim assim.
0: Qual?
4: Não.

0: Ah, rapaz, você.
1: Não, se vai.
0: Ih, rapaz, você canta até bem, viu? Você canta até bem. É, você canta bem, viu, Roberto? Gostei. Tá bom, tá bom, tá bom, tá bom.
2: Pra subir, eu subi bem, mas cantar eu sou ruim nisso aí.
0: Tá bom. Ô, Roberto, essa música é de janeiro, de Não Se Vá. Essa música geralmente só toca no baú do Brega no sábado, viu? Eu vou ficar te devendo essa música, tá bom? Mas de qualquer forma, Deus abençoe sua vida, Roberto Pereira lá do bairro Gangorrinha. É, ele sempre tá comigo aqui. Ele, o Maurício Amorim. Não, Maurício Amorim é lá da Matinha, né? Ele e meu querido Marcílio, o mototaxista profissional também, que é lá da Matinha, da Gangorrinha. Aproveitar e mandar um abraço pra Laura também da Gangorrinha, pra quem mais? Pra Paula, pra Betinha, pra Dona Cida, quem mais? Pra Totinha, essa turma toda da Gangorrinha aí, que Deus abençoe, viu? Ô Roberto, forte abraço pra você, meu irmão, obrigado pelo carinho, viu? Sempre simpático, uma simpatia diferenciada o Roberto, viu? Ô Roberto, no sábado você me cobra essa música que eu vou tocar ela pra você, tá? No sábado, tá bom? Hoje eu não vou tocar ela porque a programação aqui não permite, tá bom? Mas de qualquer forma, obrigado pelo carinho. Vou passar uma outra bacana pra você, tá? Wilton Gomes tá lá em Mauá. Bom dia, meu amigo. Obrigado, que Deus abençoe. Wilton, direto de Mauá, lá em São Paulo. Cadê meu amigo Charles, lá de São Paulo também? Já tá me ouvindo? Então tá certo, tá? Daqui a pouco tem mais alô. Ô, Roberto, vou mandar essa aqui pra você, pode ser, ó? De Roberta Miranda. 4 horas e 26 minutos, 4h26, programa Bom Dia TO até às 6h30 da manhã. Comigo, Paulo Fernandes, eu aqui nos estúdios da 100,9, você aí do outro lado, tá? Bom dia!

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3: Estamos de volta com o nosso Bom Dia TO, 4 horas e 33 minutos, 4 horas e 33.
4: É, rapaz, eu vou falar com você a verdade. A gente passa por cada luta, né?
3: É, muitas vezes a gente colhe o que a gente planta, né? Se muitas vezes acontecem certas coisas na vida, é porque você está plantando aquilo. Você que está procurando isso para você. Então não tem que você ficar questionando, tá? Lição do dia para você, tá? Não tem, tô falando também para mim, né? Serve para mim também, viu? É, tem cada coisa que acontece na vida da gente e depois você quer questionar, aí é tarde demais, né? É, vamos lá. É, bom dia, Paulo Fernandes, aqui é Theo. Ah, deixa eu ouvir o que que Theo tem para falar com a gente. Bom dia, Theo.
5: Bom dia, Paulo Fernandes, aqui é Theo do Jardim São Paulo.
3: Bom dia.
5: Dá um alô aí pra Sheila Pinha, do Jardim São Paulo.
3: Sim.
5: Menininho. Lá no...
3: Aí quando você fala, eu vou tomar água aqui, que, você, que ato... essa coragem que você tá aí, eu vou te falar, viu?
5: Funcionário. Mandar uma música, Porta Encostada, com Trio Parada Dura.
3: Mas terminou já? Ah, tá, tá bom. Pode deixar aí que eu vou tocar a sua música, viu? Segura aí que já já eu toco pra você Porta Encostada com Trio Parada Dura. Vamos ouvir o que é que Ceiça... Ah, Ceiça só mandou um zap zap, né? Bom dia, Paulo Fernandes, aqui é a Ceiça e Rildo, né? Claro, meu esposo. Sintonizado, se possível, toca pra nós aí uma música Como Eu Chorei, de Lourenço Lorival. É, especialmente para o meu esposo. Obrigado, uma ótima semana pra você. Ô, Ceiça, bom dia pra você também, minha amiga. Obrigado, viu? Pelo carinho da audiência. É, deixa eu perguntar, gente. O pessoal esses dias falou comigo aqui que eu tenho que dormir de coxinha nesse frio. Eu não sei o que que é isso, né? Às vezes o pessoal fala dormir de coxinha. Eu queria saber de você, você que tá dormindo aí agora, né? Você que tá dormindo, tá com rádio ligado, me ouvindo. Você tá... É, como é que é esse negócio? Tá dormindo de coxinha? Como é que é esse negócio? Porque coxinha, eu pensava que ia você pegar uma, aquelas coxinhas do mar, não tem aquelas coxinhas de praia? Ficar com ela na mão e dormir. Eu pensava que era isso. Aí Jane Senna falou que não é. Depois eu fiquei sabendo que dormir de coxinha, você pegar um salgado e começar a comer. Aí acontece, você tá comendo, já aconteceu com você, de você tá comendo alguma coisa e de repente você dormir do nada. E no dia, você amanhece cheia de formiga, formiga todo lado de sua cama, às vezes até doce, que você come e acaba dormindo, já aconteceu? Eu pensava que era assim, dormir de coxinha, que é isso. Mas até hoje eu não sei o que é isso, então eu queria saber de você. Você dorme de coxinha ou não? Como é que é esse negócio, hein? Eu quero saber como é que é esse negócio de dormir de coxinha, que até hoje eu não sei, né? E também se você não quiser contar, não tem problema não. Minha amiga Ceiça tá pedindo pra ouvir uma música, nós vamos tocar pra ela já já. Alô, ah, o Wilton lá, tá lá em Mauá, senhor. Como é que... Ô, seu Wilton, vou fazer o seguinte, vou fazer uma pergunta pra ele, se ele estiver aí podendo me atender. Tem como o senhor mandar a temperatura aí? Se aqui tá 12 graus, deixa eu confirmar o termômetro, se tá 12 graus ainda aqui em Teoflotone. Se a temperatura já subiu. Deixa eu ver. No momento 12 graus ainda em Teoflotone. Diz que até às 6 da manhã vai estar 12 graus, viu? Aí depois começa a aumentar um pouquinho, às 7 vai para 13, depois 8 para 16, 9 para 19. Já às 10 horas vai estar 22 graus. E já às 3 horas da tarde a temperatura chega na casa dos 26 graus em Teoflotone, né? E por aí vai. Tá certo? Eu queria saber, em Mauá, qual é a temperatura aí de Mauá. Ele já me respondeu, ó, 12 graus também lá em Mauá. O Wilton Gomes respondeu 12 graus lá em Mauá. É, também tá frio em São Paulo, né? Tá bom então, obrigado meu amigo, Deus abençoe, viu? É meus parceiros, né, que tá sempre me escutando o programa e mandando aquelas informações pra mim, tá certo? Obrigado pelo carinho, Lourenço Lorival. Quatro e 37, bom dia!

Eita, nós, hein, rapaz, Lourenço, essa música bonita de Lourenço Lorival, você viu aí? Rapaz do céu. É o seguinte, aqui só toca música boa, gente. Aqui só toca música de qualidade. Deixa eu ver quem mais tá querendo falar comigo. Eita, o que, que é isso aqui, hein? Ô, Jubileu, dá um grau aí pra mim, meus. Isso. Ah, tá bom. É, as marcianas, então solta aí.

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2: Já estão por cá. Eita, 4h49. É, o tempo vai passando assim, a gente nem percebe, né? Passa rápido demais. Minha amiga Ceiça tá aqui falando. Paulo, eu e o meu amor só dormimos de coxinha. É muito bom. Não sei o que que é isso, não. Hein? Ela tá falando lá que ela e Rildo dormem só de coxinha. Não sei o que que é isso, não, né? Isso aí, vocês não adianta falar comigo que eu não sei o que que é isso. Ela falou que dorme de coxinha. Eita, não. Daqui a pouco a Janicena vai estar ouvindo a gente. Ela vai ter que se explicar o que é isso, dormir de coxinha, né? É, Mairon tá pedindo aqui pitoco. Daqui a pouco eu toco pra você, tá? Música de pitoco. Ah, rapaz, é cada uma que me aparece. É... O Sombra tá pedindo alguma coisa pra mim aqui. Fala comigo, bom dia.
3: Do Jardim São Paulo?
2: Sombra do Jardim São Paulo.
3: Você passando pra mim a música do Canarim?
2: Ah, Chico Rei Paraná, Canarim Prisioneiro. Depois a gente toca. Segura aí, viu? Segura aí, Sombra lá do Jardim São Paulo. Na sintonia do Bom Dia TO. Gente, esse negócio de dormir de coxinha, isso é complicado demais. Rapaz... Fazer o quê, né? Cada um. Eu tenho que fazer uma aula desses negócios pra mim saber. Que eu sou igual aqueles matutos, eu não sei de nada, né? O pessoal fala umas coisas comigo aqui que eu não sei de nada. Um esse dia falou comigo a semana passada que eu tenho um problema aqui nas vistas. Eu operei minhas vistas, meu olho direito. E o médico me recomendou não chegar perto de temperaturas altas, né? Como fogão, fogueira, mato, essas coisas. Não expor demais os olhos no sol, entendeu? E não tomar pancada, não pegar peso por causa dele. E eu fiz umas extravagâncias e meu olho acabou ficando ruim, um pouco ruim, né? Aí eu ouvi um ditado que diz que eu tinha que pingar água de coco no olho, que era muito bom, ou então... urina de mulher. Olha o que que eles inventaram pra mim. Mandaram isso pra mim, né? Diz que eu tinha que pingar, né? Falei, beleza, eu vou procurar urina de mulher, né? Pedir alguém pra urinar e mandar pra mim que eu vou... Aí falou, não, você tem que mandar a pessoa mijar na hora. Eu falei, uai, rapaz. Então, duas simpatias. Uma, água de coco. E a outra, água de coco pura, aquele coco verde, né? E a outra era pingar... mandar a pessoa, a mulher, mijar no olho. Que é isso aqui que eu tô fazendo aqui, gente? Tô meio que perdido aqui, ó. É que eu tinha que pingar no olho, certo? São duas, uma dessas duas simpatias. A primeira é pingar água de coco verde, né? E a segunda é a urina da mulher. Eu falei assim, eu gostei dessa segunda opção aí, né? Eu gostei da segunda opção, então eu vou ver se eu arrumo alguém. Aí a minha amiga Eunice... Ela que conhece um pouco de medicina, ela pegou e falou assim, ó, isso é mito, não vai nessa não, Paulo, não tem nada disso não, não vai pingar isso no seu olhão, que vai piorar, vai pegar uma bactéria e tal e tal. Eu tava até gostando da segunda opção, mas aí ela jogou a areia na minha água, como é que fala? Água no leite, né, no meu leite, que acabou atrapalhando minha vida todinha. Aí eu perdi a simpatia, eu falei, não vou fazer isso não, porque eu não sei, né, mas eu tava até gostando da segunda opção. Pera aí, risadinha. Tô falando sério aqui. O cara fica com essa bestajada dele, né? Tô falando sério. Mas aí acabou com a minha graça, né? Experimenta. Ah, tá. Aí você tá falando que experimenta. Você vai gostar. Mas experimentar com esse negócio de dormir, eu não sei o que que é isso. Só que se eu comprar uma coxinha no mercado aí e dormir de coxinha, só se for. Ah, moço, o apelido de Mauro. Vih, rapaz do céu. Olha o que que eu tô arrumando pra cabeça. Já ia falar uma coisa que eu vou deixar quieto, porque senão vai complicar minha vida todinha aqui agora, viu? Eita, minha amiga Guila tá lá na colônia. Bom dia, Paulo Fernandes, tô aqui te ouvindo, viu? Ô Guila, ótima segunda-feira pra você, que Deus abençoe seus projetos aí, viu, minha amiga? Eita, nós, hein? Deixa eu ver quem mais tá comigo aqui. Alguém mandou um zap zap, eu já me perdi aqui, foi o Dimas. Solta o zap zap do Dimas aí, solta aí, produção. Oi.
4: Bom dia, Paulão.
2: Bom dia.
4: O frio chegou, né?
2: É, o frio chegou.
4: Agora, meu filho, agora o bicho vai pegar.
2: Vai, agora vai.
4: Então, eu quero lhe pedir a música pra esquentar esse frio. Ah. Fogão de lenha, com Chitãozinho e Chororó. E amanhã, na manhã não, na...
2: Vou falar.
4: Logo, logo, o Flusão estará voltando para continuar a sua luta.
2: Ah, a luta
4: um
2: pra
4: abraço,
2: não...
4: Dimas Flusão.
2: A luta pra não cair, né, Dimas? Eita, Dimas, meu amigo. Valeu, Dimas. Forte abraço pra você, meu irmão. Tamo junto e misturado, viu? Chitãozinho, Chororó. Fogão de lenha. 4h54, bom dia, meu povo.

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2: Agora são 5 horas e 2 minutos, bom dia.
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1: 5:05 em Teoflotone. 5:05, meu amigo Dalson. Tá aqui mandando lá do sítio Recreio em Poté. Bom dia, Dalson. Como é que tá as coisas? Já tá tirando o leite dos peitos da cabeluda, como diz o Dalson, né? Gente finíssima. Obrigado, Dalson. Dá um abraço, Dalson Júnior, pra mim. Que Deus abençoe sua jornada de trabalho nesta segunda-feira fria em Teoflotone e toda a região. Acredito que em Poté também tá chegando na casa dos 15, dos 12 graus. Que em Poté eu acho que é mais frio que Teoflotone. Eu acredito que seja, né? Também não sei se eu tô falando besteira. Mas eu acredito que seja, né? Ô Dalso, forte abraço pra você, meu irmão. Deus abençoe. Fala, Paulinho. Paulinho do Corredor Gazinelli. Bom dia, Paulo Fernandes. Bom dia, Jubileu. Menininho fez um fogão de lenha. Cozinhou 5 quilos de mocotó. Tomou uma caixa de cerveja sozinho. Ele e Neão. Rapaz. Não conta pra ele, né? Teve também 1 litro de água. Que passarinho não bebe. Então o pessoal foi a forra aí, né? Ô, Paulinho, agora será que ele deixou alguém tomar no caneco dele lá ou não? Ou ele ficou só com o canequinho na mão? Porque diz que quando ele bebe, ele empresta o caneco pra todo mundo. Eu fiquei sabendo, né? Não sei se é verdade. Diz que ele, quando bebe, empresta o caneco pra todo mundo. Eita, não. Essa turma tá deixando a água que passarinho não bebe falar mais do que eles, né? Tá complicado essa turma, viu? Regi, tá comigo aqui, Reginaldo, bom dia. Deixa eu ver, ele tá com quem aqui? Deixa eu ver se é o nosso querido. Eu não acredito que isso aí é o Davi, desse tamanho, rapaz. Rapaz do céu, Davi, você tá maior do que seu pai, rapaz. É o Davizão, é filho do nosso querido Regi, uma simpatia em pessoa, o Regi, viu? Gente finíssima. Ele mandou um zap aqui, vamos ouvir o que ele falou. Fala comigo, Regi, bom dia.
2: Bom dia, meu amigo Paulo Fernando, tudo bom?
1: Bom dia, joia.
2: Esse friozinho tá bom, não tá?
1: É, rapaz, tá frio mesmo.
2: Inverno chegando aí.
1: É assim,
2: Regi. Tem coisa melhor do que comer uma boa sopa, né?
1: É verdade, Regi, é verdade.
2: Se você me der sopa, eu como, viu? Só você me convidar aí, se você me der sopa, eu como.
1: Peraí, esse trem tá estranho demais. Como é que é isso aqui? Eu não entendi direito, não. Deixa eu ver aqui.
2: Só você me convidar aí, se você me der sopa, eu como.
1: Ô, Regi! Você não tem serviço não, rapaz? Agora que eu fui entender. Moço, sossega seu facho, rapaz.
3: Não começa não que eu te bloqueio. Eu já te bloqueei, você não vai saber nem de onde vem a bloqueação.
1: Pois é, você não começa não, viu, Regi? Vai caçar serviço, rapaz. Ô, Davi, dá um jeito pro seu pai aí, Davi. Como é que pode? Até você, Regi, você que é meu amigo. Esculhambando comigo, você me der sopa, eu como. Deixa eu ver esse zap dele aqui de novo, peraí.
2: Se você me der sopa, eu como, viu? Só você me convidar aí, se você me der sopa, eu como.
1: Olha pra você ver, rapaz. É todo mundo esculhambando com o locutor. Esse locutor... Mas eu vou entrar de férias, cambada. Vocês me pagam, viu? Vocês vão ficar 30 dias sem eu aqui. Vocês não vão conseguir, esculhambar comigo tão cedo, viu, cambada? Sossega seu facho, viu? Fala, Dudé, bom dia!
4: Bom dia, Paulinho, bom meu dia. Companheiro das madrugadas.
1: Fala, meu irmão.
4: Paulinho, deixa eu falar com você, joga um balde d'água na mãe, moça, ela não tá lá me pendenciando, ela tá lá na casa de minha irmã, lá no Corpo do Cipó.
1: Ô, dona
4: Ceci. E joga um balde também de Marquinhos também, Marquinhos dirigindo o ônibus, que ele só fica ouvindo Paulo Fernandes.
1: Ô, Marquinhos, obrigado.
4: E tchau e obrigado, nego, velho, depois eu vou ir pra nós dois prosear.
1: A porta tá aberta, Dudé, vem aqui a hora que você quiser, meu amigo, obrigado pelo carinho. Ô, Marquinhos, tá me ouvindo aí no ônibus, né? Ô, Dudé, não joga água de Dona Cecília, não, Dudé, deixa Dona Cecília descansar, rapaz, não faz isso não, viu? Não faz isso não, rapaz. Eita, não. Obrigado pelas palavras aí,
5: beleza,
1: viu?
5: Jovem. Agradecido aí pelas palavras.
1: Pelas palavras. Agora jogar água na Cecília, eu não vou jogar, não. Cecília, eu vou jogar, não. Viu? Não faz isso com minha amiga, não, viu? Você sossega seu facho, viu, Dudé? É melhor você chamar a Luizinho lá e dividir as terras lá. É bom que vocês dão o cavalo no terreno lá, tá bom? É melhor pra você. Viu? Deixa a dona Cecília em paz. Deixa ela descansar, tá bom? Cambada. Sossega seu facho, viu? Fala, Dalson, fala comigo, meu irmão, bom dia.
6: Meu jovem, bom dia, como é que tá as forças aí?
1: Tô bem.
6: Hoje, Amanheceu picolé.
1: É
6: ontem
1: mesmo?
6: Amanheceu gelado. 5 graus. Hoje deve estar um 7.
1: Eita,
6: tá gelado, meu jovem. Só Deus para tomar conta de nós. Montar numa moto e partir para tirar, puxar os peitos das cabeludas.
1: Oh, rapaz.
6: Debaixo de uma friagem danada dessa. As vacas faltam dar leite em pó, meu jovem.
1: Vaca
6: não gosta de frio, não.
1: Ô, leite então, em pedra, né, Dals?
6: Bom trabalho.
1: É perigoso você ir tirar leite e sair as cambadas de pedra lá com leite congelado. É perigoso, né? Ô, Dals, obrigado aí por você ter respondido, meu amigo. Obrigado de coração. Que Deus abençoe, tá? Valeu, meu irmão. O Walter tá falando comigo aqui, ó. Paulo Fernandes, uma ótima segunda-feira pra você. Ô, Walter, eu vou mostrar pra você o que eu vou liberar, rapaz. Vai caçar serviço você também, viu? Vai enxugar gelo nesse frio que é melhor pra você, rapaz. Vai enxugar gelo nesse frio. Ah, você tá doido. O pessoal escuiamba comigo demais, rapaz. Fala comigo, Devaí, bom dia.
7: Olá, meu amigo Paulo Fernandes.
1: Fala, meu patrão.
7: Bom dia aos ouvintes da Rádio Imigrantes. Então, meu amigo, com esse friozinho é bom tomar um café, né?
1: É verdade.
7: Só que eu tô sem café aqui em casa.
1: É
7: se
1: mesmo?
7: Eu passar isso, você me dá uma coada?
1: Aí pra você ver, ó. Até Devaí, rapaz. Que eu pensei que era meu amigo. Como é que pode uma coisa dessa,
7: passar
1: ó?
7: Passar isso, você me dá uma coada?
1: Viu? O que ele falou aqui, ó? Ó.
7: Você me dá uma coada?
1: Tô sem...
7: Em casa, se eu passar aí, você me dá uma coada?
1: Ô, rapaz, deixa eu te falar aqui. Senta em cima de uma pedra de gelo, bem gelada mesmo. E vai caçar serviço seu também, rapaz. Me deixa em paz, meu, pelo amor de Deus. Até você, Devaí. Eu vou te bloquear, rapaz.
3: Não começa não que eu te bloqueio.
1: Eu vou te bloquear,
3: te bloqueio,
1: viu?
3: Você não vai saber nem de onde vem a bloqueação.
1: 5 e 11.

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0: Sim.
1: Tem que falar meu nome pro Du, Fabrícia, Eduarda, Gabriel, Thomas, pro pior ouvindo, pau.
0: Quando você vai falar, deixa eu tomar
1: Eu
0: água aqui.
1: colo aí, pau.
0: Ah.
1: Liberador de Giló, moço. Ai, ai, viu o café? Tá
0: Até
1: mais do que fazendo quentinho com queijo?
0: você,
1: Tô
0: gracinha.
1: esperando, tô te aguardando, viu?
0: É, né? Tá. Vou mostrar você, viu? Eu vou te mostrar. É, quando você fazer o café, você aproveita e deixa quieto, não vou falar nada com você, não. Sossega seu facho aí, gracinha, tá? Eita! Maria Almeida Ramos tá mandando zap zap aqui. Manda um zap zap, dona Maria. Manda pra mim zap zap. Maria Almeida Ramos tá lá no Morro da Paraíba. Ela e seu Juarez Barbosa também na sintonia do Bom Dia T.O. curtindo a gente. Obrigado pelo carinho. É. Ô, gente, alguém mandou um zap zap aqui falando assim: Paulo Fernandes. Que isso aqui? Só que não apareceu o rosto, não falou o nome. Paulo Fernandes, se você não sabe dormir de coxinha. O apelido de Mauro Francisco é Coxinha. Entendeu? Ô, moço, que você tá querendo dizer com isso? Vai caçar serviço, rapaz? Quem foi que mandou isso aqui pra mim, hein? Vai caçar serviço, moço? Eita, esse povo não tem. Quem foi que mandou isso aqui? Por que você não falou o nome, rapaz? Fala, Mauro.
2: Ai, Paulo, bom
0: Oi, bom
2: dia.
0: dia.
2: Ah, moça, os haitianos, infelizmente,
0: Que
2: perderam, né?
0: pode, rapaz?
2: Cada negão bonito jogando, oh, maravilha, hein? Mas, infelizmente, né? Lá tinha um de 2,5 metros, né?
0: É,
2: É,
0: tinha, né?
2: lasqueira. Ó, Paulo,
0: Ah.
2: os da colheita de café foi para outra colheita, né?
0: É mesmo?
2: É, parece que é, né? Terminou uma colheita e foi para outra. Bom
0: É, né?
2: dia, aqui é o Mauro Francisco do bairro Matinha. Tchau, até a próxima.
0: Pois é, eu quero saber quem foi esse engraçadinho que falou, ó, diz que o apelido de Mauro é Coxinha. Aí, como eu falei que eu não sei dormir de coxinha, eu não sei o que que é isso, ele falou, você entendeu? Deu a entender que. Ô, quem. Fala seu nome, rapaz! Por que que você não fala seu nome? Quem foi esse engraçadinho aqui? Eu vou bloquear ele, eu vou descobrir quem é que mandou isso aqui. Como é que pode, rapaz? O cara esculhamba demais com a gente, rapaz. Você tá doido, meu Deus? Fala comigo, Adélio, bom dia!
3: Bom dia, Paulo Fernandes.
0: Hoje o pessoal tá demais, viu? Bom
3: É,
0: dia.
3: fala com o Budé, você já tomou uma, que você gosta de beber demais, viu?
0: Ele não tá bebendo mais
3: Agora,
0: não, mano.
3: já de manhã, de madrugada, ele pode ser que ele já tá com um litrão aí,
0: Será, rapaz?
3: viu?
0: Não,
3: Fala com ele aí, que é a Adélia aqui da Suíça 2,
0: Ô, seu Adélio, eu acho
3: entendeu?
0: que Dudé não tá bebendo mais não, moço. Dudé, eu acho que sossegou agora. Dudé, ele teve uns probleminhas de saúde aí. Eu acho que ele não deve estar tá bebendo mais não. Não é possível, né? Não é possível. Vitor tá mandando um abraço pro seu pai, Douglas Francisco, em qualquer ponto da cidade. É, obrigado pelo carinho da audiência, obrigado pela sintonia. Pois é, o pessoal tá esculhambando comigo aqui. Neuza, bom dia, Paulo Fernandes. Gostaria de ouvir uma música de Daniel. É, eu passei uma pouca hora, Daniel. Daqui a pouco eu toco uma pra você, viu, minha querida? Segura aí que já já eu vou tocar uma música de Daniel pra você. Bem bacana, viu? Neuza! Você tá falando de onde mesmo, Neuza? Qual bairro? Depois você fala comigo aqui, minha querida, que eu acabo esquecendo aqui. Depois você fala comigo. Deixa eu mandar um abraço especial pra minha amiga Edneia, lá no Serra Verde. Será que ela já acordou, ela e Micaele? Acorda, negada! Acorda! Vamos acordar que daqui a pouco o escolar tá passando, viu? Vamos acordar a turminha que vai pra escola. Eu sei que tá frio, né? Acordei hoje às 3 e... Acordei, era 3h10 da manhã, né? Fui dormir às 1h10 da manhã, acordei às 3h10. Dormi 2 horinhas, mas deu tempo. Mas num frio danado. Agora a criançada tá indo pra escola aí, eu imagino. Deixa de preguiça, viu? Vamos acordar! Josiane também, a mulher das fivelas de 12 mil reais, vamos acordar para ir trabalhar. Aproveita e liga pra tia Laia aí pra chegar mais cedo no serviço, viu? É. Alô, Bianca, alô, Dona Tereza, lá na Travessa Sapucaia. Ambos mãe e filha do nosso querido Marquinhos, né? Professor de forró, né? É, ele dá aula de forró. Na Travessa Sapucaia, lá no número 83. Fala nisso, manda um abraço pra essa turma aí. Dona Tereza, acorda, Bianca.

0: aí, viu? Não deixa ela dormir mais um pouquinho, não, viu? Acorda, senão nós vamos jogar água, tá bom? É, deixa eu ver quem mais tá comigo aqui. Alguém me pediu uma música. É, deixa eu ver quem me pediu uma música aqui. É, cada uma que me aparece aqui. Eu tô mais conversando. É, pô, o Zap Zap hoje tá demais, viu, gente? É impressionante como é que tá o Zap Zap aqui. Ah, minha amiga Neuza respondeu aqui. Água Branca, próximo a Novo Oriente. Água Branca. Valeu, minha amiga. Obrigado, viu? Deixa o meu abraço carinhoso pra todos aí de Água Branca, tá certo? Água Branca, próximo a Novo Oriente. Tem muita região aí que eu não conheço, gente. Que às vezes o pessoal fala o nome aqui e eu não conheço. É bacana ouvir isso, viu? Manda aí de onde você tá falando, de qual roça, de qual comunidade. Manda pra mim aqui, gente, pra mim saber de onde você tá falando, tá bom? Lucas tá mandando um abraço aqui. Lucas é lá do Alto da Copasa. Aproveite e manda um abraço pra sua irmã Cris pra mim, viu? Lá em BH. Que Deus abençoe a vida dela, viu? Viu? É meu amigo, é Lucas. Fala, Gracinha.
1: Opa, já que você quer tomar o café, então vamos fazer um moinho de machixe, ou comer um moinho de machixe com a carne moída, moço.
0: Misericórdia. Bora. Levei você com esse negócio de machixe. Até você, mulher. Sossega. Fala, Marquinhos. Bom dia, Paulo Fernandes. Sou eu, Marquinhos. Ô, Marquinhos, depois eu vou abrir o seu zap aqui. É, vou só mandar um forte abraço pra você. Que Deus abençoe sua vida, Marquinhos. Obrigado, viu? Forte abraço, dá um abraço pra dona Luciene aí, um abraço na Natália, um beijo carinhoso em todos vocês aí, viu? Na minha amiga Jeane, ela já voltou a trabalhar, tá tudo certinho? Graças a Deus, né? Eu espero que sim, viu? Saúde pra ela, viu? Fala, Lucas, fala comigo, boinho, Lucas. Eu, daqui a pouco eu solto seu zap zap aqui, viu, Lucas? Segura aí que daqui a pouco eu solto. Eu vou atender o pedido musical dessa mulher aqui, porque senão ela bate em nós, viu? Vou atender o pedido musical dela. Zezé de Camargo e Luciano, Fazer Amor. Essa vai especialmente pra Gracinha lá no Eldorado. 5 horas.

0: Bom demais! Ô Marquinhos, você mandou aqui duas mensagens. Não abre aqui não, Marquinhos. Infelizmente não abre não, tá? O celular aqui não abre essas mensagens que você mandou. Porque o Facebook aqui é bloqueado. Não consigo. Deixa eu ver aqui, Marquinhos. Deixa eu ver. Não consigo abrir não, viu, Marquinhos? Ele tá mandando para esse coração alguma coisa aqui muito frio. Ô, Marquinhos, infelizmente eu não consigo abrir esse conteúdo. É porque é Facebook, eu não consigo abrir aqui, moço, infelizmente, tá? Não tem como eu abrir aqui no computador da rádio. Tá bloqueado, viu? Mas você mandou para mim. Tinha mandado errado. Pois é, você mandou aqui um conteúdo e não abriu não, Marquinhos. Infelizmente... É, sem problema, era pra ter editado. Não, mas eu tô vendo, eu abri aqui, mas a imagem parece um lugar que tem neve, alguma coisa, mas eu não consigo dar sequência não, por causa do Facebook é bloqueado, tá bom? Senão a gente ia colocar aqui. É, fala comigo, bom dia!
1: Bom dia, meu amigo Paulo.
0: Fala, Lucas, bom dia!
1: Tá, meu irmão, na paz, Deus abençoe seu dia. Passando aqui pra deixar um alôzão aqui pro meu irmãozão.
0: Bacana.
1: O Francisco.
0: Tranquilo.
1: José, o Márcio, o Emerson, Periquito, Bida, Zeca, Antônio Carlos, Renan, Guilherme, todos que estão lá na Fazenda Ondas d'Água lá.
0: Tá certo, meu amigo.
1: Cachorro nesses... Cara aí, pra eles acordar, tá na hora de tirar o leite da vaca preta.
0: Beleza, nossa. Lucas, obrigado, dá um abraço também, minha amiga aí, a sua esposa Bárbara, sua filha Emanuele, que Deus abençoe vocês, obrigado agora, pelo carinho da audiência. Tá na água nessa turma aí. Pega, cambada, vamos acordar. 5 horas e 34 minutos, 5h34. Fala comigo, Joelice, bom dia.
2: Bom dia, Paulo Fernandes, que Deus abençoe o seu dia, que é Jorge Pavão. Gostaria de desejar um bom dia, um começo de semana para meu esposo Romácio e para ele, que eu amo ele muito. Deus te agradeço, tenha um bom dia.
0: Tá bom. Eita, nós, hein, rapaz do céu, eu vou te falar a verdade, tá complicado isso aqui, viu? Tá complicado isso aqui. Ô, fala, Marcinho, bom dia.
3: Bom dia, Paulo Fernando. Quem fala é Márcio Abão, meu amigo. Tudo bem, Paulo?
0: Joia.
3: Deixa eu te pedir, meu filho. Ah. Manda um alô pro pessoal aí do bairro Bela Vista, lá na Praça Tiradentes, pros meus amigos, viu? E aí pra vocês aí, imigrantes. E aqui pro Itaguaçu, esse bairro querido. Um forte abraço pra você, Márcio Abão. Fica com Deus.
0: Valeu, Marcinho, lá do bairro Itaguaçu. Obrigado pelo carinho da audiência. Vou mandar um abraço, sim, para seu irmão Mauro, para o Francisco Chiquinho, né? Para o Ismar Lorimar, Lorival, né? Para o Ismar, né? Para quem mais? Pro Thelma, meu amigo Thelma, para sua esposa Cristina, a grande advogada competente Cristina. Mandar um abraço pro Fabiano, pra Sandra, pra dona Eliana, que é a esposa do nosso querido Mauro. Essa turma aí todinha do bairro Bela Vista, pra Dilaí, pra quem mais? Pra minha amiga Nicole, deixa eu ver quem mais, tem muita gente aí, a dona Vilma, o seu Joaquim do Bar São Judas Tadeu, a Maria, mais conhecida como Filhinha, Eliane, Dãozinho lá do Alto Bela Vista, aquela turma todinha do Alto Bela Vista, Zé Carlos, né, o Lucas Pedreiro, essa turma toda aí, que Deus abençoe vocês aí, viu, lá da Ruth Soriano, minha amiga dona Ana, né, a minha amiga Dora, que adora o programa Bom Dia T.O., a minha amiga Letinha, obrigado pelo carinho, viu, Letinha? Deus abençoe você, minha amiga, obrigado mesmo, viu? Me sinto lisonjeado com as suas palavras que eu recebi da sua boca esses dias. Muito, gostei muito, obrigado, viu? Isso é uma forma de incentivar a gente a continuar fazendo o trabalho com transparência e seriedade, viu? Forte abraço pra Milton também. Quem mais? É a dona Lindaura, seu Petrone, que adora que quando eu falo assim, eita nós, ela adora isso aí. Valeu, gente, obrigado pelo carinho, vamos ao intervalo, já eu volto.
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0: Estamos de volta com o nosso Bom Dia Teó, obrigado pelo carinho da audiência, obrigado pela sintonia, que Deus abençoe a todos, fala comigo, bom dia, quem está querendo falar comigo,
12: bom
0: gente?
12: Bom dia, Paulo Fernandes, mandar um alô a toda a sua equipe aí, toda a minha equipe do meio ambiente,
0: é o André.
12: Pra ele e minha esposa aqui no meu cemitério, beleza?
0: Beleza.
12: Tem um saco de machixe aqui, quer comprar?
0: Que isso, rapaz? Da onde você tirou isso aí? Eita...
13: Boa tarde, a paz do Senhor Jesus Cristo. Alguém vai querer pão agora à tarde para tomar com café?
0: Oh, meu Deus do céu. Pareceu mais uma. Não é possível uma coisa dessa, não, gente. Até parece brincadeira, né? Como é que pode? É cada uma que me aparece. Toda hora aparece uma diferente. Eita, nós, hein? É, deixa eu ver quem mais tá comigo aqui. A Hudson tá comigo. Meu Deus do céu. Mauro Francisco, já respondi hoje. Deixa eu ver a Hudson, o que ele tá querendo. Fala comigo, bom dia.
14: Bom dia, Paulo Fernandes. Aqui é a Hudson, vulgo Padim. Queria te pedir, se possível, tocar uma música de Cleito Camargo, Na Hora de Amar. Ofereci pra toda essa galera da Fazenda Saudade, do Coque do Açúcar, minha esposa Jéssica Viana, meu filho Tô Rocha Viana, João Ramalho, João Trincafé, Dona Cleusa, Jeana, Girlano, Ti Preto, Zé Maria, João Reginaldo, que Mané mais? Coruja, Adãozão, Milha, William, Dona Maria. E pra toda essa galera que tá na sintonia do Bom Dia Teó, tamo junto, tchau, obrigado.
0: A família inteira então, né? Dessa vez foi a família inteira, rapaz do céu, eu vou falar com você a verdade, viu? O homem tem um campo de futebol, parece que é um campo de futebol, que não é possível, é um time de futebol na realidade, não é possível uma coisa dessa não, você é gente demais, você tá doido. Deixa eu ver quem mais tá comigo aqui de qualquer ponto, o que é isso aqui, hein? O que é isso aí?
15: Ah. Bom dia aí, camarada. Você parece que já levanta louco da cabeça. Eu não tô entendendo muito o que você tá falando, não. Mas Deus abençoe o seu dia aí.
0: Nem eu tô entendendo o que ele falou, viu? É tanta coisa que eu vou falar com você a verdade. Parece que até brincadeira, viu? Eita, nós, hein?
16: Bom dia a todos. Alguém quer comprar maxixe? Alguém quer comprar maxixe? Bom dia a todos. Alguém quer comprar maxixe? Alguém quer comprar maxixe?
0: Como é que pode, rapaz?
17: Pô, que diabo essa mulher não é, a gente deu o maxixe dela pro inferno, rapaz. Diabo de maxixe, rapaz. Quem quer comprar peça de maxixe, rapaz? A gente deu o maxixe pro inferno, mulher do cão.
0: Eita, nós, hein? Você viu aí, né? Eita, o pessoal tá brabo, gente. Eu não posso fazer nada, eu não posso fazer nada. É cada uma que me aparece que eu vou te falar, viu? 5:43

0: Bom demais! Eita, estamos de volta, gente! Estamos de volta! 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
0: 5:52, 5:52, Luciano da Vila Betel tá ouvindo a gente em qualquer ponto da cidade. Cadê Tony? Tony é o goleiro. Eita, Tony. Rapaz, Tony tá ouvindo a gente também, né? Ele em qualquer ponto da cidade aí, eu sei que ele tá com o radinho ligado. Através da Rádio Net. Fala em rádio, essa semana nós vamos sortear um radinho presente do nosso amigo Matias, lá do Shopping Popular. Obrigado, viu, Matias? Forte abraço. Matias é meu amigo. Matias um dia vai anunciar comigo aqui, eu tenho certeza que eu vou trazer ele pra cá, porque essa loja dele merece, né? Ela merece. Matias é um camarada que há muitos anos já tá nesse ramo aí de celular, e ele é um cara bom, viu? Uma pessoa extraordinária, tive o privilégio de conhecer. Ele ligou aqui e falou: rapaz, vem aqui que eu quero conhecer você. Eu fui lá, bati um papo com ele, uma educação fora do comum. Matias lá da como é que é? É Vipcel? É o Vipcel, né? Isso, ele é lá do Shopping Popular. Eu tenho certeza que em breve nós vamos trazer ele pra cá pra ele poder participar com a gente, anunciar com a gente aqui, viu? Matias, forte abraço pra você, obrigado. E ele mandou um rádio pra gente sortear, que nós vamos sortear. Nós vamos sortear um radinho aqui, viu? Depois eu vou tirar a foto e vou... Segundo ele, é 4 unidades. Segundo ele, é o que ele falou. 4 unidades. Eu não sei se é verdade, mas ele falou comigo, vai ser 4 unidades. Então vamos sortear um rádio aqui, tá bom? Quem mais? Minha amiga aqui lá da Betel? Ah, tá. Júlia da Betel, como sempre. Fala comigo, Júlia. Bom dia.
6: O Paulo, ele é um dos meus príncipes. Ah, eu amo eles. Meu netinho Vinícius.
0: Ah, ela tá falando.
6: 21 aninhos.
0: Ela tá falando em relação a isso aqui, ó.
6: Bom dia, Paulo.
0: Bom dia.
6: Júlia da Betel. Ô, Paulo, mano, feliz aniversário pro meu neto que tá aniversariando hoje, Vinícius, lá no São Cristóvão.
0: Hoje é Vinícius, amanhã é outro. Todo dia ela tem um aniversário. Tá bom, Júlio? Olha aí, ó. Eita, mulher danada, viu? Vinícius está completando mais 21 anos hoje, né? Parabéns, Vinícius, que Deus abençoe. É a sua avó que tá mandando um forte abraço pra você, viu? Júlia, lá da Rua México, na Betel. Eu encontrei ela na feira do bairro Bela Vista e falei com ela: mulher, é o ano todo mandando aniversário, como sempre. Ela é uma figura extraordinária. Ô, Júlia, beijo carinhoso no seu coração, viu? Obrigado pelo carinho da audiência. Quem tá conosco aqui é minha vereadora. Ah, minha amiga. É, tá aqui, deixa eu ver aqui. Sônia. Bom dia, Paulo. Aqui é Sônia, do Jardim São Paulo. Eu ouço você todos os dias. Forte abraço pra você, obrigado pelo carinho. Valeu, Sônia, obrigado pelo carinho da audiência. Deixa eu mandar um abraço também pra Vânia Rezende, a vereadora Vânia Rezende. Beijo carinhoso, obrigado pelo carinho da audiência. Vânia, sempre competente, Vânia. Beijo carinhoso no seu coração, minha amiga. Obrigado pelo carinho da audiência. Obrigado por participar sempre do nosso programa Bom Dia Teó. Eu acho interessante. Segura aí, produção, segura isso. Eu acho interessante que a mulherada acorda cedo, rapaz. Acorda cedo pra ouvir o Bom Dia T.O. Que satisfação, que bacana, viu? Obrigado mesmo pelo carinho da audiência, tá, gente? Deus abençoe vocês, viu? Fico muito feliz por isso. Deixa eu falar aqui. Peraí que eu vou falar. 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Ô Iracema, aproveita e deixa uns dois sacos de ração pra Pita aí, que seu Laurinho falou que vai passar aí hoje, viu? Ele falou que vai passar aí hoje porque precisa comprar ração pra pinto. Ele falou, né?
7: Vai não! Ele não vai não!
0: Ué, por que que ele não vai, mulher?
7: Vai não! Ele não vai não!
0: Eu não sei não, ele falou que vai. Vai ele e dona Lindaura, viu? Vai chegar aí hoje, moto, queimando pneu e o bicho vai pegar, viu? Seu Laurindo, lá do bairro Jardim Floresta. Ô, Sebastião, dá um jeito nesse povo aí, rapaz. Segura seu Laurindo aí, não deixa ele comprar ração não, que ele tá ficando muito forte, viu? O cara tá dando cada escambalhota aqui na Praça da Semi, que eu vou te falar, na Praça da Imigrantes, que eu vou te falar, viu? Ninguém tá segurando o homem, não. Fala comigo, Luizinho, bom dia.
8: Alô, Paulo.
0: Oi.
8: Com esse frio, rapaz, você tá deitado, se alguma coisa bater na sua porta, você pode abrir, viu? Que o pior já passou, viu?
0: Serviço você não tem, não, né? Se você tiver serviço, você dá com essa bestajada sua aí, isso aí. Meu olho tá ardendo aqui, rapaz. É igual eu falei com você a respeito da simpatia. Era duas simpatias. Mandaram a primeira, que era pingar água de coco no olho, disse que era muito bom. E outra, que era urina de mulher. Né? Tinha que ser de mulher, não podia ser urina masculina, não. Eu falei, beleza, eu vou pingar, porque meu olho tá ardendo, eu operei o olho e tal. Só que depois falou assim, é o seguinte, a urina tem que ser a pessoa mijar na hora. Eu falei, beleza, eu vou ficar com essa opção, né? É lógico, vai mijar no meu olho, acho que eu vou querer que mija, né? Pra sarar meu olho, eu quero. Só que aí a minha amiga Eunice falou comigo, isso é mito, não vai nessa não, Paulo, porque é perigoso causar bactéria. E eu tava feliz, moça, com essa simpatia, eu tava toda alegre. Mas aí Eunice jogou água na minha marmita, né? Jogou água na minha marmita e não deixou eu pingar. Pera aí, risadinha. Não deixou eu pingar a água de coco, nem tão pouco urina, né? Aí eu fiquei a ver navio, fiquei à deriva. Né? Fazer o quê, né? Canta, Daniel! Tá bom, Daniel! Encanto da Natureza, do CD Reino Encantado, viu? 5h59.

0: Eita, não, vamos cortar essa música aqui que eu quero ouvir esse zap zap. Solta aí, produção.
1: Ô, Paulo, já que tá valendo, bom dia. Tem uma cachaçinha boa. Daquele jeito que você tá o frio, alguém quer comprar?
0: Que é isso, mulher?
1: R$2,50, hein? Porque teu frio fica de boa. Só as nanas.
0: Ah, tá. Tá bom.
1: Ô, Paulo, a urina é boa mesmo, moço. Urina de mulher é o melhorzinho que tá tendo, rapaz.
0: É mesmo?
1: Pra feira, tudo é bom, moço.
0: Uai, não sabia, não?
1: Mas tem que deixar, moço.
0: É, eu não sei não. Eunice lá do Monte Carlo falou que não é boa, não. Eunice falou que isso é mito, viu?
2: Bom dia.
0: Fala, Mauro.
2: Meu amigo Paulo Fernandes. Mauro aqui da Colônia, Carlos Chaga, Minas Gerais. Tô aqui no curral já.
0: Opa! Bom dia, turma aí! Opa, dá um abraço nessa turma pra mim aí, rapaz. Tá todo mundo bem aí, né? Graças a Deus, tá todo mundo. Opa, bom dia! Bom dia! Opa, bom dia! Oi! Opa, tá certo, tá bom, gente? Bom dia! Bom dia pra vocês também. Valeu, Mauro, obrigado. Dá um abraço à turminha pra mim aí, viu? Nos gatos, cachorro, papagaio, passarinho, todo mundo aí, nas vaquinhas aí, tá certo? Outra turma boa, bom dia pra vocês, viu? Vamos pro intervalo.
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0: É, rapaz, o diretor de jornalismo não para, né? Não para, o cara não para mesmo. Tá ali fora agora, correndo atrás de uma... Elza é loucão demais, viu? É, enfim. Vamos lá, vamos dar sequência aqui, vamos dar sequência. O que que foi, gente? Quem é que tá querendo falar comigo? Eita, só tem maluco, é o João Passarinho, só tem, tô te falando que só tem maluco nessa rádio. Esse programa Bom Dia Teó, não sei aonde vai parar não, viu? Só tem louco, Marquinhos tá mandando outro vídeo aqui. O que, que foi que o Marquinhos tá querendo? Deixa eu ver. O que é isso, gente? Que Marquinhos mandou aqui, chegou aqui sem imagem, mas deu pra soltar pelo menos o zap. Só que ficou baixo, viu, Marquinhos? Ficou baixo demais, né? Eita, Marquinhos, a figura, viu? Fala, Marcos, do aplicativo, bom dia!
1: Bom dia, Paulo Fernando! Ô, Paulo Fernando!
0: Oi!
1: Você tá com a cara que tá com a ressaca lascada, viu?
0: Ai, fora, rapaz!
1: Você tá... Eu tô escutando você aqui, você tá falando bem pouquinho, tô desconfiado, você tá ressacado, viu, Paulo Fernando?
0: Tô é longe do céu.
1: Ô, Paulo Fernando, você me dá o giló pra me fazer uma salada hoje na hora do almoço?
0: Eu vou te responder assim, ó.
2: A sua mãe tá sabendo que você gosta de rapazes?
0: Tá sabendo?
2: Tá sabendo, tá?
0: Ai, caçar serviço, tá. Rapaz.
3: Olha, apareceu, miserável.
0: Apareceu.
3: Tu tava onde, papai? É porque tá rolando a treta.
0: Só pode ser. Só pode ser que tava lá na treta mesmo. Que eu vou falar com o senhor, eu nunca vi cara pra perturbar. Ele é outro. É cada uma que me aparece, rapaz. Eu vou te falar, eu sofro demais com essa turma. Deixa eu mandar um abraço pro meu amigo tio Beto, da Beto Vans. Bom dia pra você, Beto. Bom dia pra dona Clarice, o Gilbertinho, o Vitinho. É, falar nisso, Beto, quem me ligou outro foi João, lá da Rua Indiana, rapaz. Ele falou, rapaz, eu não sabia que era você não, tava batendo um papo com o Beto e tal. Eu falei, bacana, João, forte abraço. É satisfatório demais, rapaz, a gente saber que tem gente ouvindo a gente, né? E através do Beto Vans, Beto foi e falou, não, moço, é ele sim. Ele não acreditou que era, não, Beto. Inclusive, nós vamos na festa lá essa semana, né, Beto, final de semana. Lá no bar do delegado, lá no, na cabeceira de São Pedro, eu vou estar lá, viu? Pode esperar que eu vou estar lá, tá bom? Lá na cabeceira de São Pedro, vai ter uma festona lá, quem tá organizando lá é o tio Beto, o próprio João falou que tá organizando também, o Moacir, vai ter uma festa lá, vai ter barraquinhas, vai ter quentão, parece que vai ter quadrilha, vai ser uma festa muito bacana, dia 27 agora, a partir das 3 ou das 5 da tarde, é isso? Se eu não me engano. Só sei que a festa vai ser muito bacana, muito bem organizada. Vai ser este final de semana. Bacana, viu, Beto? Vamos estar junto e misturado lá, viu? Se Deus assim permitir, com certeza eu estarei lá. Inclusive, vou até mandar um abraço pra Vânia. Obrigado, viu, Vânia, pelo convite. Pra mim fazer a locução lá no Itamunheque, né? No Festival da Goiaba, que vai ter lá em Itamunheque. A Vânia me convidou. Falou, eu gostaria muito que você fosse o locutor dessa festa. Pra mim vai ser um grande prazer, viu, Vânia, poder atender você. Pode ter certeza que nós vamos fazer um trabalho, se dá certo, né? Ela tá organizando algumas coisinhas lá ainda, a gente não sabe como é que vai ser, né? Mas vai ser um prazer e desde já agradeço o convite, tá bom? Outra coisa, quem tá comigo aqui é o Marcos lá do Gran Pará. Bom dia, Paulo. Manda aquele abraço especial pra toda a minha família, a Marilene, a Letícia e a Anne Beatriz. Tá certo, Marcos. Obrigado pelo carinho. Que Deus abençoe sua vida e toda a sua família. Deixa eu falar aqui, gente. Já ia esquecendo. 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Parabéns toda a turma aí da Casa Bramantes, tá? Maurício Amorim, forte abraço pra você. Que Deus abençoe. Direto da Matinha, seu Laci, Dona Maria de Fátima. Essa turma todinha, que Deus abençoe poderosamente a vida de vocês, viu, gente? Josi, esposa do Clebinho, tá aqui como sempre. Chega atrasada, quer sentar na janela e já quer jogar água em todo mundo. Clebinho, segura essa mulher aí, porque eu vou falar com você. Pensa numa mulher ligada no 360. Quando ela acorda, ninguém segura. Então, Clebinho, antes que ela me perturba, deixa eu jogar água. Mas corre, viu, Clebinho, que leva água.
4: Acorda!

Zóio Verde, lá do São Jacinto, minha amiga, grande competente Ivani, tá sempre na luta lá na praça do batalhão, né? Eita, nós. Ótimo dia pra você, ótimo. Ontem foi aniversário de Dona Silva, mãe de Lourinha do Serra Verde. Quem tá mandando isso aqui é o Maurício Amorim. Ah, tá. Então manda um abraço especial pra Dona Silva, que Deus abençoe ela. Parabéns, viu, minha amiga? Deus abençoe, parabéns pra você, tá? Eita, nós, Dona Silva, mãe da Lourinha do Serra Verde. Tá bom, tá dado o recado, viu? Obrigado pelo carinho da audiência. João Mineiro e Marciano, Aline. Agora são 6 horas e 18 minutos. Bom dia, Teófilo Otoni.

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Tá bom, tô de volta aqui com o nosso Bom Dia T.O., rapaz. É, tempo passa rápido, né? Tempo passa rápido. O nosso programa já acabou praticamente, né? Agora são 6 horas e 25 minutos, 6h25. Pra você que tá acordando agora, bom dia pra você, que Deus abençoe sua vida. Não é você que não curtiu o nosso programa, infelizmente, né? É, mas de qualquer forma eu agradeço o carinho e a paciência de cada um de vocês, tá bom? É, deixa eu só frisar aqui, o telefone da TV, gente, do jornalismo, é 33999783308, tá bom? 99978-3308. Por que que eu tô falando isso? Porque muitas vezes as pessoas mandam mensagem, mandam demanda aqui pra rádio, assim que começa o jornal, na direção do Elvis, né? Assim que começa o jornal, o pessoal começa a mandar mensagem aqui pra rádio. Então, se você quer ouvir sua demanda, sua reclamação, se você quer ouvir algo, tem que mandar pro telefone 99978-3308, tá bom? Tá combinado assim? 99978-3308. Esse é o telefone do jornalismo da Imigrantes FM 100,9, tá bom? Combinado? Vamos à nossa mensagem de hoje.

0: Imigrantes FM 100,9, 6 horas e 26 minutos, hoje, 22 dias do mês de junho de 2026. Às vezes tem coisas que aborrecem a gente, né, no dia a dia. Às vezes tem coisas que, pessoas que aborrecem a gente, né, com palavras negativas, com falácias mentirosas, não é isso? E às vezes tenta apagar o brilho que você construiu ao longo dos anos. Às vezes uma palavra mal falada, uma mentira, né, que não faz sentido, você acaba destruindo a vida de alguém. Então a gente tem que tomar cuidado com o que fala, né? Porque pode ter certeza, tudo que você planta, certamente você vai colher um dia. Não adianta você plantar maldade achando que você está se dando bem com aquilo, que futuramente você vai colher o que você plantou. Pode ter certeza. E você paga aqui mesmo, né? Não vai esperar acontecer, não, você vai pagar aqui mesmo. Enfim, é apenas um desabafo. Tenha o hábito de abençoar tudo. Os dias bons, os dias difíceis, as portas que se abrem e também as portas que se fecham. As pessoas que permanecem e até as que decidem ir embora. Nem tudo que dói é castigo. Às vezes é direção. Nem tudo que acaba é perca. Às vezes é livramento. Quando você aprende a abençoar cada fase, cada processo e cada despedida, você pode ter certeza, seu coração para de resistir e começa a entender. E tenha certeza de uma coisa, Deus continua sendo bom, mesmo quando você ainda não compreende o porquê. Ótima segunda-feira a todos, obrigado pelo carinho da audiência, se Papai do Céu permitir, estarei de volta amanhã a partir das 4 da manhã com mais um programa Bom Dia TO. Agradeço a Deus pela minha vida, pela vida dos meus filhos, pela vida da minha família, dos meus amigos, pela vida dos meus inimigos também, e agradeço a Deus pela sua vida. Que esta semana seja uma semana recheada de muita paz, muita alegria e muito amor no coração. Tá chegando ele, Elvis Passos, com o Repórter da 100, as primeiras e principais notícias do seu dia desta segunda-feira.
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0: Estúdio 2, bom dia, Elvis. 12 graus, Elvis.
2: Rapaz, bom dia, Paulo. Como fez frio, viu, Paulo?
0: Rapaz.
2: E eu numa correria doida hoje, pra te falar a verdade, o jornal ainda está sendo editado. Mas essa adrenalina, ela é gostosa. Esse desafio, ela é sempre importante, né? Pra gente testar um pouquinho a capacidade, testar pra ver se nós estamos com o mesmo entusiasmo de quando éramos apenas um estagiário há cerca de 19 anos, viu, Paulo?
0: Você não para, você chegou aqui às 4h40, 4h30 da manhã, depois você saiu pra fazer uma matéria, voltou,
2: como operação, é que foi isso? A operação da Polícia Civil aí, daqui a pouco tem novidade.
0: Rapaz,
2: daqui a pouquinho tem novidade, a operação da Polícia Civil, com exclusividade, nós conseguimos ainda, depois de iniciarmos o turno, ir lá na delegacia para registrar a conclusão da operação. O que eu posso adiantar para vocês? Funcionários de um estabelecimento comercial estavam desviando mercadorias.
0: Eita.
2: Um prejuízo de centenas de milhares de reais. A Polícia Civil foi na noite de ontem, domingão, não tem descanso para a delegacia do Dr. Eduardo Gil, meu filho. E aí começou a monitorar. Hoje, quando eles estavam saindo com as mercadorias desviadas, a Polícia Civil deu bote.
0: Ei.
2: O bote foi certeiro, e no rastro da informação, quem estava lá para registrar? Elvis Passos.
0: Como sempre,
2: Elvis Passos. Daqui a pouquinho a gente vai trazer com exclusividade essa matéria aqui, junto ao jornalismo da Rede Imigrantes. Nós estamos preparando o conteúdo, que foi muito rápido, né? A gente ficou sabendo dessa movimentação. O doutor Eduardo Gil, sempre solícito como é, liguei para ele: doutor, estou sabendo, tem viatura passando, tem viatura correndo o trecho aí, como é que é o esquema? Falou: Elvis, a Polícia Civil não tem nada a esconder da população, meu amigo. Pode vir aqui que a gente está te esperando na porta da delegacia. E aí, o foguetinho da Imigrante saiu e foi lá rapidinho, daqui a pouco, com exclusividade, a gente vai conferir isso aqui no Repórter da 100, viu, Paulo?
0: Bacana, Elzio. O pessoal lá de Bangkok, o Sérgio, o Clésio, tá ouvindo você, viu, Elzio?
2: Um abraço pro pessoal de Bangkok, é Tailândia, né, Paulo?
0: Tailândia, Bangkok, Tailândia.
2: Tailândia, um abraço para vocês, queridos. Muito obrigado, que Deus os abençoe. Eu peço que continuem sempre acompanhando a nossa transmissão, sempre acompanhando o nosso trabalho. É muito importante aqui para o jornalismo da Rede Imigrantes.
0: Valeu, Elvis. Bom dia.
2: Um abraço, Paulo. Olha, amanhã tem mais Paulo Fernandes às 4 da manhã, conforme eu disse. A gente está meio corrido hoje aqui, né, Fei? A gente está preparando o Repórter da 100, porque é aquele momento que nós ficamos ali produzindo os conteúdos, editando, fazendo redação. Nós tivemos que sair para acompanhar esse trabalho. Daqui a pouquinho tem a matéria completa aqui no jornalismo, com exclusividade na Rede Imigrantes, onde, conforme eu adiantei, funcionários de um grande estabelecimento de Choflotone foram presos na madrugada de hoje através de uma operação da Polícia Civil. O que que estava acontecendo? Eles estavam desviando um tipo de mercadoria. Parece que isso estava acontecendo há um certo tempo. A Polícia Civil recebeu a informação de uma terceira pessoa que foi abordada, segundo as investigações, foi abordada por esses funcionários para que pudesse comprar essas mercadorias. Essa terceira pessoa achou estranha essa movimentação, essa abordagem, e comunicou à polícia. Olha, doutor Eduardo Gil, eu fui abordado por funcionários que me ofereceram uma mercadoria mais barata. Me ofereceram uma mercadoria que tem que sair, geralmente, para grandes distribuidores. E aí eles me ofereceram de forma mais barata. Tem alguma coisa estranha acontecendo. A Polícia Civil começou a realizar levantamentos, monitoramento, e ainda na noite de ontem, domingão, meu amigo, domingão, a Polícia Civil não está para brincadeira, não. Eles foram lá realizar esse monitoramento e durante a madrugada de hoje, quando esses funcionários saíam a bordo de um veículo com os materiais subtraídos, furtados, desse grande estabelecimento, o bote aconteceu e o bote foi certeiro da Delegacia de Furtos e Roubos de Teoflotone. E no rastro da notícia, como sempre, com exclusividade, a gente tem que ter muito orgulho de falar isso, a Rede Imigrantes estava lá para acompanhar a chegada desse pessoal na delegacia e mostrar os produtos que haviam sido subtraídos na data de hoje. Agora você imagine aí o prejuízo gerado, porque a Polícia Civil não tem dimensão de há quanto tempo que esse tipo de ação criminosa está acontecendo. A Polícia Civil ainda está realizando levantamentos. Mas o doutor Eduardo Gil já adiantou que, sem dúvidas, o prejuízo já passa de centenas de milhares de reais. O caso ainda está em andamento. Nós estivemos lá por volta das 5 horas da manhã, exatamente. Eu saí daqui por volta das 4h50 e 5 horas a gente gravou a matéria com o doutor Eduardo Gil, o conteúdo está sendo preparado e a gente vai mostrar inclusive os materiais que foram apreendidos, inclusive na casa de uma das pessoas suspeitas, que a gente tem que tratar como suspeitos, ainda que haja toda a materialidade, toda a evidência, todas as provas possíveis, a gente é obrigado a tratar essas pessoas como suspeitas, até porque elas têm o direito à defesa, à ampla defesa, diga-se de passagem. Na casa de um deles, a polícia encontrou mais materiais que também foram apreendidos e foram levados para a delegacia. A gente filmou esses materiais lá. A delegacia estava cheia, meu amigo. É, não sei se eram parentes dessas pessoas conduzidas, não sei também se tinha outra ocorrência em andamento, porque eu vi lá algumas viaturas da Polícia Militar. Mas, com certeza, o bicho estava pegando. O bicho estava pegando. Tinha gente. E uma mulherada lá naquela delegacia, não sei se conduzida, não sei se presa, não sei se na condição de testemunha. Misericórdia. Eu sei que quando Elvis Passos acessou a delegacia ali durante a madrugada de hoje, eu só vi aquele burburinho. Misericórdia, o homem da reportagem chegou. Eu falei, calma, gente, se vocês não tiverem nada a ver com o assunto que eu vim registrar, ninguém vai aparecer. Mas como diz o baianinho Lula Guedes, se não quiser aparecer, não deixe que o fato aconteça. Porque nós estamos sempre no rastro da informação. Daqui a pouquinho nós vamos falar sobre esse caso. Funcionários de um grande estabelecimento em Choflotone foram presos na madrugada de hoje através de uma operação da Polícia Civil que já estava monitorando o desvio de mercadorias. E domingão, a equipe do Dr. Eduardo Gil, na noite de ontem, foi para lá para realizar o monitoramento, observou a movimentação e na madrugada de hoje, já com o dia quase amanhecendo, quando eles saíam com a mercadoria, talvez para esconder, talvez para distribuir já para algum receptador, a equipe lá do Dr. Eduardo Gil deu o bote e conseguiu identificar essas pessoas e apreender as mercadorias. Agora, há já uma informação que essas mercadorias estavam sendo entregues, inclusive para outros comerciantes aqui na cidade de Choflotone. E o Dr. Eduardo Gil deixou no ar, mas falou, olha, mais gente pode ser presa, pode ser identificada nas próximas horas. Porque a gente vai conversar, porque tem as evidências de que essas mercadorias subtraídas desse estabelecimento, claro, obviamente, estavam sendo comercializadas para outras pessoas, até para outros estabelecimentos, e mais pessoas podem ser indiciadas, principalmente, pelo crime de receptação. É exclusivo. Daqui a pouco, a matéria será exibida aqui na nossa programação. Muito obrigado pelo carinho da sua audiência. Segunda-feira, meu amigo, 22 de junho do ano de 2026. Eu sou Elvis Passos, sempre no rastro da informação, apresentando para você as primeiras e principais informações do dia aqui no Repórter da Senha. Agradecendo você que carinhosamente está conosco pela Rádio Imigrantes FM, a frequência 100,9. Você que está ouvindo pela Carisma FM lá em Setubinha, Rádio Cidade em Ataleia, Rádio HN em Novo Cruzeiro. E esse povo abençoado que está comigo todos os dias aqui pelas redes sociais. Obrigado, viu, gente? Vocês do canal do YouTube, pode colocar aí, José. Vamos colocar as nossas plataformas aí. Canal do YouTube, Rede Imigrantes de Comunicação, Facebook da TV Imigrantes e o nosso também Instagram, @ Rede Imigrantes. Todos vocês sintam-se cumprimentados, abraçados. Muito obrigado pelo carinho da audiência. Eu já vejo imagens da operação. Davi Joseph, eficiente como sempre, já tem imagens do momento que nós estivemos durante a madrugada. Olha só, momento aí da chegada das equipes. Pode deixar essa mesma aí, Davi Joseph. Momento da chegada das equipes da Polícia Civil, você pode perceber que o dia estava amanhecendo. E lá estava, no rastro da notícia, a equipe da Rede Imigrantes. São imagens que já chegam do trabalho que foi feito na madrugada de hoje, com exclusividade pela Rede Imigrantes, acompanhando os investigadores da Delegacia de Furtos e Roubos, delegacia especializada, chefiada pelo Dr. Eduardo Gil. São imagens que chegam do trabalho que foi feito durante a madrugada dessa segunda-feira, estabelecimento que estava sendo lesado pelos próprios funcionários. Essa é a afirmação da Polícia Civil. Daqui a pouco tem a matéria completa. A princípio, veículo abordado com 4 pessoas, mas duas delas estão sendo apontadas como participantes do desvio dessas mercadorias. Prejuízo que pode chegar a centenas de milhares de reais. Daqui a pouco, o Dr. Eduardo Gil vai trazer as informações a respeito desse fato. Muita movimentação durante a madrugada de hoje e a equipe da Rede Imigrantes acompanhou de perto, amigo. Inclusive, no momento da chegada dos materiais foram encontrados durante a operação. Operação que começou na noite de ontem. Já já os detalhes aqui no Repórter da 100. Está começando o primeiro jornal do Nordeste Mineiro. Sempre um prazer estar em sua companhia aqui, na minha, na nossa, na sua Rede Imigrantes.
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2: As primeiras e principais informações do seu dia você vê e ouve aqui no Repórter da 100, através da Rádio Imigrantes, da TV Imigrantes e também das plataformas digitais. Daqui a pouco eu vou ler o seu recado. Daqui a pouco eu vou registrar aqui a sua participação, você que está comigo pelo canal do YouTube, pelo Instagram, pelo Facebook. Um abraço, vá deixando o seu comentário, vai deixando a sua participação, vá me dizendo aí onde você está neste momento acompanhando a nossa transmissão. Só sei que é um prazer enorme estar em sua companhia. Aproveito para te desejar uma segunda-feira repleta de coisas boas, para te desejar uma semana bastante abençoada, acima de tudo, de muita paz, de muita saúde, de muita produtividade. Cumprimentar a classe trabalhadora, você que vai à luta com dignidade, que o seu dia seja produtivo, que seja uma semana de bons negócios, de boas vendas, tá? E que você tenha sempre metas e tenha foco, fé e esperança por dias melhores. Dê o melhor de si na execução do seu trabalho, naquilo que você é pago para fazer, tá certo? Vá para frente, vá com tudo, para trás é só se for para pegar impulso rumo aos seus objetivos. Vamos trazer os destaques do Repórter da 100, que só está começando pela Rede Imigrantes. Olha, nós vamos falar de operação do Tático Móvel no bairro Frei Dimas. Rapaz, parece que todos os dias tem operação do Tático Móvel no bairro Frei Dimas. Tem droga sendo apreendida e daqui a pouco o Sargento Jaime, da 74ª Companhia, é quem vai trazer os detalhes acerca de mais uma abordagem a respeito de apreensão de drogas aqui no município de Teófilo Otoni, no bairro Frei Dimas. E lá na cidade de Pescador, tem mais droga apreendida. Para quem está vendo as imagens, olha só a quantidade de produtos entorpecentes apreendidos durante uma operação na cidade de Pescador. A polícia tem apertado o cerco em Teófilo Otoni, os criminosos estão migrando para municípios menores e lá encontra outra muralha. Lá também tem o braço forte do Estado, tem a polícia militar realizando operações periódicas e em Pescador, grande quantidade de droga foi apreendida. Daqui a pouco o Sargento Antunes vai trazer os detalhes aqui junto à nossa programação. Vamos falar sobre a privatização da Copasa. Esse final de semana, inclusive, faltou água em vários bairros da Zona Norte de Teófilo Otoni, no sábado, para ser mais preciso. É um Deus nos acuda quando é interrompido o abastecimento de água potável, né? Misericórdia, meu Deus do céu. E agora com essa privatização, o que você acha aí, meu amigo, minha amiga? Vai melhorar ou vai piorar? Vai aumentar o valor daquilo que você já paga com tanto sacrifício ou vai diminuir? Não sei, né? Só Jesus na misericórdia. Teve apreensão de droga também na cidade de Ouro Verde de Minas. Daqui a pouco vamos trazer os detalhes a respeito de uma abordagem. Sargento Camilo, alô, Sargento Aguinaldo, alô, cidade de Ouro Verde, Minas. Bom dia para vocês aí. Daqui a pouquinho tem detalhes a respeito de uma operação na cidade de Ouro Verde, Minas. Hoje minha amiga Trícia Murta, ativista da causa animal, vai trazer os detalhes a respeito de uma ONG que tem aqui em Teófilo Otoni, que está realizando um trabalho fantástico de assistência, principalmente às pessoas que cuidam, que criam os animais e não tem ali o aporte necessário, não tem assistência necessária. E ela vai falar do trabalho voluntário que precisa ser enaltecido na cidade de Teófilo Otoni. E daqui a pouco, exclusividade, operação da Polícia Civil na madrugada de hoje. A matéria que está fresquinha, fresquinha, está cheirando a novo. Pois é, no rastro da notícia, hoje por volta das 5 horas da manhã, a equipe da Rede Imigrantes estava lá na delegacia para acompanhar os trabalhos da equipe da Delegacia Especializada contra Furtos e Roubos, chefiada pelo delegado Dr. Eduardo Gil. Daqui a pouquinho nós vamos falar sobre a prisão de funcionários de um grande estabelecimento de Teófilo Otoni, suspeitos de desviar mercadorias, comercializá-las, obviamente. A Polícia Civil foi para o local ontem, por volta das 22 horas, domingão, não tem descanso não, filho. E hoje, durante a madrugada, percebeu que aqueles que estavam sendo apontados como as pessoas que estavam desviando as mercadorias teriam deixado o estabelecimento. O bote aconteceu, a abordagem foi feita e aí flagrou-se naquele momento vários produtos que estavam no interior do carro e que seriam do estabelecimento. A Polícia Civil desconfia que isso já esteja acontecendo há um certo tempo. O prejuízo para esse estabelecimento, senhor Flotone, pode chegar a centenas de milhares de reais. E já nós vamos trazer com exclusividade, porque só a Rede Imigrantes esteve lá durante a madrugada de hoje, trazer os detalhes do doutor Eduardo Gil, que acompanhou e chefiou de perto a operação durante essa madrugada de segunda-feira, dia 22 de junho de 2026. Nós assumimos nosso plantão às 4h30 e às 5h a gente já estava lá acompanhando bem de perto e a matéria já está pronta, meu amigo. É a equipe de primeira linha do jornalismo da Rede Imigrantes. Já vou trazer os detalhes para você, a matéria completa. Vamos falar do sorteio da campanha Compra Premiada CDL. Muita gente ganhou na manhã da última sexta-feira e a gente vai trazer todas as informações aqui no Repórter da 100. Daqui a pouco a Beth vai falar. Tem a formatura do Trilhas de Futuro da Alfa Unipac, oportunidade de capacitação, de aprendizagem. E a gente vai falar aqui também no Repórter da 100. E muitas outras informações no primeiro jornal do Nordeste Mineiro. Vá com tranquilidade, você que está no trânsito aí. Vá com cautela, não tenha pressa, preste atenção nos cruzamentos, obedeça a sinalização e as regras de circulação. Você que está comigo aqui nas redes sociais, estou esperando a sua participação, estou esperando o seu comentário. Vá comentando aí, quero saber onde você está neste momento, carinhosamente acompanhando a programação da Rede Imigrantes. Deixa aí a sua mensagem, já vou registrar aqui a sua participação. Que Deus te abençoe e te proteja de todo mal. E se quiser mandar o seu áudio, o seu vídeo, a sua mensagem de texto, por favor, nosso WhatsApp está aqui pronto para receber o seu conteúdo. 99978-3308. 99978-3308. É sempre um prazer estar em sua companhia. Boa segunda-feira, semana repleta de coisas boas. Segunda-feira que vem, deixa eu contar para você. Não conte para ninguém. Segunda-feira que vem é feriado aqui, então, Flotone. Viu, Davi Joseph? Já tem programação, filho? Já, né? Já sei, dormi mais do que a cama. Segunda-feira que vem é feriado aqui, então, Flotone, tá bom? Mas não conte para ninguém, não, para não espalhar a notícia por enquanto. 6h49, a gente começa falando de operação da Polícia Militar. E daqui a pouco nós vamos falar desse caso, viu? Matéria já está pronta, foi feita na madrugada de hoje. E que madrugada fria, viu? 13 graus estava marcando naquele termômetro ali próximo à rodoviária. 13 graus quando eu passei, né? Por volta das 4h25 da manhã. E aí nós fomos acionados porque tinha uma operação da polícia em andamento hoje. Funcionários de um grande estabelecimento presos aqui na região Choflotone, suspeitos de desviar mercadorias. Segundo consta, a polícia tem informações que isso já estava acontecendo um certo tempo. E como que começou isso? Uma pessoa teria sido abordada por esses funcionários que ofereceram mercadorias. Ele achou estranho, porque essas mercadorias não podem ser comercializadas dessa forma, e avisou a polícia, avisou a equipe do Dr. Eduardo Gil. A equipe começou a investigar, começou a realizar levantamentos, e aproveitaram um bom momento para dar o bote. Foram para lá ontem, domingão à noite, não tem descanso. A equipe da Delegacia Especializada contra Furtos e Roubos, Choflotone, e na madrugada de hoje, segunda-feira, 22 de junho, deu o bote num carro que estava saindo, que estava com alguns funcionários, e as mercadorias foram encontradas. E nós acompanhamos isso bem de perto. E já tem a matéria para você. Mas antes disso, nós vamos falar de operação do Tático Móvel, Sargento Jaime, trazendo detalhes de mais uma operação. Não é matéria repetida não, meu amigo. É mais droga sendo apreendida lá na região do Frei Dimas. A polícia de olho nas movimentações criminosas. Sargento Jaime, conta para mim. Bom dia para o senhor.
3: Oi, Elvis. Boa tarde. Durante o turno de serviço, as equipes do Tático Móvel receberam informações de populares que não quiseram se identificar, temendo represálias por parte de criminosos integrantes da facção criminosa denominada Família T.O., que é subsidiária do Comando Vermelho Carioca, e também informações do Serviço de Inteligência do 19º Batalhão, dando conta de um intenso tráfico de drogas que ocorria no bairro Frei Dimas, mais especificamente na rua Montes Claros e rua João José da Silva. Inclusive, o indivíduo que era apontado na denúncia se tratava de um menor, já conhecido meu policial, que possui diversas passagens pelo crime análogo, ato infracional análogo ao tráfico de drogas. De posse das informações, uma das equipes passou a monitorar o local, constatou que realmente o indivíduo se tratando de um menor, já conhecido meio policial, fazia contatos com usuários de drogas, pessoas tidas como usuários de drogas. Esse indivíduo também frequentava uma casa abandonada e de lá também fazia a venda ilícita de drogas a usuários que chegavam no local pela escadaria. Diante das informações e da confirmação do tráfico através do monitoramento, as equipes do tático deslocou o local. Primeiramente foi feito um cerco no ambiente e quando uma das equipes se aproximou pelo escadão que dá acesso à rua João José da Silva, em direção à casa abandonada, o indivíduo, ao perceber a aproximação dos militares, tentou evadir, contudo foi alcançado e abordado. Com ele foi localizada uma sacola de cor verde que continha no seu interior diversos entorpecentes, sendo que se tratava de 62 pedras de uma substância amarelada semelhante a crack, 9 buchas, 2 tabletes, 7 recipientes plásticos contendo no interior substância esverdeada semelhante a maconha, 10 recipientes plásticos contendo no interior uma substância esbranquiçada análoga à cocaína e R$131 em dinheiro trocados em notas diversas. Diante dos fatos, o menor foi apreendido pelo ato infracional análogo ao tráfico de drogas, sendo conduzido ileso à delegacia juntamente com os materiais que foram apreendidos.
4: Muito bem, muito obrigado ao Sargento Jaime pelas informações, um forte abraço para a equipe Tático Móvel. Teve muito mais apreensão, mas nessa correria que nós tivemos aí durante a madrugada, não deu para editar todas as matérias que foram feitas durante o final de semana, mostrando o trabalho importante da Polícia Militar no combate à criminalidade. Só ontem nós tivemos 3 grandes operações do Tático Móvel, que obviamente resultaram em apreensão de drogas. A gente vai trazer esse conteúdo no decorrer da semana, tá bom? Bom, continue participando comigo e daqui a pouco vou mandar abraço para todo mundo, vou ler o recado de todo mundo que está conosco aqui pelas redes sociais. 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Manda um abraço para o meu amigo Léo, que está sempre acompanhando aqui o repórter da 100. 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Daqui a pouquinho nós vamos registrar aqui as participações dos queridos e queridas que estão conosco. E daqui a pouco tem essa matéria aí. Pode colocar as imagens para quem está acompanhando. Operação na madrugada de hoje da Polícia Civil. Nós acompanhamos bem de perto. Funcionários de um grande estabelecimento Teoflotone presos, ainda que sejam tratados como suspeitos, mas foram levados para a delegacia na condição de presos, estariam desviando mercadorias. A Polícia Civil já estava monitorando uma movimentação estranha, recebeu uma informação importante de uma pessoa que foi abordada por esses funcionários que estavam oferecendo mercadorias. Essa pessoa achou estranho, falou assim, não pode ser oferecido dessa forma. Assim que a equipe do Dr. Eduardo Gil recebeu a informação, ele também achou estranho e aí foi investigar. Na noite de ontem, domingão, a equipe foi para campo, foi lá realizar o monitoramento. Na madrugada de hoje, os funcionários deixaram o estabelecimento com algumas mercadorias a bordo de um veículo. O veículo foi apreendido. Quatro pessoas, duas na condição ali de apontadas como participantes e outras duas estão sendo classificadas como testemunhas. E a Polícia Civil deixou um negócio bem claro. Olha, tem mais gente que pode ser indiciado, pode responder, pode até ser preso nas próximas horas. Porque já há uma informação que está sendo apurada que algumas dessas mercadorias estavam sendo destinadas para outros estabelecimentos de Teoflotone. Então, tem muita gente aí que tem que colocar as barbas de molho, pai. Tem que ficar neném. Porque daqui a pouquinho tem a matéria completa no Repórter da 100. Você vai ouvir aí da boca do doutor Eduardo Gil. Vamos agora para onde? Vamos para Pescador. Sargento Antunes vai trazer os detalhes a respeito de uma apreensão de drogas. Muita droga apreendida lá na cidade de Pescador. Sargento Antunes, conta para a gente os detalhes dessa ocorrência.
5: Bom dia, Elvis. Bom dia, ouvintes da Rádio Imigrantes. Aqui quem fala é o Sargento Antunes, do destacamento da cidade de Pescador. A Polícia Militar vem trazer informações sobre a apreensão de dois menores e vasta quantidade de entorpecentes. Foram apreendidos com esses menores 293 pedras de substância semelhante ao crack, 34 microtubos contendo substância esverdeada semelhante ao skunk, 27 pinos de substância semelhante à cocaína, 70 papelotes de substância semelhante à cocaína, 12 tabletes de substância esverdeada semelhante à maconha, 84 buchas de substância semelhante à maconha. Vale ressaltar que essa ação contribui para a desarticulação do tráfico na cidade de Pescador. O material apreendido, juntamente com os menores apreendidos, foram conduzidos à Delegacia de Polícia Civil da cidade de Teoflotone, onde foi encerrada a ocorrência.
4: Tá certo, Sargento Antunes, obrigado pelas informações, parabéns pelo trabalho que tem sido realizado na cidade de Pescador. Bom, só vou ler aqui alguns testemunhais e já vou chamar a matéria da operação da Polícia Civil na madrugada de hoje, tá? Com a prisão de alguns funcionários de um grande estabelecimento de Teoflotone, que estariam, segundo informações da Polícia Civil, desviando mercadorias. Essa é a situação que apontam as investigações da Delegacia Especializada contra Furtos e Roubos, chefiada pelo delegado Eduardo Gil. E a polícia recebeu informações que estariam sendo desviadas mercadorias e que essas mercadorias estavam sendo comercializadas em Teoflotone. E estabelecimentos que eventualmente, outros estabelecimentos que eventualmente estariam recebendo essas mercadorias, também estão sendo investigados. E na data de hoje, segundo a Polícia Civil, mais pessoas podem ser conduzidas à Delegacia de Polícia Civil. A matéria está no gancho, está na agulha, já vou chamar daqui um minutinho. 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Gente, seguinte. Hoje, assim que nós iniciamos o plantão, e é muito importante a gente ter essa rede de relacionamento e principalmente pessoas que participam, que não são integrantes do jornalismo, mas participam do nosso jornalismo. eu recebi a informação de que estava tendo uma movimentação de viaturas da Polícia Civil. Logo consegui identificar que tratava-se de uma operação em andamento. Liguei para o doutor Eduardo Gil, que não tem mimimi, é sempre muito objetivo, muito claro, muito solícito. E aí ele falou, estamos com operação em andamento, é um serviço grande e tem funcionários de uma grande empresa, Choflotone, que foram presos, estão indo para a delegacia Elvis Passos, na condição de preso. Falei, doutor, preciso do conteúdo para o nosso repórter da 100. Começa daqui a pouco, está ainda durante a madrugada. O senhor pode me receber para a gente trazer a informação para esse povo abençoado que nos acompanha? Ele falou, meu amigo, estou te esperando na porta da delegacia. Estou a caminho da Depol com materiais apreendidos, com a condução de algumas pessoas que estão sendo investigadas. Não se acanhe. E no rastro da notícia, a Rede Imigrantes chegou no momento que a ocorrência estava ali sendo apresentada ao plantão da primeira delegacia regional de Teoflotone. O que aconteceu? A Polícia Civil estava investigando um caso que chegou até a Delegacia Especializada contra Furtos e Roubos de Choflotone, chefiada pelo doutor Eduardo Gil, que supostamente funcionários de um frigorífico estavam desviando carne. Uma pessoa que teve ali o produto sendo oferecido para essa pessoa achou estranho aquela atitude e falou com a polícia, olha, funcionário de determinado frigorífico está oferecendo aqui, isso está meio estranho, não está não? A própria Polícia Civil achou essa movimentação estranha e começou a realizar os levantamentos, começou a realizar o monitoramento. E aí, a polícia foi ontem à noite, domingão, lá para próximo ao frigorífico, e na madrugada de hoje conseguiu identificar a saída de um veículo com alguns funcionários, foi feita a abordagem e os materiais localizados. Inclusive, materiais localizados, segundo o doutor Eduardo Gil, na casa de um encarregado da empresa. Misericórdia, hein, gente? Meu Deus do céu, nos dias de hoje, vou te falar, viu? Está difícil para confiar em alguém. Apesar de que devem, obrigatoriamente, serem tratados como suspeitos. Mas as evidências são robustas de que estava acontecendo alguma coisa errada e muito errada. Inclusive, segundo o doutor Eduardo Gil, prejuízo pode chegar a centenas de milhares de reais. É exclusivo, meu amigo. É no rastro da informação. Isso foi na madrugada de hoje e lá estávamos para acompanhar bem de perto.
6: Madrugada fria desta segunda-feira, dia 20 de junho, a equipe da Rede Imigrantes está aqui na Delegacia de Polícia Civil para acompanhar o desfecho de uma operação que na realidade começou na noite de ontem, de domingo, e chefiou esse trabalho o delegado Dr. Eduardo Gil, da Delegacia de Furtos e Roubos, que vai trazer as informações com relação à carne, isso mesmo, carne que estaria sendo subtraída de um frigorífico que fica às margens da MGC 418, aqui na zona rural de Teoflotone. Dr. Eduardo Gil, como que se deu essa investigação e como é que vocês chegaram até as pessoas envolvidas? Bom dia.
7: Bom dia, Elvis. A informação chegou para a nossa unidade de forma anônima de uma pessoa que teria sido abordada para a aquisição deste material que estava sendo furtado. Essa pessoa figuraria como receptador se ela aderisse à proposta de quem estava furtando as peças de carne do frigorífico Oliveira. A partir dessas informações, a equipe policial montou algumas vezes campana para justamente descobrir quem eram as pessoas envolvidas nos furtos que estavam ocorrendo naquela empresa aqui da cidade de Teoflotone. A partir dessas informações, e mais precisamente ontem à noite, a partir das 19 horas, quando o turno assumiu o trabalho lá no frigorífico, nós começamos a monitorar as ações das pessoas que ali estavam. Identificamos alguns que já estavam retirando caixas de carne, escondendo nas proximidades do frigorífico. Conseguimos fazer a identificação dessas pessoas e ao final, exatamente às 4h30 desta manhã, de segunda-feira, o veículo se deslocou daquela unidade, trazendo dentro do bagageiro as peças de carne, as caixas de carne que tinham acabado de subtrair. Nesse veículo haviam quatro pessoas, duas delas autoras, porque nós identificamos o translado de mercadorias praticado por elas, e outras duas figuram como testemunhas que também são funcionárias do mesmo frigorífico.
6: Bom, Neste caso, quem estava subtraindo as carnes do frigorífico são funcionários, então?
7: Exato. Todos os envolvidos na subtração deste material, dessas peças de carne, são funcionários do frigorífico.
6: Os receptadores também?
7: Os receptadores, na verdade, são pessoas que, às vezes, adquirem este material por ser donos de supermercado ou donos de açougues, mercearias. Então, esses, consequentemente, serão identificados posteriormente.
6: No caso de hoje, doutor Eduardo Gil, essas pessoas, então, identificadas e trazidas para a delegacia, então, são só funcionários, ainda não tem os receptadores conduzidos?
7: Não, porque hoje a gente primou em fazer a identificação pessoal daqueles que estavam ainda pendentes de identificação, por serem autores do furto, e as próximas... Os próximos passos da nossa investigação policial já vai justamente mirar a qualificação dos receptadores que estariam recebendo. Até porque, pelos levantamentos que fizemos, essa conduta já era praticada por essas pessoas há um bom tempo. Então, o desiderato e o desarticular desse grupo criminoso se deu hoje. Mas as ações eram praticadas de longa data.
6: Bom, como que era... O modus dessas pessoas que subtraíam essas carnes de dentro do estabelecimento? Eles já falaram mais ou menos como é que acontecia toda essa operação?
7: Não é nem necessário a própria descrição dos fatos por eles, porque nós conseguimos presenciar. O que que se dava? Eles entravam aos turnos de serviço noturno para fazer o carregamento dos caminhões frigoríficos para fazer as entregas, quer na cidade de Teoflotone, nas outras cidades circunvizinhas. Então, neste momento que já tinha faziam um manejo do material por meio de caixas ou de quartos de animais bovinos para carregar, eles aproveitavam alguma distração de alguns funcionários, até porque um dos funcionários que aqui está preso é um dos encarregados, e então eles levavam algumas caixas e colocavam na área de mata que existe no frigorífico, de forma a ocultá-las. Mais tarde, essas caixas eram colocadas dentro do veículo particular deste encarregado de serviço. Então, assim que o serviço de carga era terminado com os caminhões frigoríficos, é que essa carga subtraída era trazida lá do frigorífico para a residência deste encarregado na região do bairro São Jacinto.
6: Bom, doutor, hoje, por exemplo, quantos quilos de carne, mais ou menos, foram apreendidos durante a operação da Polícia Civil?
7: Aproximadamente 80 quilos de carne apreendidos hoje. Um congelador que estava na residência deste encarregado, que ora está preso, e existia também dele uma grande quantidade de carne, e o veículo utilizado por ele para a prática da conduta criminosa.
6: Bom, o senhor sabe se isso acontecia diariamente ou era de forma esporádica?
7: Pelo que a gente conseguiu fazer os levantamentos, em todos os turnos que ele trabalhava, que pelo que a gente conseguiu levantar, terça, quinta e domingo. Então, as terças, quintas e domingos é que havia a subtração dessas caixas com carnes oriundas lá do frigorífico Oliveira.
6: Dá para precisar quanto tempo isso estava acontecendo, doutor Gil?
7: Olha, a precisão de data e o aproximar de desfalque financeiro e de material, a gente vai conseguir fazer um levantamento mais preciso quando aqui tivermos ouvindo a vítima, né, que é o empresário do ramo, que vai nos trazer mais ou menos uma notícia de acordo com o planejamento que ele deve ter feito, né, de desfalque desses estoques.
6: Mas o prejuízo, sem dúvidas, já passa de milhares de reais, talvez centenas de milhares de reais.
7: Exato, porque a cada turno, se for colocar ali dois pacotes de 25 quilos cada, a gente já tem aí praticamente uns 600 quilos de carne por mês.
6: Como que surgiu a desconfiança de que esses funcionários estavam fazendo alguma coisa errada?
7: Como inicialmente eu afirmei, a gente recebeu essas informações de um terceiro que teria sido abordado para a aquisição do material. Não aderiu à proposta, trouxe para nós a informação acreditando que a equipe faria um trabalho imparcial e com bastante lisura, como assim foi feito. E a partir disso a gente começou a fazer os monitoramentos e a gente conseguiu realmente todos os elementos da informação passada e a gente conseguiu finalizar essas ações com a prisão deste autor.
6: Doutor, nós estamos gravando aqui por volta das 5h20 da madrugada dessa segunda-feira. Qual que é o procedimento a partir de agora?
7: Olha, vai ser confeccionada a ocorrência policial com a apreensão dos materiais, prisão dos autores, dois autores presos. Seria o presidente do procedimento policial em auto de prisão em flagrante delito. Vai ser comunicada à justiça a prisão dos dois. Por ser um crime duplamente qualificado pelo abuso de confiança e concurso de pessoas, certamente o juiz é que vai manifestar a respeito da liberdade deles por medida cautelares ou recolhimento de fiança.
6: Qual equipe esteve envolvida nessa operação?
7: Hoje esteve envolvido, estava à frente das ações, né? E o investigador de polícia Anderson Schultz e o Eric Matheus.
6: Tá certo, agradecer, doutor Eduardo Gil. Então a gente veio aqui acompanhar a finalização dos trabalhos ainda na madrugada dessa segunda-feira, onde esses dois funcionários de um frigorífico estão sendo conduzidos suspeitos de subtraírem, desviarem produtos desse estabelecimento que fica na zona rural de Teoflotone. Para a Rede Imigrantes, repórter Elvis Passos.
4: É no rastro da informação, é exclusivo, meu amigo. Durante a madrugada de hoje, toda essa movimentação e você já vê o assunto aqui no jornalismo da Rede Imigrantes, que não tá para brincadeira. Bom dia para você, muito obrigado pelo carinho da audiência. Daqui a pouco a gente vai tentar trazer uma outra operação integrada. Polícia Civil, Polícia Militar, parece que teve a participação da Polícia Penal também na cidade de Atalaia. Sexta-feira movimentada na nossa querida cidade de Atalaia, teve droga apreendida. Muita movimentação, nós vamos tentar trazer esse conteúdo aqui dentro do nosso jornalismo dessa segunda-feira. Alô, meu amigo Marcílio Mototax, bom dia. Kleber Filho, pessoal do canal do YouTube, Luiz Carlos Lender, Maria Angélica, lá em São Gonçalo do Abaeté, Ronaldo Fernandes, o Edson Fernandes, está aqui Luciene Coelho, Dimas Taxista, José Negreiro, a Maria Gilza, Gil do Queijo, Marcelo Ursini, Ulisses Prats, Sandine Santiago, Dona Neide Santos, Silvana Santos, Andréia Souza, Valdívia Souza, Ismael Barbosa, Zenildo Pinheiro, tem aqui o Hermes Nego Joy, Thalisson Jean, Valdívia, o Valdson Oliveira, bom dia, doutor Sargento Sidônio Sena, aquele abraço, Maria de Lourdes está aqui, o Profeta Wenner também acompanhando a nossa transmissão, Aécio Matoso, o Nelson lá em Ponto Marambaia. São os queridos e queridas que estão conosco através das redes sociais, está no canal do YouTube, daqui a pouco vou registrar a participação no Facebook, tá? Você do Instagram também, sinta-se cumprimentado. Você da Rádio Imigrantes, um abraço para você. Vamos a um rápido intervalo e daqui a pouco a gente volta trazendo muito mais notícias. Não saia daí, tempo de dar aquela hidratada na garganta e voltar com mais informação.
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9: Muito bem, já estamos de volta com o Repórter da Sim, são 7 horas e 21 minutos. Pascoalino Oliveira, um abraço para você, obrigado. Tá diretamente da Bélgica, né? Tem um pessoal lá de Bangkok também, o Sérgio, Genilson, tem aqui a Ailda Rodrigues, Rita Aparecida, Carlos Nelson, Graziene Pereira, Dinamar Gomes, Valdirene Marques, Maria Aparecida, Nenza Guedes, Alzinete Moraes, Maria da Conceição, Maria Ceiça, Neuzinha Lisboa, Helena, Guila Santos, nosso amigo João Gabriel Prates, bom dia. É, quem mais está conosco aqui? Meu amigo Davi Joseph, Agda Vergara, Danusa Aranha, Moreno Moreira, Marcelo Alves, bom dia. Quem mais está aqui? Outra página do Facebook, o Fabrício Alves, bom dia, bom dia. Tem aqui a Telca Ferreira, Silvana Gomes, Jenner Neumann, aquele abraço, obrigado pelo carinho. Cláudio Marcos também acompanhando, Diego Rodrigues, bom dia. Vamos ver a entrevista da Trícia? Vamos ver. A Trícia é uma ativista, ela está sempre envolvida com a causa animal, esteve aqui para uma entrevista muito importante, porque tem uma instituição, o Choflotone, né? É o Instituto de Saúde Única, que tem realizado um trabalho fantástico na nossa cidade em prol de pessoas que precisam de assistência, pessoas que estão ali criando seus bichinhos, né? Vamos lá. Nós estamos recebendo aqui nos estúdios da Rede Imigrantes a Trícia Murta. A Trícia, eu até conversei com ela esses dias, falei, eu estou com saudade porque ela sempre foi muito ativa com as causas dos animais e ela continua realizando esses trabalhos, mas há tempos não passa por aqui através do nosso jornalismo. Ela é ativista dos direitos animais, com formação em direito animal, manejo humanitário e sustentável de populações de cães e gatos e especialistas.

0: Especialização em Medicina Veterinária do Colativa, isso coletivo. Mesmo, do Coletivo, membro da Comissão Estadual de Direitos dos Animais da OAB Minas Gerais e diretora técnica do Instituto Saúde Única. E aí eu convidei a atriz para que viesse aqui conversar conosco, porque são ações que não podem permanecer no anonimato. A população precisa saber que existe esse trabalho e, mais ainda, precisa apoiar essa causa que muitas vezes acaba sendo esquecida. Trícia, que prazer revê-la. Bom dia, obrigado por ter aceito nosso convite.
1: Bom dia, Elvis, eu que agradeço. É uma alegria estar de volta à ativa, né, falando sobre direitos dos animais, sobre a defesa da dignidade dos animais, que muitas vezes é esquecida, né? E principalmente sobre políticas públicas, né? A gente entende que os problemas que envolvem os animais, as pessoas, né, e o próprio ambiente, eles vão ser resolvidos através de políticas públicas, né? E eu estou aqui para falar um pouquinho sobre isso, né? E através do Instituto Saúde Única, do qual atualmente sou diretora técnica, né, venho tentando ajudar, né, não só aqui em Teoflotone, como em outras cidades, através dos protetores de animais, principalmente, né, que nos procuram, que são associados, que trabalham junto com a gente. Então, a gente entende que políticas públicas são executadas pelos governos, né, pelas prefeituras, pelos municípios, pelos estados, mas que, em muitos casos, essa política ou não acontece, ou é ineficiente, ou precisa mesmo de uma orientação. E a gente está aqui com um time capacitado, a gente tem outros diretores também em várias áreas de formação, justamente para prestar também esse apoio técnico, executar algumas realizações dentro daquilo que a gente puder, né, e também prestar esse apoio técnico para políticas públicas, né, para consecução, para execução, para formalização dessas políticas públicas nos municípios.
0: Ô, Trícia, antes de falarmos aqui sobre o Instituto Saúde Única, né, a gente quer saber como é que foi montado, quanto tempo que ele já existe, como é que está a estrutura, qual que é o tipo de ação que ele realiza em Teoflotone. Eu queria saber de você o seguinte: como é que está a questão da causa animal em Teoflotone? Nós temos problemas crônicos, nós temos aí uma situação que precisa ter mais atenção dos governantes, da própria população como um todo, porque a população é importante nesse processo, até porque quando a gente fala em voluntariado, a gente sempre lembra da causa animal, né? Tantos voluntários, pessoas que se doam e que várias vezes permanecem no anonimato. Hoje, na sua visão técnica, como é que está a situação em Teoflotone?
1: Falar da situação de Teoflotone não é diferente de falar da situação de qualquer outro município no país. São raros os municípios que estão com uma política pública mais avançada, mas, assim, de maneira geral, o Brasil ainda está longe de estar com políticas públicas mais efetivas. Há políticas públicas, sim, Elvis, mas elas não estão ainda plenamente em execução, justamente porque envolvem vários entes, né? Tanto assim, os entes federados, né, os entes da União, os estados, os municípios, como as próprias pessoas. A população exerce papel preponderante dentro dessas políticas públicas, porque da forma como você colocou, da mesma forma que eles que compõem o voluntariado também são as pessoas que causam os problemas. Se tem animal na rua, não são as ONGs que estão colocando, não é a prefeitura, são as pessoas que
0: quase sempre abandonam,
1: que estão sendo irresponsáveis. Então, enquanto a gente não trabalhar essas políticas públicas de forma efetiva, envolvendo a educação da população, né, desde a infância, colocar na escola, começar desde cedo essa educação para os direitos dos animais, sabe, para instaurar o respeito aos animais, a toda forma de vida, desde a infância, a gente vai criar, só assim a gente vai criar adultos mais responsáveis, e com isso a gente vai ter menos abandono, menos violência, né? Os maus tratos vão ser exterminados através da educação.
0: Falado de uma forma bem clara, desculpa te interromper, você acha que falta a implementação nas escolas sobre o assunto, de repente até mesmo uma disciplina, a questão da causa animal, da proteção, dos cuidados, dos maus tratos, da própria legislação, que muitas vezes é desconhecida pelas pessoas?
1: Exatamente.
0: Porque existem ali regras, leis e algo que protege os animais, falando aqui civilmente, criminalmente até, Trícia. Falta isso na escola? Falta conversar com as crianças?
1: Falta sim. Porque falta esse entendimento dos próprios educadores. A gente entende que os professores, os profissionais da educação estão sobrecarregados, são mal pagos, né, fazem
0: Verdade.
1: Jornadas triplas muitas vezes,
0: Verdade.
1: Né, para poder dar conta do recado. Então, quando aparece assim, o programa tem, porque tem uma política nacional de educação ambiental, e se chega para esse professor que já está cansado, já está exausto, sobrecarregado, e informa que houve mudanças, né, vamos acrescentar mais uma atividade, de nossa, a pessoa se desanima, né?
0: Desanima, né?
1: E isso, a gente teve uma experiência palpável disso aqui em Teoflotone, porque o governo de Minas tem um programa que chama Programa de Jovens Mineiros Sustentáveis. É uma gracinha, sabe? É de implementar nas escolas mesmo questões como ajudar a própria família dessa criança, desse estudante, a ler a conta de água e de luz e entender como que pode economizar, como que pode melhorar essa sustentabilidade dentro de casa, né? Falar da gestão de resíduos, o que eu posso separar, o que pode efetivamente ir para o lixão, que infelizmente a gente ainda tem um lixão na maioria das cidades brasileiras, né? A importância de separar esse material, porque cada copinho plástico, cada caixinha de leite, de suco que eu jogo no lixo comum em vez de separar para reciclagem, é uma família que eu estou mandando para o lixão. Para viver do lixão, para catar no lixão, sabe? Então, por isso que o Instituto Saúde Única procura abarcar também os catadores de recicláveis, porque são pessoas que estão em situação de vulnerabilidade e que precisam desse entendimento das pessoas. Isso acontece na infância, né? E esse programa Jovens Mineiros Sustentáveis, do governo do estado de Minas, já leva até também essa questão do respeito aos animais, da importância de a gente ter um animal castrado, porque às vezes existe, tem um município que tem um programa de castração excelente, vai caçar 100% da população com a população animal, né? Com quanto que a população leva seus animais para castrar. Mas às vezes a pessoa fica assim, ah, não vamos castrar o cachorro não, porque ele fica triste, ah, porque ele é bom de olhar a porta e se eu castrar ele vai ficar preguiçoso.
0: E existe isso.
1: Existe esse mito, as pessoas, muita gente acredita nisso.
0: Mas é um mito.
1: Muitos homens, os homens não querem caçar seus cães machos.
0: É mesmo?
1: É um preconceito
0: vai
1: idiota.
0: Vai perder a força áurea.
1: E não é assim que acontece, sabe? Falta
0: do gênero, né,
1: Lara? Mesmo. Então, se desde criança entender que isso não tem nada a ver, entender que a importância de castrar esse animal...
0: É muito bom você falar isso, viu?
1: Porque vai evitar as crias indesejadas, que esses animais vão parar nas ruas, como também vai evitar várias doenças, tumores. Hoje é uma política pública nacional que tem que ser executada pelos municípios, o controle populacional de cães e gatos. Eles têm que ser caçados, microchipados. Existe um programa federal de uma política pública para isso, para incentivo a isso e para registro desses animais numa plataforma maravilhosa, sabe? Tem RG de animais, tem todo um protocolo de saúde dos animais. Então, tem política pública para isso e é obrigatório.
0: Mas é realizado, Trícia? Porque a gente sente, às vezes, a ausência. Você está falando uma coisa extraordinária que, efetivamente, se acontecesse, a gente minimizaria, pelo menos, vários problemas com relação aos animais, principalmente situação de rua.
1: Exatamente.
0: Mas então a gente vê que não funciona efetivamente.
1: Há políticas públicas e sólidas, né, na esfera federal, na esfera estadual e na esfera municipal também. Teoflotone conta desde 2021 com a política municipal de saúde única. Então não é para falar só de castração.
0: Sim.
1: É para falar de castração, de microchipagem, do registro e identificação desses animais numa plataforma, seja do governo estadual que tem também, mas tem agora uma mais robusta do governo federal. Seja falar de apoio a pessoas que estão em situação de acúmulos de animais e de objetos.
0: E tem muitos.
1: Muitos. E assim, geralmente as prefeituras, estou falando exclusivamente de Teoflotone, de maneira geral as prefeituras acabam chegando com a polícia nas casas dessas pessoas que precisam de amparo, sabe? Precisa de saúde mental, de um apoio emocional, de acolhimento,
0: verdade,
1: acolhimento psicossocial,
0: você,
1: sabe? São pessoas que estão, elas são à margem da sociedade, elas estão abandonadas por sua própria comunidade, pelos seus familiares, elas estão perdendo esse vínculo. São pessoas que não abrem a porta para a gente comunitário de saúde, porque eles vão ver o que está aqui e vão levar meus bichos embora.
0: E tem um amparo de companhia emocional justamente nos animais que estão lá.
1: Exatamente. Então, é a pessoa assim, que sofre da síndrome do ninho vazio. Eu estou ficando idosa, meus filhos já estão com suas famílias esparramadas aí.
0: O marido morreu.
1: O marido morreu, eu estou sozinha, aí o meu cachorro aqui, já estou com um casalzinho de cachorro, de gato, e começa a procriar, porque não temos políticas públicas, temos, mas não estão em execução. E aí a coisa perde o controle.
0: Deixa eu te perguntar, até para a gente não fugir do contexto, né? Eu deveria ter falado aqui no começo, mas a gente resolveu explorar um pouco mais. Aí nós temos aqui o Instituto Saúde Única, né? Eu abri aqui a nossa entrevista falando que a Trícia Murta há muito tempo, gente, muito tempo. Eu tô aqui com 19 anos de casa e desde o início da carreira eu vejo, acompanho, registro a Trícia nessa luta incansável. E aí nós temos o Instituto Saúde Única. Esse instituto é novo, como é que está sendo a estrutura e execução das atividades? Só para quem está ouvindo e assistindo, entenda como é que funciona, Trícia. Como é que ele foi criado? De onde surgiu a ideia?
1: Esse instituto foi fundado em 2023, justamente por conta da dificuldade de a gente entender que existem as políticas públicas, mas elas não estão em execução, não só em Teoflotone, né, como em outros municípios. Às vezes por descaso, desinteresse do poder público, muitas vezes por desconhecimento mesmo, né, de como executar essas políticas públicas, né, como captar os recursos para isso. Então é aí que acaba entrando, né, nessa falha, nessa falta do poder público, que entra o terceiro setor. Nós somos uma instituição do terceiro setor, né, formado como uma associação, e formamos para isso, fomos fundados para isso. Então, uma das nossas, dos nossos interesses, das nossas intenções é prestar esse apoio mesmo para os municípios, porque justamente quanto a desconhecimento. A gente sabe que tem que cumprir essas políticas públicas, mas não sabemos como, né? Então, o próprio governo federal está capacitando os municípios, os protetores de animais, porque os protetores de animais e a própria população precisa entender dessas políticas públicas para saber o que cobrar, porque muitas vezes a gente vai ver a proteção animal batendo na porta da prefeitura pedindo um galpão para eu guardar meus bichos e você me enche de ração que está tudo bem. E isso não é política pública, né? O abrigo faz parte de uma política
0: pública.
1: Está
0: dentro do contexto.
1: Mas é uma estratégia dentro de um programa.
0: Isso. Não vai resolver o problema inteiro, né?
1: Vamos embelezar o canil, vamos fazer um solário, vamos fazer... Ali não deixou de ser um galpão. É um galpão que, enquanto os animais saíram do solário, entrar lá, vão ficar fechado um fim de semana, um feriado inteiro, né? E não é só isso que resolve. Ele tem que ser parte, tem que ser uma casa de passagem. É o animal que está em situação de rua, mesmo porque... Tão cedo a gente vai conseguir acabar com o animal que está em situação de rua também, Elvis, que é uma questão que todo mundo vai estar sempre nas redes sociais, toda vez que aparece em algum programa também ou comentando sobre isso, as pessoas vão bater, porque muita gente, a população acredita mesmo, como muita gente da proteção animal, que tem que ter um lugar para abrigar esses animais, para eles ficarem seguros. Mas, assim, o ideal é que todos os animais fossem adotados, que tivesse um lar, não é um abrigo amontoado de animais com maior risco de adoecimento. Aí que entra a medicina veterinária do coletivo, porque uma coisa é aquele veterinário que você leva seu gatinho, seu cachorrinho na clínica, outra coisa é um coletivo de animais, né? É um tratamento diferente, é uma estratégia diferente. E... Ele precisa existir como essa casa de passagem, apenas para os animais que estão em situação de rua, que deveriam ser adotados. Não tem lar para todos esses animais, então não dá para a gente imaginar que todos eles pudessem ser adotados, que não vão. Tem animal, quem cuida de animal na rua, quem já tentou enfiar um cachorro para dentro de casa e o cachorro não quer, sabe que assim, eu sou da rua, vou viver na rua, é o cachorro Gabriela. Eu nasci assim, vou viver assim, vou ser sempre assim, né? Mas esse animal precisa estar seguro ali onde está. Né? A rua não devia ser um lugar perigoso. Aí volta para a questão da educação. Quando a gente for educado para respeitar os animais, para respeitar toda a forma de vida, a gente vê que a gente não respeita o próprio ser humano. Eu não respeito a minha mãe, o meu irmão.
0: Aí vai respeitar o animal.
1: Um filho. Eu vou respeitar um animal que eu acho que assim, é tão diferente e distante de mim,
0: claro,
1: né?
0: Verdade.
1: Então, assim, enquanto a gente precisa investir em educação, a gente tem esse viés que é também dentro do Instituto de Saúde Única, através de campanhas, de publicações, dessas conversas, né, nos
0: verdade,
1: canais de comunicação de que a gente dispõe, que se abre pra gente vai falar sobre a educação. Então é mudar essa realidade dos animais através de mudar a educação das pessoas. Vão crescer adultos mais responsáveis, adultos mais, né, mais dignos desses animais.
0: Com certeza. E falando em dignidade, você citando essa questão de campanhas e principalmente a situação dos animais de rua, nós temos aí num período delicado, que é o período frio.
1: Exatamente.
0: Né?
1: Até o Teoflotone faz frio.
0: Verdade. Olha que Teoflotone é uma cidade de altas temperaturas, né? A gente está acostumado com calor. E aí, nesse sentido, o que que tem aí já em andamento com relação a essa situação do frio? Porque não é só o morador em situação de rua que sente, não. O animal que vive na rua, ele sente o frio também, né, Tris?
1: Animais são seres sencientes. Da mesma forma que a gente sente o luto, que sente a dor, sente a fome, sente o frio, sente o calor, né? Sente o chão quente quando você vai passear com o dog à tarde, num asfalto, num calor horroroso. Eles sentem. Então, se a gente pensar esses animais, esses seres sencientes que ainda estão pelas ruas, e como eu estava falando, as ruas tem que ser um lugar seguro para esses animais. E nada melhor também do que, já que alguns animais estão nas ruas e estão sendo monitorados, porque tem muita gente que cuida deles nas ruas mesmo. Eu tiro isso pelo primeiro mutirão de castração que eu fiz em Teoflotone. Foi o primeiro mutirão, a primeira ação grande
0: de castração
1: que a gente fez.
0: Eu ia falar sobre isso. E para mim foi o maior. Diga-se de passagem, não menosprezando os outros trabalhos, né, que foram realizados posterior a essa sua atitude, a sua ação que teve, mas assim, aquele ficou bem marcante porque você deu uma publicidade necessária muito grande aqui para que a população tivesse o conhecimento do que estava acontecendo. Porque eu notei, Trícia, que às vezes tem acontecido as atividades, é importante falar sobre isso, mas nem sempre está sendo dada a devida publicidade. E tem gente que passa 2, 3 dias e fala assim, mas fiquei sabendo que teve um mutirão, aí não vai ter a mesma projeção e o mesmo impacto que precisa ser gerado em meio à população que precisa receber aquele tipo de trabalho.
1: Então,
0: né?
1: Colocar em pratos limpos, e sim, verdade seja dita, você entende a diferença entre uma ação feita para a população em forma de política pública e a diferença para uma questão em período eleitoral, né, em períodos assim, estratégicos, né, e já com cartas marcadas, com pessoas que já estão previamente selecionadas.
0: Teve gente que reclamou disso, parece que tem pessoas que já estavam selecionadas, porque eu não consegui ter acesso.
1: Todos os dias.
0: A gente tem que comprovar isso, mas a gente recebe relatos das pessoas, o que é muito triste que esse tipo de coisa aconteça, né? Mas acontece, infelizmente.
1: Acaba acontecendo. É assim, todos os dias as pessoas estão procurando o Instituto de Saúde Única em busca de castração. Porque eu vou no canil, nunca tem. Faz um cadastro, faz esse cadastro de novo, nunca sai. A gente tem informação de que acontecem castrações, mas em todas as pessoas que procuram o Instituto, porque o Instituto de Saúde Única não deveria estar fornecendo serviço de castração, é uma política pública do governo municipal, né? Então, qual que é a nossa obrigação, nossa responsabilidade? Encaminhar esse cidadão para lá, para ser atendido. Agora, assim, mandar pela terceira vez, preencher mais um formulário, vai fazendo cadastro, aí vai ter um mutirão de castração, né? Foi um direto, o último que teve foi uma ação do governo do estado de Minas. Fomos até a diretoria de defesa de fauna do governo de Minas para ver como é que faz esse encaminhamento, né? Aí manda procurar e passar um WhatsApp de uma pessoa para procurar essa pessoa, que ela é da proteção animal. Aí o contato está salvo aqui como assessor de gabinete de vereador. E assim, as pessoas respondendo pra gente também, que algumas pessoas chamaram e informaram que não tinha vaga. Outras, todo mundo preenche um cadastro primeiro, por que que eu peguei essas informações se não tem vaga? Né? Preenche as informações. Outras aí falando assim, não, eu fiquei de levar os documentos lá. Lá onde? Se é uma ação do governo do estado que vai estar aqui por 2 dias, aí lá no gabinete.
0: Então a gente vê que politizou a ação. Trícia, acredite ou não, nós estamos aproximando de 20 minutos de entrevista. Até passamos, quando o papo é bom e inteligente, o negócio, até passamos do horário previsto. Mas eu tenho duas situações aqui que a gente precisa abordar com você. E a gente já vai deixar aqui renovado o convite para que você volte outras vezes, porque o assunto é muito amplo e necessário ser discutido. E até puxa minha orelha, porque muito pouco a gente fala sobre isso, mas claro que o espaço está sempre aberto. Primeira coisa que eu queria saber de você, não está nem na pauta aqui. Saúde animal. Eu vejo muita gente falando de hospital para animal, hospital veterinário gratuito. Isso já é uma realidade em outros grandes centros. Mas qual que é a sua opinião? Precisa disso? Isso é uma realidade? É possível acontecer? É importante também ressaltar algumas clínicas que talvez realizam um trabalho de forma voluntária. Eu não sei se isso acontece. Mas a saúde do animal, como é que você vê aqui em Teoflotone, em rápidas palavras?
1: Vamos falar de SUS. A própria saúde animal deveria funcionar como um SUS. Como que funciona o SUS? Você se sente mal, você vai no postinho lá no seu bairro. Aí é consultado pelo médico da família, aí ele identifica, pede exames necessários, identifica alguma questão que você precisa de uma especialidade, aí você vai para o especialista, aí você vai precisar fazer uma cirurgia, aí você vai para o hospital. É tudo escalonado, né? Atenção primária, secundária, terciária. Por que não a mesma coisa com a saúde animal? Então, eu chego com a Teoflotone, que você mal tem castração, se a população de baixa renda, ou os protetores de animais, se precisar de atendimento para o seu animal, é clínica particular, né? Não tem atendimento gratuito, não tem esse atendimento para essas pessoas, então ou a paga do bolso um atendimento particular, ou não tem atendimento nenhum. E você já vem falar de um hospital público veterinário. Como que eu vou chegar lá no hospital se eu não tenho nem castração? né? Então, vamos fazer o dever de casa, vamos estudar o SUS. Ainda mais assim, que a maioria das políticas públicas para animais acontecem dentro da Secretaria de Saúde ou com o envolvimento da Secretaria de Saúde. Então, como que você trabalha o SUS para as pessoas e não consegue enxergar isso para os animais? Então, vamos pensar num atendimento inicial. Inclusive, o governo do Estado de Minas, de novo, tem um programa estadual de saúde animal, mas que o que eu vi funcionar é de ter contratado uma organização que tem uma unidade móvel de atendimento mesmo, que vai nas cidades. Não soube quais foram os critérios, porque não veio aqui, eu morava em outra cidade na ocasião, não foi lá, né? Quais são os critérios para chegar nessa cidade, né? Para ter acesso a esses atendimentos? Mas a ideia é essa. Então, se o município começar a disponibilizar um programa municipal de saúde animal, uma coisa básica, é aplicar um teste rápido, é dar uma olhada no animal, fazer aquela avaliação, tirar alguma coisa. O Instituto Saúde Única está se propondo a fazer isso. Enquanto a associação, instituição do terceiro setor, a gente já consegue encaminhar essas pessoas que são da proteção animal, que cuidam de animais nas ruas, que são pessoas de baixa renda inscritas no CadÚnico, a gente encaminha para um atendimento social, que é a baixo custo. Essa questão da gratuidade é muito delicada dentro da medicina veterinária, né? Então, a princípio, a gente consegue o baixo custo, né? A gente pode deixar nossos contatos, redes sociais, né? WhatsApp, para entrar em contato para quem estiver precisando de atendimento. É consulta, exames, castração a baixo custo, né? Eu não estou conseguindo, estou precisando castrar minha cadela, meu cachorro, né? Não estou conseguindo isso pela prefeitura. Procura a gente que a gente vai encaminhar para o baixo custo. Mas a gente está trabalhando, buscando captar recursos para chegar à gratuidade dentro dos trâmites legais da medicina veterinária, né? Com profissionais pagos e tal, que eles têm dificuldade, o médico veterinário, de ser voluntário, de voluntariar o seu serviço, da gratuidade do seu serviço por conta do código de ética, né? Então, a gente respeitando essas peculiaridades, a gente buscar, né, remuneração de pagamento de serviços, remuneração de profissionais para que ofereçam esses serviços gratuitamente para a população.
0: Trícia, passamos aqui do tempo, eu queria agradecer a sua presença aqui, mas foi muito proveitosa, né, a sua fala, como sempre, e principalmente pela autenticidade, que é uma característica que eu gosto muito das pessoas, e você é bem autêntica, não tem meias palavras. Mas só para a gente fechar aqui, o Instituto Saúde Única, tem alguma forma que as pessoas podem participar? Vocês já estão com a equipe montada, já existe cada um na sua função ali, tem uma sede, os contatos... Fique à vontade para poder falar sobre isso. Você até falou a respeito das redes sociais, né?
1: Isso. Dentro do Instituto Saúde Única, a gente tem uma abrangência nacional. Então, a gente tem voluntários profissionais de várias partes do país. A gente tem uma médica veterinária especializada em medicina veterinária do coletivo, a doutora Ingrid. A gente tem uma advogada, a doutora Letícia, que é especializada.
0: Quinta, Platão?
1: Não, eles são espalhados.
0: E tem,
1: mas
0: né,
1: a gente atua no
0: contato,
1: país
0: interligado.
1: Isso.
0: Se precisar de alguma coisa.
1: A gente tem uma assessoria contábil de peso, né? De RH, de tudo, para poder ter todo um background, né? Temos psicóloga, temos uma pedagoga para trabalhar questão de educação, questão de pessoas que estão precisam de apoio emocional. Então, a gente tem base para todos esses nossos projetos. De que forma que isso acontece? Primeiro que para poder rodar a coisa toda, a gente precisa de recurso. A gente trabalha com elaboração de projetos para captação de recursos para consecução desses programas, desses projetos, desses trabalhos que a gente oferece. A gente também conta com o Fundo Social Animal, que é assim, a população pode fazer doação também, se quiser, no país todo. Às vezes, assim, eu sou um empresário da cidade e tal, e tem uma associação lá que eu quero ajudar, né? Dá para fazer pelo Pix, que no Pix deve você deixar um recadinho, né, para a associação tal, que a gente encaminha esse recurso para lá, na forma de projetos e tudo, né? A gente tem trabalhado e está dando muito certo com a renúncia fiscal. As empresas que operam pelo lucro real e querem... dedicar parte daquele... Esse recurso não era da empresa, já ia para o imposto de renda. Então, ele pode abrir mão, né, de fazer esse repasse para, né, para a Receita e fazer, a gente alinha isso tudo com os nossa advogada, nossa contadora, para fazer esse encaminhamento para o Instituto de Saúde Única, né, para contratualizado isso, para receber isso na forma de doação. Né, essa pessoa tem essa isenção fiscal lá e a gente consegue fazer, investir isso na execução das nossas trabalhos. o que a gente pode oferecer para a população do Brasil todo. Muita gente nos procura, às vezes, porque quer fazer uma denúncia de um crime contra animais, de maus tratos, mas assim, a gente não recebe denúncia, mas a gente te orienta como fazer denúncia, quais os canais procurar, e após fazer a denúncia, a gente ajuda, através de nossa advogada, a acompanhar. Vai precisar entrar com a representação no Ministério Público, a gente ajuda a fazer esses documentos e oficiar, acompanhar e dar retorno para a população. A gente faz isso também com apoio da Comissão Estadual de Defesa dos Animais da OAB, que a nossa 28ª subseção da OAB ainda não formou uma comissão. Tem várias comissões nas OABs, né? Mas aqui não tem uma comissão de direitos dos animais ainda. Mas a OAB daqui é aberta para isso também, inclusive... Partiu da Comissão de Direitos Animais da OAB a campanha de Algazalha e um Pet, né? Porque, como você estava falando, até que o Flotone faz frio de vez em quando, né? E tem muitos animais que estão em situação de rua, esses animais estão sendo cuidados pelas pessoas já. Então, tem como, né? Ter pessoa que vai estar monitorando essas umas casinhas, as cobertinhas. Uhum. Então, nós estamos lá na OAB, já tem uma caixa disponível lá. Quem quiser doar mantinhas, casinhas, quem quiser entrar com ração, medicamentos, qualquer coisa que tiver. Nas empresas, né? Próximo de vencer, também que quiser doar, que a gente tem como encaminhar. Para isso, a gente retomou um cadastro dos monitores de animais comunitários. Quem é que já cuida de animal na rua, mas não tem apoio, não tem, faz isso sozinho, né? A gente tá, né, procura nas nossas redes sociais, que a gente ainda consegue inserir.
0: Qual que é a rede? Pode falar, Atriz.
1: No Facebook e no Instagram, a gente tá como saudeunica.instituto. E a gente também tem um WhatsApp, que é o 33 99122 6214.
0: Confere, se você quiser conferir, pode conferir, não tem problema. Isso. Não. É assim mesmo, de vez em quando eu esqueço meu telefone também, placa do carro eu nunca decorei, polícia para, qual que é a placa do seu carro? Não sei, viu, vou ter que descer aqui para olhar.
1: Saber o próprio telefone, tem que é complicado.
0: É,
1: ué. Isso aí, 9933-99122-6214 é o WhatsApp do Instituto Saúde Única. Então, para poder buscar mais informações, para saber como doar para as campanhas, para saber mais sobre o Fundo Social Animal, se você é protetor de animais, se tem uma associação de proteção animal que precisa de apoio, em Teoflotone, no entorno, né? Pode procurar lá para a gente ver como que a gente pode estar auxiliando, né? Para conhecer os nossos programas, para ver como que a gente pode estar auxiliando. Enquanto sociedade civil, a gente sente que tem um papel preponderante assim, junto à comunidade, né? Pessoas humanas e não humanas, né? Os animais humanos e não humanos, como,
0: tá certo.
1: Como se diz.
0: Trícia Murta, ativista dos direitos animais, participando do jornal. Obrigado, bom dia para você.
1: Bom dia.
0: Instituto Saúde Única, aquele abraço para vocês, parabéns pelo trabalho realizado. Nós vamos trazer a Trícia novamente aqui para falar mais vezes, e é importante enaltecer não só o Instituto, mas pessoas como a Trícia, que estão ali dando a vida pela causa animal. Ativista, né? E eu estava sentindo falta dessa participação dela aqui, porque sei o quanto ela é qualificada, o quanto ela é capaz e o quanto ela é, sobretudo, humana para lidar com essas questões, assim como muitas outras pessoas que estão em Teoflotone, muitas delas permanecendo no anonimato. Tem que juntar esse povo todo, é uma causa muito importante e necessária, a causa animal. Então, o Instituto de Saúde Única, parabéns para vocês. Trícia, obrigado, tá, pela participação. Está aqui o Paulo Lago, inclusive, comentando aqui no nosso canal do YouTube. Elvis, bom dia, bela entrevista com a Trícia, né? Então, assim, realmente a gente estava faltando trazer a Trícia aqui. Eu tenho a oportunidade de conhecê-la há muito tempo, já fiz vários registros com a Trícia e ela, sem dúvidas, está entre as pessoas mais importantes da nossa região que estão envolvidas com essa causa animal. Por isso, merece toda a nossa atenção, todo o espaço necessário no jornalismo da Rede Imigrantes e todo o nosso respeito em reconhecimento ao que ela faz pela causa animal, conforme eu disse, além de muitas outras pessoas que também existem aqui na nossa cidade. Eu recebi aqui a Juliana outro dia, né, que é uma cuidadora, uma tutora, é uma voluntária independente, porque a gente sabe que tem muitas ONGs, muitos institutos, mas tem também, né, essas pessoas que realizam o trabalho de forma independente, mas todas elas têm o nosso carinho, o nosso respeito. E a Trícia, né, a gente acompanha uma trajetória magnífica há tantos anos cuidando desses animais, lutando pela causa, o que é importante. E aqui, viu, Trícia, vocês têm voz e têm vez, sempre que precisar, a gente vai organizar uma outra entrevista. 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Bom, coloca para mim a imagem da próxima matéria, por gentileza, aí, Davi, que eu estou sem a minha folha aqui, né? A famosa folha, rapaz, deixa eu ver aqui. Ah, tá, privatização da Copasa, vamos ver aí, vamos trazer os detalhes sobre a privatização da Copasa.
2: Aqui o evento na Bolsa de Valores de São Paulo, a B3. O governo de Minas fez uma operação, na verdade foi o que se chama de follow-on, que seria a entrega de 171 milhões de ações para um novo grupo que irá controlar a partir de agora a Copasa. Detinha pouco mais de 50% das ações e fez essa venda aí na casa de 30% para esse grupo especificamente, mas o governo de Minas permanece ainda com 5% do capital, que assegura um lugar de honra no Conselho de Administração da empresa e o que se chama no mercado de Golden Share, ou seja, o governo tem um poder de voto para que possa definir todos os rumos estratégicos da Copasa. O evento contou com a presença de muitas autoridades aqui em São Paulo, muitas pessoas acompanhando esse momento histórico para o saneamento e o governador Matheus Simões. Destaca para a gente, conversou com a gente aqui logo após o evento, destaca a importância desse momento histórico para o saneamento e principalmente a motivação, por que da privatização, da desestatização da Copasa. Vamos acompanhar.
3: Fechamos hoje então a operação de follow-on da Copasa. A companhia se torna efetivamente uma companhia privada, o governo continua detendo 5% das ações e uma posição de golden share para decisão de veto em investimentos estratégicos. É uma operação de extremo sucesso do ponto de vista de mercado financeiro. A companhia foi vendida por 380% a mais de preço do que o valor que ela tinha na véspera das eleições de 2018. Essa é a diferença do valor dela no mês de setembro de 2018 e o valor da transação realizada. O valor dela de bolsa hoje é até superior a esse, é 400% e poucos a mais do que o valor do momento em que a gente começou.
2: Além desse balanço de como foi a operação, o governador Matheus Simões falou também um recado, deixou também um recado importante para os municípios, os mais de 630 municípios que hoje estão com a Copasa e também principalmente para os clientes da companhia.
3: Eu gostaria de deixar aqui, na verdade, dois recados. Um para os municípios, né? Os municípios têm até setembro para fazer o movimento de adesão à renovação dos seus contratos agora com a companhia privada. Eu gostaria que cada prefeito, cada Câmara Municipal tivesse cuidado ao analisar isso ao longo dos próximos meses, entendendo que a renovação é a garantia de que vocês terão o cumprimento da universalização do fornecimento de água e esgoto na forma da lei nacional do marco regulatório de saneamento. Me parece que é o caminho mais seguro para cada um dos atuais clientes da companhia e por isso peço todo o cuidado e atenção das prefeituras. Agora, para os clientes da Copasa, uma garantia: não muda a tarifa e melhora a qualidade do serviço, porque melhora a nossa condição de fiscalização. O governo do estado sai de uma posição que era uma posição dúbia, em que ele era ao mesmo tempo o prestador do serviço indiretamente para uma companhia controlada pelo governo e o fiscalizador através da sua agência reguladora, para ser essencialmente o regulador do mercado. Isso nos dá melhor condição de fiscalizar a qualidade do serviço, na certeza de que quem assume o comando da companhia agora tem condição de prestar um serviço com mais agilidade, captar mais recursos do que o estado conseguia fazer antes, o que vai acelerar com certeza o tratamento da água e a garantia de esgoto captado e tratado em cada cidade.
0: Muito bem, são 7h57. Será que a rapaziada do Resenha já está aposta lá embaixo, já está no jeito, meu amigo Davi Jus, já está lá, o pessoal já está lá, nosso amigo João Teixeira, nosso amigo Rony Martins, né, que ficou lá no grupo falando, não vou jogar mais no bolão, porque gente que não entende nada de futebol está ganhando no bolão. Calma aí, eu sei que a bola é redonda, eu sei que aquele cara que fica de preto lá é o juiz, né, eu sei que aquele que usa luva são os goleiros, não é assim também, o cara não entende nada não, alguma coisa a gente sabe. Eu joguei no Céu Azul Esporte Clube na década de 90, lá no bairro de Fátima. Bom dia para Vossa Excelência, Rony Martins.
4: Céu Azul. Quantos lados tem a bola?
0: Não
4: então,
0: é assim não, mas o cara não entende nada e já ganhou pela segunda vez.
4: Quantos lados tem a bola?
0: Dois lados, lado de dentro e lado de fora. Então,
5: não, você errou, bom dia.
0: Não tem a bola problema, tem quatro mas lados. Eu, pelo menos eu tentei.
5: A bola tem quatro lados.
0: Ah,
5: então porque você está esquecendo da câmera de ar que fica dentro dela.
0: Ah, mas tem umas que não tem, não.
4: Não, hoje em dia,
0: eu lembro daquelas bolas dentro de leite que vendia lá no armazém de seu Cício, aquela dentro de leite lá, só tinha dois lados. Inclusive, compromisso meu, não participo mais do próximo bolão, até para dar chances para vocês ganharem. Né? O Davi Joseph chegou aqui choroso hoje, não tem condições, você ganhou duas vezes. Ô, gente, tem que ir pela lógica, mesmo que não entenda de futebol, tem que ir pela lógica, né? O Brasil, o Haiti, eu tô vendo vocês fazendo barulho, vocês estão aparecendo aí para todo mundo, viu? Fazendo aí. O Haiti não é uma seleção tão boa, mas o Brasil também não tá bem. Aquele jogo, inclusive, não me convenceu. Eu me reservo no direito de falar que não me convenceu. E como ele é um pouquinho melhor, você tem que basear, deve sair ali uns 2-0, 3-0.
5: Para de lero-lero, moço. Você acertou, foi na suja
0: no,
5: mesmo.
0: No feijão.
5: Do feijão, hein? Eu achei que eu ia ganhar, né? Que eu iria ganhar. Eu assinei 5-0, 3-0 no primeiro tempo. Falei, ah, tá no papo esse bolão. Que voltar no segundo tempo, o Brasil mete mais dois aí. Que nada, jogou foi nada no segundo tempo, o Brasil.
0: Tá certo. Mas, ô, gente, um abraço pra vocês aí. Bom programa, viu? Fiquem com Deus.
4: Beleza.
5: Valeu.
4: Elvis Passos, dando linha, a partir de agora é conosco. É isso, segunda-feira, 22 de junho, começando mais um resenha aqui na 100.9. Bom dia para você, mais uma semana. A gente espera que você tenha uma semana abençoada, uma semana de muita luz, de muita paz, tá? Que seja uma semana produtiva e, claro, música boa aqui na rádio que só toca música boa, João Teixeira.
5: É isso, Rony. Eu já tô com os palpites dos ouvintes em mãos aqui. E eu tô vendo que teve muita gente que pontuou, hein?
4: É, né?
5: O ranking hoje nosso do bolão vai estar sorteado. É. Pontuou não apenas no placar, mas como também autor dos gols, que Vini Júnior marcou gol.
4: Beleza, então a gente vai fazer o seguinte, a gente vai pro bloco aqui rapidinho, né? E na volta a gente vai começar já a esmiuçar, né?
5: Exatamente.
4: Esmiuçar e já
5: convocar. Enquanto tá no bloco, eu vou trilhando aqui já.
4: E vamos também já convocando a galera pra... Então vamos fazer diferente. A gente vai pro bloco, começa o programa aqui, musiquinha boa. Enquanto isso, a gente já vai orientando aqui mais ou menos, né?
5: É.
4: E na sequência, depois do bloco musical, a gente volta trazendo nome, o líder do nosso bolão.
5: E lembrando que, além do ranking, as pessoas que acertaram o placar do jogo,
4: sim,
5: vai estar concorrendo a brindes da Piticas. Por que eu falo concorrendo? Porque foram vários acertadores.
4: Uhum.
5: Então não vai ter prêmio para todo mundo. Então nós vamos ter que fazer espécie de um sorteio entre os acertadores.
4: Boa. Beleza. Então depois dos comerciais, depois do bloco musical, a gente volta esmiuçando tudo detalhadamente pro ouvinte querido aqui da 100.9.
5: Com certeza. Vamos lá.
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1: Bora lá então com o Hits da 100, os grandes sucessos que estão agitando as paradas do Brasil e do mundo, os grandes sucessos nacionais e internacionais. Você confere aqui tudo, tudo com selo de qualidade, com a marca da 100.9, a Rádio do Povo, tá? 988-484759 é o nosso WhatsApp liberado para você participar, interagir conosco aqui, né? Mandar alô, mandar beijo, mandar abraço e participar também do nosso bolão, o bolão da 100.9. Quarta-feira tem mais futebol por aqui, tá? Brasil e Escócia, tá bom? A gente vai estar falando isso para você já já a seguir aqui durante toda a nossa programação. 8h05, começar com o Dilcinho.

0: Música nova da boiadeira Ana Castela aqui na Manhã 100.9. Música linda, cara. É que eu não te esqueci. E ainda teve The Weeknd com Save Your Tears. É isso, pra começar, tá? 8h12, muito bom dia pra você que tá chegando agora. Aqui 100.9, a Rádio do Povo. Você é sempre muito bem-vindo.
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3: Beleza, é isso. 8h16, o ouvinte querido da 100.9 sabe que tá valendo, tá rolando o nosso bolão do ouvinte aqui, né? Na 100.9, que acontece sempre quando acontece os jogos da seleção brasileira, né? Quando rola os jogos aí da seleção brasileira, né? E você sempre palpita através de mensagens de texto ou mensagens de áudio aqui para o nosso WhatsApp, né? Da 100.9. Chutando aí, né, os números do placar ou também dos autores dos gols. Você acertando o placar ou os autores dos gols, você vai pontuando, né? E no final, até quando isso vai, ninguém sabe, né? Tomara que vá até o pódio, né? Tomara que vá até o pódio. Enquanto a seleção estiver jogando e avançando, o bolão vai estar rolando, né? No final, aquele ouvinte querido que fizer o maior número de pontos vai levar para casa um Pix no valor de R$100. E João Teixeira chega agora trazendo aí o ranking, né, o nosso ranking aí, a pontuação da galera, já nessas duas rodadas, já teve 2 jogos, né, nós fizemos 2 bolões, então, antes de partirmos para o terceiro, já que é na quarta-feira o jogo, a gente vai falar o que aconteceu, porque o jogo foi sábado, não é isso, João?
4: Isso,
3: o jogo
4: isso.
3: Foi sábado à noite, né, o João não teve aqui sexta-noite, né,
4: sexta
3: o João
4: noite.
3: Não teve aqui no sábado, né, eu estive, e a gente deixou tudo para esmiuçar com o ouvinte querido hoje, segunda-feira.
4: Exatamente.
3: Aqui, a pontuação, como é que foi, quem pontuou, quem não pontuou, quem acertou só os jogadores, enfim, vamos lá, João Teixeira, é contigo.
4: Porque a gente já fala do jogo que aconteceu e já prepara para o próximo,
3: quarta-feira.
4: Né? É isso. Então vamos lá, Rony. Eu só vou mencionar o nome aqui das pessoas que pontuaram já trazendo o ranqueamento.
3: Sim.
4: Ó, 3 pontos. Ou seja, aquelas pessoas que acertaram o autor do gol, no caso, Vini Júnior.
3: Certo.
4: E Matheus Cunha.
3: Certo.
4: Lembrando que o Matheus Cunha fez 2 gols, porém só vale 3 pontos.
3: 3 pontos, é verdade.
4: Tá? André Viana, 3 pontos. A Eunice, 3 pontos. Jamile, 3 pontos. Maurício Amorim, da Matinha, 3 pontos. Rildo, 3 pontos. Edson Souza, 3 pontos. Luciano Senna, 3 pontos. Ana Cláudia, 3 pontos. Valdeni, 3 pontos.

Aline Viana, 3 pontos. Lucas Barroso, 3 pontos. Rildo, 3 pontos. Edson Souza, 3 pontos. Luciano Senna, 3 pontos. Ana Cláudia, 3 pontos.

0: 5 pontos. E quem acertou o placar do gol ou somente os dois gols da semana passada vai estar 6 pontos. Agora vamos para 5 pontos. Quem seja, quem acertou o placar da rodada. Com 5 pontos, resumindo, somente 1, 2, 3, 4, 5 pessoas acertaram o placar do jogo, 3-0. Tininho, Luciene, Pastel do Mineiro, lá do Rio de Janeiro, Viviane e a Gracinha. Essas pessoas acertaram o placar do jogo e pontuaram, marcaram 5 pontos, que é o que vale o placar do jogo. Agora, quem já tinha ponto da rodada passada, somando com dessa rodada. 6 pontos, nós temos o Ed Oner, a Ceiça e a Cláudia.
1: Cláudia, porque ela você está ligado que ela pontuou no gol do
0: Júnior. A Cláudia acertou Vini Júnior contra o Marrocos. E acertou Vini Júnior contra Haiti. Não só a Cláudia, como a Ceiça, como o Edione. Essas três pessoas acertaram o autor dos gols da primeira e da segunda rodada. 3 pontos cada, por isso que estão na somatória com 6 pontos. Agora com 8 pontos. Com 8 pontos é quem acertou o placar e o autor do gol. 5 mais 3, 8. Com 8 pontos nós temos na vice-liderança 2 pessoas. Alexandre e o Ismar. Porque o Ismar acertou o placar do jogo passado e acertou que Vini Júnior faria gol nessa rodada. 8 pontos. Agora nós temos um líder até o momento, Rony.
1: Sim. Vamos lá para esse
0: com sortudo. Com 11 pontos.
1: Liderando o nosso bolão.
0: Quem?
1: Jacu. Em sério?
0: Jacu está com 11 pontos.
1: 11 pontos. O cara é sortudo.
0: Porque Jacu já tinha 3 pontos, que ele acertou o gol de semana passada. Acertou o placar da rodada desse jogo. Acertou quem faria o gol. 5 mais 3, 8 mais 3, 11.
1: Jacu, líder do bolão da 100.9. É isso.
0: Isso.
1: Então... E o segundo colocado aí, dá pra falar?
0: Segundo colocado, eu falei, com 8 pontos cada.
1: Não.
0: É, Ismar e Alexandre.
1: Beleza. É isso.
0: São dois vice-líderes.
1: Então, Ismar e Alexandre e Jacu lidera, então, isso. Com 11.
0: Então o rank ficou o seguinte.
1: Então se acabasse hoje aqui o bolão, a seleção saísse hoje, Jacu levava o bolão.
0: Levaria.
1: Bolão de 100 reais.
0: O 100 conto.
1: Beleza.
0: Então, ó, Jacu 11 pontos, Ismar e Alexandre com 8, Cláudia com 6, Ceiça com 6, Edione com 6, Gracinha com 5, Viviane com 5, Pastel do Mineiro 5, Luciene 5, Tininho 5. O restante, tudo com 3 pontos.
1: É, a Gracinha tá mandando um áudio aqui. Deixa eu ver o que a Gracinha está questionando aqui nessa votação.
2: Bom dia, Rony. Bom dia, João.
0: Bom dia.
2: Minha pessoa, viu, Rony? É o Paquetá.
1: Ah, ela já tá chutando na próxima.
0: Tá chutando que
1: beleza.
0: Quem marca o gol é Paquetá.
1: Beleza. Então vamos fazer o seguinte. Então... Repassando o líder, o nosso Alexandre Jacu, né?
0: É o nome dele, Alexandre?
1: Mas ele gosta que fala Jacu.
0: Ah, então tem dois Alexandres aqui. Tem o Jacu.
1: Sim.
0: E tem um Alexandre, que tá com 8 pontos.
1: É, eu vou dar uma buscada depois aqui. É. Porque o Alexandre gosta que chama Jacu mesmo.
0: Sim.
1: É, mas o nome dele é
0: Alexandre. Ele é o líder.
1: Ele é o líder. Com
0: 11 pontos.
1: 11 pontos. É isso.
0: Vice-líder, Ismar e Alexandre com 8.
1: Beleza. E aí, a partir de agora, então, tá valendo já pro próximo, né? Quarta-feira.
0: Já.
1: Valendo. Já pode palpitar.
0: Já sim.
1: Pode palpitar. Quarta-feira, 19 horas, tem Brasil e Escócia, tá? Acertando o placar ou os autores dos gols. O pessoal já entendeu bacana aí como é que funcionam as regras, né? Você estará concorrendo, pontuando, estará concorrendo aí, né? É um Pix de 100 reais, oferecimento da banda Maluquinhos de Fortaleza, que eu estive lá com eles no sábado, né? Perguntaram por ti.
0: Na sexta,
1: só tô falando do sábado. Na sexta, um frio de doer.
0: Telão pra cada um,
1: gigantesco lá, né? Muita carne, muita cerveja, né? E...
0: Ficou lá até que horas, Rony?
1: Fiquei lá até umas 11h45, assim que terminou o gol, voltei, assim, né? Porque eu tinha que trabalhar logo cedo, né? O pessoal também...
0: Na próxima eu vou.
1: O pessoal tinha que também tocar, eles iam viajar cedo pra tocar em Rio Pretinho, né? Mas estava bacana, cheio lá, os familiares, toda a galera toda lá. Muito bom, muito legal. Então é isso. Vamos seguir aqui com a nossa programação. Já tem entrevistado aqui dentro do nosso programa, né, João? Tem o bombeiro, né? Nosso amigo bombeiro estará aqui marcando presença. O Vitor?
0: Tenente Vitor.
1: Né? Tenente Vitor, aqui já na 100.9. 8h23. 8h23.

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2: Isso, 8h28, novidade com o Bruno Mars aqui na manhã. Girl, Washer It Off. Sonzeira essa música, né? Muito legal. Deixa eu mandar aqui um abraço muito especial pro nosso amigo Vivaldo Reis, tá lá já. O cara agora é sócio do Pedrinho BH. Tá podendo, hein, homem? Tá podendo. Vivaldo Reis tá lá colado na 100.9, lá na Vila Pedrosa, né? Também nossa amiga Cláudia lá na Matinha. Nossa amiga Gracinha, no Bar da Gracinha, colada na 100.9. Aécio do bairro São Cristóvão, que é o ganhador, o vencedor aqui do Nada com Nada, que essa semana a gente vai trazê-lo aqui para receber a medalha. É, medalha, João Teixeira, Nada com Nada dele.
3: Tá chegando o dia para entregar o prêmio pro Aécio.
2: Vamos entregar para ele aqui essa semana, ou na quinta-feira ou na sexta-feira, a gente vai ver um dia legal aqui, sim, sim. Marcar com ele, entregar a medalha Nada com Nada pro grande vencedor aqui do nosso quadro. Nada com nada. É isso. Você continua interagindo conosco, tá? Tem o bolão da 100.9, o bolão do ouvinte da 100.9. Acerte o placar do jogo de
3: tá
2: quarta-feira.
3: Pegando fogo.
2: É, tá legal, cara. Cenzão aí na sua conta, acertando o placar do jogo ou também o nome, né, dos autores dos gols. É isso. Meu amigo Maciel já acabou de mandar mensagem aqui também, tá lá curtindo a 100.9 no trânsito maluco da cidade, sem como sempre. Curtindo a nossa programação. É isso, gente querida, ouvindo a Rádio do Povo 100.9, mais que uma rádio. Olha isso aqui, é uma referência.

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5: Ah, né? Isso a gente vai esmiuçar também daqui um pouquinho, Rio Teixeira, porque agora temos convidado aqui do nosso programa, não
6: é
5: isso?
6: É, agora nós vamos receber aqui o Tenente Victor do Corpo de Bombeiros para falar de prevenções, né? Afinal, o Corpo de Bombeiros trabalha com vidas, né? São os nossos salvadores aí, os nossos anjos da guarda. Tenente, bom dia, seja bem-vindo ao Resenha.
7: Bom dia, João, bom dia, Rony.
5: Bom dia, querido.
7: Prazer pra gente estar aqui nesse momento, né? Trazendo um pouco das dicas de prevenção para juntos, de mãos dadas, sem sombra de dúvidas, salvarmos vidas.
6: Só lembrarmos que nessa época do ano é costume as pessoas soltar os fogos de artifício da época de São João e culminando com a Copa do Mundo, né? A gente sabe aí, nos jogos da Seleção Brasileira, venceu no último jogo, marcou gol no primeiro, e a galera entra eufórica e costuma soltar os conhecidos pistolões, as conhecidas bombas, e qual a prevenção que o Corpo de Bombeiros passa para essas pessoas?
7: Isso é justamente nosso objetivo aqui hoje, é falar um pouquinho, né, sobre aí o uso dos fogos de artifício. E como você ressaltou, né, essa época ainda, digamos que dá aquela potencializada, porque nós estamos em período de Copa do Mundo, então é época assim, de comemorar, e as pessoas externam essa alegria, essas comemorações, fazendo uso de fogos de artifício. E é uma prática perigosa, né? A gente tem muitos registros de ocorrência de pessoas que perderam membros, especialmente dedos, mãos, enquanto soltavam, né, os fogos de artifício, o pistolão. Então, assim, é extremamente importante que as pessoas evitem essa prática e se for realmente fazer uso deste tipo de explosivo para comemorar, para seja, né, a festa pessoal, jogo, gol do Brasil, nas quadrilhas, nos eventos de festa junina, mas que façam com bastante segurança. A gente tem uma divisão de fogos, né? Até para questão de venda, eles se classificam nas classes A, B, C e D, que está relacionado à quantidade de pólvoras e a que tipo de público pode comprar esses fogos de artifício. Então, assim, os fogos de artifício de classe A, que seriam aí os traques, aquelas bombinhas de salão, que, né, até as crianças podem fazer uso. Aí nós temos classe B, que já é para pessoas acima de 16 anos, e os classe C e D, o classe C para pessoas acima de 18 anos, e os classe D, que o pistolão, a maioria deles já enquadram nessa classe D, somente para pessoas acima de 18 anos e especialmente que tem algum tipo de habilitação para soltar esses fogos de artifício. Então, é bonito, né? Realmente, como diz, externa alegria, mas é bom evitar, é uma prática que é perigosa e nós temos sim registros de ocorrências que envolvem esse tipo de comemoração e infelizmente pessoas perdem dedos, perdem mãos, perdem audição porque em razão do estampido, do barulho, né? Então assim, realmente é uma prática muito perigosa.
6: Ô tenente, antigamente a gente era costume ouvir, né, e ver nas prateleiras de lojas credenciadas os conhecidos pistolões de 3, 6, 12 tiros. Devido às leis, né, que são os mais explosivos, os mais barulhentos, devido às leis, esses fogos estão sendo retirados do comércio e estão dando entrada para aqueles coloridos que, ao se explodirem no céu, eles se transformem em cores. A periculosidade, há diferença ou ambos têm o mesmo grau de periculosidade ao se manusear?
7: Todos eles existem regras para serem utilizados. Os próprios fogos coloridos, né, eles usam também pólvoras, então assim, tem ali sim um risco de explosão, um risco de incêndio. Então, todos eles têm ali as suas orientações com relação ao uso. Então não pode ser feito, não pode ser usado por qualquer pessoa. Então quem envolve pólvora, envolve fogo, né, envolve incêndio, então tem sim o seu nível de periculosidade. Sim, nós estamos vendo, né, uma ação muito importante, que é essa substituição dos fogos explosivos, em razão do barulho, né, por aqueles que vêm somente trazer luzes, trazer cores, que realmente são muito bonitos. Então, mas é importante a gente ter essa noção. E também com relação ao comércio, né? Ah, não, qual comércio está habilitado para fazer venda desse tipo de produto? Então, que a gente possa dar preferência, né, prioridade para aquele comércio que a gente chega ali e sabe que está autorizado para fazer a venda. Por quê? Porque eles não vão sair vendendo por aí para qualquer pessoa, né? Eles vão obedecer às regras, obedecerem às normas, e isso sim traz segurança. E aproveitando também, né, frisando, nessa época do ano, a gente fala das quadrilhas e tudo, mas é uma época em que os fogos provocam também muitos incêndios. Porque é época em que a vegetação, que o pasto está muito seco, então qualquer faísca, qualquer fagulha que cai ali, provoca um grande incêndio. Nós temos histórico aqui na nossa região, né, de matas que foram perdidas, que foram acabadas pelo incêndio, às vezes por apenas um simples pistolão que desviou uma faísca ali para um local que esse incêndio pôde se propagar. Nós temos histórico de fazendas grandes que foram queimadas totalmente, né? Então ficou aí um grande prejuízo para a natureza, um grande prejuízo para as pessoas, além do grande risco da gente perder vidas humanas. As vidas animais e vegetais, a gente não tem dúvida que é drástico, né? O histórico é alarmante, as estatísticas são grandes, que infelizmente a gente perdeu, né, essas vidas da natureza, as vidas animais. E os seres humanos também, né, históricos assim, de grande quantidade de morte? Tem, né? Assim, na nossa região, a gente às vezes não tem um histórico tão grande, mas uma vida para nós, uma vida que a gente perde, não tem valor que paga, a gente já caracteriza ali como uma estatística alarmante, mesmo que seja apenas uma vida, apenas uma pessoa.
5: Ô Tenente, quais são as ocorrências mais comuns que vocês atendem, né, nessa época assim, do ano?
7: Sim, nesta época a gente, com relação ao assunto, né, o que aumenta muito é o número de incêndios em vegetação. Isso, né, nós temos a partir desse mês de junho, julho, agosto, até chegar o período o período chuvoso, nós temos inúmeros registros de incêndios, seja nas matas e também na zona urbana, nos lotes, que as pessoas não têm aquele cuidado de estar limpando. Então nós temos inúmeros registros de incêndios nessas regiões. E que traz também, não só incêndio, mas ali a fumaça prejudica os idosos, prejudica, né, a questão respiratória das pessoas, os idosos, os recém-nascidos. Então, assim, o risco, ele está o tempo todo, ele prejudica as pessoas. Então, assim, é bom que todos tenhamos muita atenção, muito zelo, muito cuidado, porque às vezes a pessoa, olha, ali há um incêndio num lote vago, né? Mas ali tem um ninho de passarinho, né? Ali tem uma serpente que às vezes está ali, queimou-se, um gambá, um saruê, um enxame de abelhas. Então, assim, não é simplesmente um fogozinho ali no mato, né? Aquilo ali, para nós, é um incêndio em vegetação, vidas que estão sendo perdidas com aquilo ali.
6: Tá. Ô, Tenente, ainda explorando o assunto pistolão, para a gente chegar em outros fogos de artifício. É comum, né, nessa era digital, a gente vê umas trends. E existe uma dessas trends onde uma turma se junta, principalmente de jovens, faz-se um sorteio ali, um pega um pistolão desses que são barulhentos, de 6, 12 tiros, enquanto a outra turma sai correndo para frente. Acende, ao tempo de acender, enquanto a turma está correndo, e mira para essas pessoas que estão correndo. Sim. É bom a gente orientar para não fazer, porque principalmente a juventude, querendo ter likes, ganhar seguidores, mas eles não sabem o perigo que estão por trás disso.
7: Isso pode, uma brincadeira pode caracterizar até um crime, né? Ali nós podemos ter pessoas lesionadas, então é um absurdo uma prática dessa. Até com relação à pessoa que vai fazer uso ali, até o simples, né, direcionar para cima, que parece estar seguro, se estiver segurando diretamente o pistolão, não está seguro. O risco do distintivo, né, do pistolão, de acontecer algum erro, explodir ali sem as bombas serem arremessadas, é tremendo. Imagina você apontar para a direção de outras pessoas. Olha o risco que nós temos de ter várias pessoas atingidas, porque ali não sai uma bomba, né? Ali sai, igual você falou, são 12, são 6, são 3, então assim, é um risco tremendo e uma brincadeira extremamente de mau gosto e que a gente pode ter aí, né, um crime e a pessoa poder ser presa em razão das consequências dessa atitude.
6: Ok. Sobre as bombas, as conhecidas bombas de São João, repito, Copa do Mundo, aglomeração de pessoas, praça, quintais que são amplos, né? Que as pessoas se juntam para confraternizar nesse momento. Qual a recomendação para soltar essas bombas?
7: Como eu disse, né, é bom a gente seguir os manuais. Nas próprias caixas que a gente compra, que vem essas bombas, vem os pistolões, ali vem as dicas de segurança, como a pessoa deve proceder para poder soltar. Obedecer aquelas regras, igual eu falei, com questão da idade, né, a classificação A, B, C e D, isso está relacionado à quantidade de pólvoras e também ligado a qual público pode fazer uso ou pode comprar. Então, assim, os responsáveis, as pessoas maiores de idade, né, que tenham essa atenção com relação às orientações que vêm nas caixas desses dispositivos que a gente compra.
6: Não, mas eu digo assim, principalmente para a praça pública, aqui em Teoflotone, a gente sabe que a prefeitura está realizando a exposição de telões. Sim. É louvável essa ação, mas uma ou outra ali, principalmente, começa a ingerir bebida alcoólica e, do nada, para comemorar o gol, acende uma bombinha e joga lá no meio da turma. Aquilo pode causar uma tragédia enorme, que quem vai ver vai sair correndo, que pode pisotear uma outra pessoa, talvez tenha criança por perto, ou talvez a outra pessoa não viu que o determinado cidadão jogou a bomba por lá, acaba pisando, né? Essas prevenções que a gente tem que deixar isso bem claro pro ouvinte.
7: Isso, pois é, né? Então, se você tá... Ah, não, falou, envolveu o uso de bebida alcoólica, a gente já tá errado em praticar esse tipo de atitude. Porque a gente sabe que a bebida alcoólica, ela tira o reflexo das pessoas, ela às vezes dá mais coragem, né? Então, assim, a pessoa fica ali mais, meio sem regra, digamos assim. É isso, é possível a gente ver que acontece, né? Então, assim, se vai fazer uso, esteja em pleno grau de consciência, sem uso de bebida alcoólica, e afaste de qualquer lugar que tenha pessoas, né? Distância, 10 metros, 20 metros, distância segura, aponte para outro lado contrário, onde não tem pessoas, porque os fogos de artifício, como eu estou falando, eles têm as regras para serem utilizados, né? Tem todo o seu limite, e os fogos de artifício maiores, por exemplo, o pistolão, ele deve ser usado por uma pessoa habilitada para aquilo ali, que são os blasters, né? Que tem uma liberação, não é nem do Corpo de Bombeiros, é do Exército, para fazer o uso, para poder fazer aquela prática. Então, se vai fazer ali, a gente fala girândulas, né? Vai usar as girândulas, que são vários pistolões ao mesmo tempo, então aquilo ali tem que ser executado por um blaster, por uma pessoa habilitada, licenciada para fazer aquela prática. Não vou soltar uma bomba só, é uma bomba pequena? Vai para distante, lugar longe, onde não tem pessoas. Olhe toda ali, né, as imediações, realmente não tem risco, né? Eu tenho condição, eu estou ali, eu tenho idade suficiente, né? A minha idade está dentro daquela classe ali de classificação dos explosivos, beleza. Agora, fugiu de qualquer regra, de qualquer orientação ali da norma, né? Então, não faça prática, procure outra forma de comemorar, de externar sua alegria, né? Seja cantando, pulando, gritando, dançando, abraçando o companheiro ali. Então, assim, procure outra forma. Então, assim, o fogo de artifício, vamos evitar o uso, já que a gente não é habilitado, a gente não conhece a norma, quem não conhece a norma direito, então evite o uso.
5: Ô, Tenente, em relação aos animais e pessoas sensíveis a... barulho,
6: as estampidos, né?
7: Sim,
5: Recomendações, Tenente?
7: Justamente já é essa troca, né, dos explosivos que fazem barulho por aqueles somente de luzes, já é uma medida de prevenção, né, com relação a não perturbar as pessoas mais sensíveis, né, as pessoas especiais e também os animais. Então, assim, é uma ação, né, extremamente louvável, que a gente aplaude, sim, né, aplaude de pé, porque realmente os explosivos de barulho, eles assustam não só aquelas pessoas sensíveis, mas a todos nós, né? Ele perturba, sim, né? Especialmente todos nós, mas ainda potencializado as pessoas especiais, mais sensíveis, aos animais, que tiram a tranquilidade deles.
6: Ok, tá na hora do break.
5: Vamos fazer uma paradinha rápida, 2 minutinhos, já a gente volta com o Tenente aqui na 100.9, nesta manhã de segunda-feira, 8h58.
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0: 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E lembrando que quando a gente está aqui batendo esse papo gostoso com o nosso tenente do Corpo de Bombeiros, você pode continuar dando seu pitaco, né? Opinando aqui. Tem um bolão da 100.9, quarta-feira já tem futebol, tem jogo da seleção às 19 horas. Aí você acertando o placar ou os autores dos gols do Brasil, né? 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
1: É, exatamente, Rony. Participe conosco, faça como as pessoas têm feito durante essas últimas semanas e tem um ranqueamento aí. 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Inclusive hoje nós vamos fazer o sorteio no final da nossa programação para quem acertou o placar de Brasil versus Haiti. É Rony isso. Martins. É, vamos continuar a entrevista aqui com o Tenente Victor do Corpo de Bombeiros, onde ele está trazendo dicas para nós sobre esta época do ano, a soltura de fogos de artifício, comemoração em aglomeração de pessoas, entre outras. Na infância, pelo menos eu praticava isso, sem conhecimento, eu costumava tirar a pólvora que vinha no fogos de artifício, colocava em cima da pedra, jogava uma outra pedra para ter uma explosão maior. Não se deve fazer isso de hipótese nenhuma, né, Tenente?
2: É, isso aí é uma gambiarra, né, que o pessoal tem costume de fazer no quintal, nas festas juninas. E sim, com certeza não. Ainda nós temos ali o risco, né, de estilhaços, de pólvora, de faísca que são geradas, e aquela pedra que o pessoal, às vezes, criança, né? Que criança sabe, a gente sabe como é que a gente já foi criança, né?
1: Exatamente.
2: A gente...
1: Eu trouxe um exemplo que eu fazia na infância.
2: É, justamente. Eu não vou falar para todo mundo escutar, não, mas eu também, com certeza, viu, João? Né? Então, assim, as crianças não façam isso, porque aquele próprio lançamento da pedra ali, né, já é algo perigoso. Pode entrar uma outra criança embaixo, a gente pode lançar ela e ali tem que ser bom na mira, né, digamos assim. Pode lançar ela numa direção diferente do que é para acertar e a gente ter ali um incidente, alguém se lesionar, seja com a própria pólvora, ou com a pedra, ou com alguma faísca, ou com algum estilhaço que pode cair no olho. Então, assim, é uma prática que a gente não deve fazer.
0: Tenente, ainda nessa pegada aí, muitas pessoas acreditam, né, que os fogos de menor porte, né, são inofensivos. São inofensivos? Não são, né?
2: Não, com certeza não. É, como
1: o trax, no caso.
2: O trax, né? As pessoas soltam na mão, né?
1: Isso. A gente pega esse gancho, era comum também.
0: Eu já fiz isso quando eu também era campeão. Já fiz.
2: É, então, felizmente não machucou, graças, né, Rony? Mas nós temos histórico, sim, de pessoas que foram soltar o trax, né, na mão para fazer bonitinho e acabou se lesionando. É um barulho menor, é uma explosão menor, mas sim existe o risco da lesão. Um exemplo, bem fino, né? O nosso olho, né? Qualquer coisinha ali que cai no olho, a gente tem uma lesão que precisa procurar um profissional, um oftalmologista, para poder estar cuidando. Então, assim...
1: O próprio ouvido também, né?
2: Próprio ouvido,
1: o barulho do trax é menor, mas mesmo ouvido, assim pode causar lesão.
2: A gente não sabe até que ponto que o nosso organismo vai suportar ali aquele barulho, aquela explosão. Mas as consequências aí, igual eu tô falando, uma faísca e outro cair no olho, qualquer estilhaçozinho, a pessoa às vezes até perdendo a visão.
1: É, ok. E os fogos que não são barulhentos? Mas, por exemplo, a conhecida árvore de Natal, aqueles que fazem um efeito... pirotécnico sem barulho.
0: Sinalizadores, né?
1: Sinalizadores, por exemplo, também.
2: Sim.
1: Como que se deve manusear, a recomendação do Corpo de Bombeiros para isso e a periculosidade desses fogos?
2: O correto é a pessoa habilitada, é o blaster fazer uso, porque ele tem preparo, ele tem a licença, ele está autorizado a fazer aquilo ali. Então as pessoas sem esse tipo de autorização, que não tem nenhum treinamento, então não façam uso. Mas... a gente sabe que o perigo todo mundo conhece, mas o óbvio tem que ser dito várias vezes. Por quê? Porque a gente vai baixando ali o nível de alerta, o nível de atenção, e vai acontecer de alguém que não tem a licença, que não é o blaster, fazer uso? Vai, todo dia e toda hora, infelizmente. Então, se vai fazer, com segurança, leve para um local bem afastado, coloque na ponta de uma vara de 2 metros, por exemplo, né, um pavio, e acenda e aciona ali aquela árvore de Natal com esse pavio, com distância de segurança, para que qualquer imprevisto que tiver lá, a pessoa está afastada e não vai ser atingido por nenhuma faísca, nenhuma chama.
0: Tenente Vitor, a gente precisa liberar o senhor, que o senhor sabe que o senhor tem uma agenda complicadíssima, né? Chegou aqui na correria, mas vai voltar com mais calma. A gente já está aqui nos bastidores agendando já pro próximo mês, se Deus quiser. Em caso de acidentes, tenente, por favor.
2: Os acidentes...
0: Que fazer, né?
2: Isso, os acidentes, queimaduras, né, até amputação, né, infelizmente. Então, assim, faça ali, tem condição, tem, por exemplo, uma bandagem para fazer um curativo. O primeiro procedimento, acione os órgãos competentes, Corpo de Bombeiros, via 193, o nosso companheiro aí de todas as horas, o SAMU também, via 192. Nós temos hoje o SAMU em várias cidades da região, o Corpo de Bombeiros nós também estamos aí expandindo para alguns municípios que a gente não tinha, e hoje felizmente nós temos já outras frações espalhadas na nossa região. Então acione o Corpo de Bombeiros, que a gente imediatamente presta esse socorro, e até que o bombeiro chegue, tome ali os cuidados, né, de evitar que aquela lesão tenha contato com objetos contaminados. Então já pode isolar uma espécie de curativo com a toalha limpa, se tiver sangramento, para tentar já ir contendo a hemorragia, tá bom? Não usar nenhum produto, sal, açúcar, limão, nenhum medicamento, né? É manter isolado de qualquer produto e acionar via 193, o Corpo de Bombeiros ou o SAMU via 192.
0: As medidas de prevenção, assim, além de tudo isso?
2: E as medidas de prevenção
0: que o senhor recomenda?
2: Sim,
0: Para evitar...
2: Isso, né? Como nós já falamos, né? Eu não sou blaster, então eu não vou fazer uso de fogos de artifício. Vou deixar para quando um momento especial que tiver um blaster preparado que vai produzir aquele momento ali maravilhoso de luzes, de explosão, eu vou admirar. Então, não tendo isso, não vou fazer uso de fogos de artifício. Mas, repetindo, se não tem um blaster e a pessoa insiste, né, em correr o risco, não estou aqui orientando ninguém fazer isso, eu estou orientando a não fazer, né? Mas a gente sabe que o blaster, quem é o blaster? Às vezes é difícil de encontrar, né? Então, assim, se vai fazer uso, siga todas as regras que está ali na caixa do produto, tem ali as dicas de segurança, o modo de uso, distância de segurança. Então siga à risca tudo aquilo ali para a gente evitar qualquer problema, evitar qualquer risco, qualquer perigo.
0: Alguns fogos costumam falhar, né? Eles costumam falhar. Dá para reutilizar esses fogos que falham?
2: Assim, não, com certeza não, né? Isso aí é o problema. E a gente tem vários, até vídeos na internet, né? De pessoas que estavam tentando soltar um pistolão, por exemplo, as bombas não saíram, explodiu na mão da pessoa. Isso. Ou as bombas saíram contrário. Então, assim, é um dispositivo que pode ter erro, tem erro, sim, é visível o erro, a gente pode ver na internet, né? Tem os vídeos, tem registros. Então, assim, qualquer tipo de erro, não. Descarta, né? Joga na água, põe até na água para molhar a pólvora ali, não ter nenhuma possibilidade de outra pessoa. Às vezes aconteceu um erro ali, não funcionou, a pessoa pega e guarda. Aí vai outro lá e usa, e aí o risco pode ser maior ainda, pode ser um problema mais agravante.
1: Falando em guardar, comprei uma caixa contendo, suponhamos, 12 bastões de pistolão. O Brasil ganhou de 3-0. Utilizei apenas 3, um bastão para cada gol. Qual o local apropriado que eu devo guardar esses outros bastões que não foram utilizados?
2: Deve ser especialmente longe do alcance das crianças. Porque a criança, né, ela não conhece a técnica, não sabe dos perigos maiores. Então coloque num lugar alto, isolado, de forma que as crianças não possam ter acesso. Longe de qualquer fonte de calor, longe de qualquer fonte de calor que possa acontecer ali o acionamento indevido, né, daquilo ali. Próximo a fogão, nunca, jamais, né? Então, assim, local isolado das crianças e longe de qualquer fonte de calor.
1: Ah, ok. Rony?
0: Não, era só Tenente Vitor, né? Deixar uma mensagem final aí.
1: Mas
0: né,
1: eu queria fazer uma última pergunta.
0: Por favor, então, por favor.
1: Saindo fora do fogos de artifício,
0: por favor.
1: Que é uma observação que eu tenho que aproveitar a presença do profissional do Corpo de Bombeiros aqui. É, a gente tem notado muito em rede social, em especial em matérias vinculadas aqui nos nossos telejornais, a presença de cobras no perímetro urbano, saindo do seu habitat natural, invadindo escolas, entrando em residências, né? Não, vão, o saruês também, mas saruês é mais comum a gente ver aqui na região. A que se deve isso, tenente?
2: É, o saruês menos perigoso, digamos assim, né? É, isso é
1: a própria... recomendação é não matar os também, né?
2: Com certeza, né? Acione o Corpo de Bombeiros, né? Encontrou um saruê, encontrou uma serpente, qualquer outro animal silvestre aí em casa. Ah, esse animal não é daqui da minha casa, né? Então, acione o Corpo de Bombeiros que nós vamos até o seu endereço fazer a captura e dar o devido encaminhamento a esse animal. Essa presença desses animais nas cidades, João, né? Rony e João, é justamente em razão da expansão da zona urbana. Então, as cidades estão crescendo, estamos entrando nas regiões de mata, estamos desmatando. Então, isso causa essa perturbação para esses animais e, devido a essa proximidade, eles vão sim vir para a cidade, eles vão entrar na cidade. O saruê, especialmente, eles alimentam muito de restos de comida. Então, essa geração grandiosa que nós temos hoje, né, de lixo, isso atrai esses animais. Então, sim, nós somos... acionados diariamente, para captura de saruês, captura de cobras e de outros animais. Agora mesmo, acabei de pegar uma carona com uma viatura nossa, que estava indo ao IEF conduzir uma coruja que a gente capturou ontem. Né? Então, assim, diante dessas situações, acione o Corpo de Bombeiros via 193, que nós vamos tomar as providências, e a nossa intenção é sim, juntos, podemos dar o encaminhamento correto para esses animais. Aqueles que não tiverem condição de voltar ao habitat natural em razão de algum machucado, de alguma aparente alguma enfermidade, serão levados para, às vezes, alguma clínica veterinária que nos apoiam, e o próprio IEF hoje também tem feito esse recolhimento desses animais que não têm condição de voltar imediatamente para o habitat natural.
1: Legal, então obrigado pela presença, vamos marcar para a gente conhecer mais um pouco da trajetória do Tenente Vitor no Corpo de Bombeiros, aproximando aí o dia do nacional, né?
2: Do bombeiro.
1: Militar. A gente remarca aqui. E fique à vontade para suas considerações finais e agradecer quem tiver de agradecer. Parece que vem o concurso também para o Corpo de Bombeiros, né, Rony?
0: E a mensagem final, né, para a população.
1: Óbvio.
0: Nessa época, essas comemorações, né? Tanto futebol quanto.
1: Festa junina.
0: As festas juninas.
1: Lembrando que vem aí o nosso festival aqui em Teoflotone nesse final de semana, né? É mais uma recomendação através do Corpo de Bombeiros.
0: Até porque a diversão nunca pode colocar a vida de ninguém em risco, né?
2: Isso, e também a gente não pode deixar de divertir, né?
0: Claro.
2: O perigo tá aí, existe o perigo, existe o risco, sim, mas dentro do que a gente conhece é só seguir as regras.
0: Uma responsabilidade.
1: Tudo. Lembrando que o jogo agora é um horário mais tranquilo,
0: 19
1: ou
0: horas,
1: seja, né? Porque o outro foi às 9h30, né? 10 horas da noite por aí, né? Foi mais tarde.
0: 21h30.
1: Isso, foi mais tarde um pouco. Geralmente crianças estão dormindo nesse horário. Sim. Mas agora não. A probabilidade de ter criança aglomerada com adulto, ela é muito grande, devido ao horário do jogo. Então, recomendações também.
2: Rapaz, e vou te falar, as crianças estão mais antenadas na Copa do que qualquer adulto. Isso eu não tenho dúvida. A minha menina todos os dias sabe... todos os jogos. Aí eu falo com ela, pai, tem algum jogo hoje? Fala brincando, só pra saber. Se hoje tem tal hora, tal seleção com tal seleção, 21 horas
0: coisa.
2: É tal com tal. Então assim, eu tô mais desligado e ela tá na ponta da língua. Então as crianças estão sim participando ativamente da Copa, das quadrilhas, sem sombra de dúvidas, elas têm o maior prazer, né? Quem é que não gosta de ver uma quadrilha? Qual criança que não gosta de dançar uma quadrilha? Então assim, esses momentos, sim, nós temos... crianças, esses são os melhores momentos, né? A presença da criança para nós é alegria, é inocência, tem criança no meio, pode estar próximo ali que o ambiente é o melhor, que é sem sombra de dúvidas. E a seguir as dicas de segurança, as dicas que nós estamos trazendo, hoje nós temos essa expansão dos meios de comunicação que todo mundo tem acesso, então assim, busque lá, procure lá, entre na Rádio Migrantes, ou o que a Migrantes está publicando aqui. A gente não tem dúvida da importância das matérias, da preocupação de vocês, né? junto com a gente, Corpo de Bombeiros, Polícia Militar, de estar cuidando do povo. Isso aqui é cuidar das pessoas.
1: É porque a gente não quer divulgar a tragédia, né? Não, ninguém gosta de divulgar a tragédia.
2: Não, assim, precisa para as pessoas saberem que as coisas acontecem, né? Ah, o acidente não acontece comigo? Não, acontece comigo, sem sombra de dúvidas. Né? Nós temos bombeiros que morreram afogados, que morreram em acidente, que morreram em incêndio. Então, assim, é preciso divulgar as coisas. É o que você está falando, a gente não gosta, a gente não quer, mas é preciso, né? Levar a informação, levar o conhecimento. E, paralelo a isso, quando você divulga aqui um acidente, você também está trazendo, opa, olha, o acidente aconteceu. Então, aquela, como eu disse, o alerta vai baixando, a atenção vai baixando, e quando a gente vê, opa, aí levanta a atenção, levanta o alerta, e isso traz segurança, isso salva vidas, né? Então, assim, nosso muito obrigado por nos convidar, né? A gente está sempre juntos aí nessa nossa caminhada de prevenção. Então, nosso muito obrigado por não esquecer da gente, estar sempre lá nos convidando, sempre indo aonde que a gente está, né? Trazendo a informação para as pessoas. Parabéns ao trabalho de vocês. Para as pessoas que estão nos escutando, a gente reforça. É um período bem delicado, que as pessoas, né, têm as fogueiras, usam os fogos de artifícios. É época de Copa do Mundo, que vem, né, para potencializar esses momentos. É período de estiagem, nós temos a vegetação seca e qualquer fagulhazinha, qualquer faísca ali pode provocar um grande prejuízo, pode provocar um grande incêndio. Então, assim, atenção, evitem, né, essa prática. Se você não tem um preparo, se você não tem habilitação para isso, evite essas práticas. Vamos descontrair dançando, abraçando o companheiro, abraçando a família.
3: De forma,
2: né,
3: alegre,
2: de forma
3: segura,
2: alegre,
3: né,
2: satisfeita, segura, sabendo que a gente está livre e protegido de qualquer
1: principalmente
2: perigo.
1: Principalmente depois da cervejinha.
2: De,
1: né?
2: Especialmente ainda, né? A cervejinha dá muita coragem, né? Então, não. Bebeu a cervejinha, fica sentadinho ali na sua mesinha, né? Com a sua turma, seus amigos, com a família, batendo aquele papo agradável, descontraído, feliz. Então, vamos sim descontrair, vamos participar dos eventos, mas vamos levar segurança, vamos ter certeza que nós estamos ali livres de todo e qualquer perigo. Tá bom?
3: Respeite as normas de segurança,
2: pelo
3: amor de Deus.
2: Respeite as normas de segurança, ouçam a Imigrantes, ouçam o Corpo de Bombeiros.
1: Para a gente finalizar o concurso do Corpo de Bombeiros.
2: Isso. O nosso concurso, ele teve as inscrições prorrogadas, Igor.
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1: Para a gente finalizar o concurso do Corpo de Bombeiros.

0: igreja, venha trabalhar conosco, venham, para que juntos nós podemos estar salvando vidas.
1: Tenente Vitor,
2: okay.
1: Na 100.9. Obrigado, tenente. Vai voltar, hein?
0: Com certeza, viu? Um
1: Obrigado,
0: abraço.
1: Obrigado, querido. Boa semana. Um abraço. 9:19.
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1: Hora certa, em Teófilo, agora 9:19.
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Essa é da série. Dá vontade de sair dançando por aí, né? Ao som de da DJ produtora Carlita e desse duo incrível Sophie e Tucker. Cara do verão, hein? Do verão americano. Manhattan. Sonzeira. Sonzeira aqui na manhã 100.9. Você segue interagindo conosco, tá? Tem o bolão da 100.9? Você manda o seu palpite aí. Através do WhatsApp da 100, que é o 988484759. E você acertando aí o placar do jogo de quarta-feira, né? Brasil e Escócia. Ou os autores dos gols. Se concorre aí a um Pix no valor de R$100. 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E também da dupla Maluquinhos de Fortaleza. 9h28 agora, Eduardo Costa.

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0: no clima da Copa do Mundo e você no clima do nosso bolão, tá? Já deu seu pitaco, já deu seu palpite hoje? Ainda não, então? Tá esperando o quê? 988-484759 é o nosso WhatsApp, tá liberado. Vai o seu palpite, afinal de contas, Brasil já volta a campo quarta-feira, às 19 horas contra a Escócia. E você acertando o placar ou os autores dos gols, você estará concorrendo aí a um Pix de R$100. 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Nós, mais uma vez, João Teixeira, vai falar pra você, ouvinte querido, que tá chegando aqui agora, o líder do nosso bolão.
1: Vamos lá pro ranqueamento, Rony Martins. Vamos lá. Você quer que eu fale tudo ou somente os cabeças? Porque tem gente que ligou o rádio agora.
0: Fala tudo aí.
1: Então vamos lá, com 3 pontos. Todas essas pessoas que eu falar, tem 3 pontos. André Viana, porque Elisângela.
0: Porque acertaram, obviamente,
1: o autor do gol. Se fosse só os autores, seria 6 pontos.
0: Tá, o autor do gol, beleza.
1: No caso aqui, ou Vini Júnior ou Matheus Cunha.
0: O Matheus Cunha, beleza.
1: Lembrando que o Matheus Cunha fez 2 gols, mas só vale 3 pontos. Exatamente. Então vamos lá. André Viana, Elisângela, Eunice, Maurício Amorim lá do bairro Matinha, Rildo, o Luciano Senna, Ana Cláudia, Aline Viana, Lucas Barroso, Raquel e o Fabrício Pascoal. Essas pessoas, 3 pontos. Agora com 5 pontos. Uhum. Tininho do Táxi, Luciene, Pastel do Mineiro, é assim que tá o nome dele, sim, no WhatsApp, sim. Lá do Rio de Janeiro, né?
0: Ouve a rádio aqui, lá do Rio de Janeiro.
1: Lá do Rio de Janeiro, isso. Luciene, Viviane e a Gracinha. Essas pessoas, 5 pontos. Ou seja, significa que acertaram somente o placar do jogo.
0: Do jogo.
1: Que vale 5 pontos. Agora... com 6 pontos.
0: Uhum, vamos lá.
1: Por que que essas pessoas têm 6 pontos?
0: Por quê?
1: Porque acertou o autor do gol contra o Marrocos.
0: Uhum.
1: E acertou o autor do gol contra...
0: Haiti.
1: Ou os autores do gol contra o Haiti. Vinícius Júnior e Matheus Cunha. Por isso que fizeram 6 pontos, 3 cada. Com 6 pontos. Edione, a Ceiça e a Cláudia da Matinha. Agora com 8 pontos... na vice-liderança, Rony Martins. Uhum. Por que 8 pontos? Vamos explicar?
0: Por que 8 pontos? Por favor, explica.
1: Porque acertou o placar do jogo. É somatória.
0: Ah, tá.
1: É somatório. Acertou o placar do jogo, mais o autor do gol.
0: O autor do gol.
1: 5 vezes 3?
0: 15. 5 vezes 3, 15.
1: Perdão, 5 mais 3, mano. Eu que errei. 5 mais 3.
0: 8.
1: 8.
0: 5 vezes 3 é 15.
1: Eu cheguei a assustar, uai. 5 mais 3, 8. Então, com 8 pontos na vice-liderança, está o Ismar e o Alexandre. Agora, na liderança...
0: O líder isolado. Ele.
1: Jacu.
0: O cara.
1: 11 pontos.
0: Aê, Jacu.
1: Por que 11 pontos?
0: Por que 11 pontos?
1: 5... mais 3.
0: 5 mais 3, 8.
1: Mais 3.
0: 11.
1: Então pronto.
0: Jacu, você é o cara. Tá liderando, irmão. Então, mas não palpitou ainda, Jacu. Então eu tô aguardando aqui o seu WhatsApp palpitando. Luciano Senna já palpitou. João Teixeira, anote aí. Luciano Senna tá falando aqui. Brasil e Escócia será o mais difícil. O Brasil vai vencer apertado. 1-0. É... Luciano Senna tá falando aqui que o Brasil vai vencer de 1-0, gol do Paquetá. Isso, Luciano, obrigado, cara, pela participação.
1: Paquetá?
0: É, Paquetá, é isso aí. A dona Eliane Ramalho tá aqui participando com a gente. Segundo a dona Eliane Ramalho, João Teixeira, Eliana, posso falar?
1: Eliane Ramalho.
0: É, eu posso falar aqui o placar?
1: Pode.
0: O jogo, ela disse que o Brasil vai ganhar de 2-0.
1: 2-0.
0: Gols do Vini e também do Hendrick.
1: Vini e Hendrick.
0: Isso, obrigado, dona Eliane, obrigado, Luciano, pela participação. A dona Eunice Barbosa.
1: Eunice, pontuou.
0: Bom dia, dona Eunice. Obrigado pela participação. Placar Eunice do Barbosa. Jogo. Olha, tá confiante, hein? 3 para o Brasil, segundo a Eunice. 1 para a Escócia.
1: 3-1.
0: É, Vinícius Júnior.
1: Vini.
0: Paquetá.
1: Paquetá.
0: E o senhor Hendrick.
1: E Hendrick.
0: Obrigadinho, dona
1: galera, Alice. Continua apostando no Hendrick.
0: Obrigado. O Maicon. Com K. Maicon.
1: E com I ou com Y?
0: Com I. Maicon. Tá escrito
1: é aqui. É Maicon só.
0: Maicon. Michael Jackson.
1: Maicon.
0: Maicon. Ah. Segundo ele, 2-0 Brasil.
1: Maicon, 2-0.
0: Maicon com K.
1: Isso, gols.
0: Matheus Cunha e o Vinícius Júnior. É isso.
1: Cunha e Vini.
0: Isso. A dona...
1: Anotado.
0: A dona Ceiça tá participando com a gente aqui também.
1: Ceiça.
0: É...
1: Ceiça pontuou.
0: Pois é, tá falando aqui que o Brasil vai ganhar de 4-1. Essa está confiando.
1: Gols.
0: E muito. Ela não disse...
1: Não disse o quê?
0: Ceiça
1: tá com 6 pontos.
0: É isso aí. Beleza. Obrigado, pessoal. Continue, então, dando seu pitaco, tá? 988484059, o seu palpite, como queira, fique à vontade, tá? Brasil e Escócia, quarta-feira, depois de amanhã, a partir das 19 horas. Você acha que o Brasil vai ganhar de 1, de 2, de 3 ou de 4? Fique à vontade, fale
1: ou seu vai placar, perder.
0: Ou vai perder. Os autores dos gols.
1: Ou vai empatar.
0: Fique à vontade, eu fale
1: tenho,
0: tudo.
1: Eu tenho certeza de uma coisa pra esse jogo.
0: Vai ser um jogo... mais difícil, um pouquinho.
1: Eu acho que você vai concordar com minha tese.
0: Vamos lá.
1: Se o Brasil não ganhar...
0: O Brasil perde.
1: Ou empata. Concorda comigo?
0: Depois dessa tirada sensacional, vamos de música.

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4: É isso, hora certa, agora 9h48.
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0: essa música é novinha, tá? Novidade da Ariana Grande com Hey There, I Made You Love Me. Música linda, cara, que aborda, né, o peso da culpa e também a responsabilidade involuntária em relacionamentos. Olha só. A letra discute o fardo, né, de ser idealizada por alguém e a frustração de despertar sentimentos profundos que ela não consegue ou não deseja corresponder à mesma altura. É isso. Ariana Grande é sucesso já em todo o planeta, essa música. Muito tocada, uma das músicas mais tocadas hoje, tá aí, né, na programação das rádios mais conceituadas de todo o planeta. É isso, meu amigo Rui Teixeira. Mais uma vez, vamos dar mais uma repassada no placar do bolão.
1: Aqui. Aqui é o ranqueamento.
0: Quero o ranqueamento, é o líder. Quero que fale tudo pro nosso ouvinte querido que tá chegando agora.
1: Bora, aqui, eu, né, quero até fazer uma correção aqui.
0: Faça, Rony, a correção, faça tudo que você quiser, cara.
1: A falha foi minha, viu?
0: Falha tua, falha nossa.
1: A Eunice está com 6 pontos, não 3 como eu tinha anunciado.
0: Sim.
1: A Eunice subiu no ranking.
0: Beleza.
1: Então vamos lá, ó. Com 3 pontos: André Viana, Elisângela, Maurício Amorim, Rildo, Luciano Sena, Ana Cláudia, Aline Viana, Lucas Barroso, Raquel e o Fabrício Pascoal. Com 5 pontos, nós temos o Tininho, Luciene, Pastel do Mineiro, Viviane e a Gracinha. Com 6 pontos, Edione, Eunice, Ceissa e a Cláudia. Com 8 pontos na vice-liderança, Alexandre e o Ismar. E na liderança, absolutamente sozinho.
0: Liderando, olha.
1: 3 pontos
0: de frente. Ele olha pro retrovisor e não vê ninguém.
1: 3 pontos de frente.
0: Sim.
1: Jacu.
0: Jacu.
1: Da Vila Pedrosa.
0: É isso. Beleza, então. E você pode continuar dando o seu pitaco, palpitando à vontade. O jogo já acontece quarta-feira, agora, né? Depois de amanhã, já às 19 horas, tem Brasil e a poderosa Escócia. E você acertando o placar, ou o autor dos gols, né? Ou autores dos gols. Você concorre a um Pix de R$100, oferecimento da 100.9, também da banda Maluquinhos de Fortaleza. Intervalo já já tem
1: Rubá! É, mas tem pessoas que já palpitaram aí.
0: Que já, não entendi?
1: Tem pessoas que já palpitaram.
0: Já palpitaram?
1: É, posso falar? Já palpitei aqui.
0: Não, sim, pode, pode, tranquilo, tranquilo.
1: A Valdenice, 2x1. Uhum. Gol de Vini e Hendrick.
0: Uhum.
1: O Ismar, 2x1 também.
0: Sim.
1: Gol de Vini e Matheus Cunha.
0: Uhum.
1: A Cláudia da Matinha também 2x1. Gols de Vini Júnior e Hendrick.
0: Beleza. Já já, João Teixeira fala mais pessoas que já palpitaram aqui nesta manhã de segunda-feira.
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10: Meu amigo Roberto Gomes, muito bom dia pra você, cara. Você tá sabendo que a sua conta de energia vai aumentar, meu amigo Roberto Gomes? E muito! Você sabe disso, não sabe?
11: Pois é, bom dia, Rony. Bom dia você, ligado aqui na nossa 100,9. Aumenta quase todo mês, rapaz. Pois é,
10: mas você não vai aceitar isso assim, tranquilamente.
11: Lógico, Beto, que né? Não, é por isso que eu sei que você tem notícia boa aí,
10: ah,
11: né?
10: Eu recebi, Beto, o boleto essa semana, né? A fatura da CEMIG. Chuta aí quanto que eu paguei. Ai. Que veio lá já paguei antecipado, tão pouquinho que foi. Chuta aí.
11: Você colocou a usina da Celtec.
10: Eu não sou bobo nem nada, né, Beto?
11: Se você colocou a usina da Celtec, coloquei. Você tá pagando só a taxa de iluminação pública, né?
10: R$ 92,00, Beto.
11: É, só a taxa de iluminação.
10: Só a taxinha merrequinha. Paguei assim, feliz da vida.
11: Se fosse incluir aí, é igual eu e outro, a maioria ainda, infelizmente, é obrigado a pagar, né? Você ia pagar aí quase uns R$ 500. É.
10: Não, antes eu pagava 330, 350 de energia, velho.
11: E lá na sua casa são só três pessoas,
10: né? Duas e meia, que minha filha à noite vai pra casa da mames, né? Então, durante o dia, a mãe, parte da manhã tá na escola, é à tarde mesmo. Então, praticamente, três pessoas. Vamos colocar aqui, três pessoas.
11: Quase R$ 400.
10: Pois é.
11: Lá em casa, nós somos cinco, né? A gente paga em torno de R$ 600.
10: Pois é. E agora eu paguei esse mês, já todo feliz, R$ 92.
11: É só a taxa de iluminação pública, né? O poste que ilumina a sua rua.
10: 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E aí, irmão? É, bola pra entregar pra Deus aí, ficar feliz, se deixar os boletos chegarem assim, que você vai pagar com a maior tranquilidade, feliz como eu fiz esse mês, paguei com a maior tranquilidade. Por quê? Porque energia solar aqui em Teófilo Otoni tem nome. Por favor, Beto, fale o nome da energia solar aqui de Teófilo Otoni, chiquérrima, maravilhosa.
11: Posso falar igual a Ivan Santana falou?
10: Fala, como Roberto Gomes, o PDF, o CDF. troquei as bolas aqui.
11: Olha,
10: agora.
11: Eu vou falar dois nomes, você me corrige. Você me fala qual que é o correto.
10: Tá bom, velho, vamos lá.
11: Eu vou fazer aqui, lembrar do Ivan Santana.
10: Bora lá, então. Energia solar tem nome?
11: É Soltec.
10: Não é, Beto, não é Soltec. É uma mistura, Beto. Tem tudo a ver com o sol, Beto.
11: Não, eu falei zoando, né?
10: Você disse.
11: É Soltec, né? Meu parceiro, a gente faz a publicidade. É um sucesso, viu? De vendas. Manda um abraço aqui pro Pedro Alves, que é o gerente de vendas lá. E o Jomar Brito, né? Que desbravou energia solar aqui na nossa região. É um cara de um pensamento... É gigante, né? E por isso é sucesso a Celtec Energia Solar, né?
10: Boa, Beto, obrigado.
11: É que Ivan Santana falou Celtec, ele fez associação de energia solar com tecnologia, por isso que ele falou Celtec.
10: Celtec, boa.
11: E vou falar em Ivan Santana, daqui a pouco o meu dia ele vai estar com a gente no Jornal Imigrantes falando de Copa do Mundo.
10: Então daqui a pouquinho, nessa caminho já, que ele chega aqui com antecipado.
11: É, ele vem para participar com vocês.
10: O horário aqui, né? É meio-dia, mas ele chega 2 horas antes.
11: Ele vem aqui para zoar vocês, aliás, vocês zoarem ele, que ele gosta de ser zoado, né? E falar de Copa do Mundo, tivemos aí boas novidades, tivemos Egito vencendo pela primeira vez na Copa do Mundo, tivemos legal, Cabo hein? Verde marcando o seu primeiro gol e óbvio, né?
10: Jogaço, hein?
11: Jogaço, cara, marcou 2 pontos, tem chances de classificação para uma segunda fase de
10: Quem
11: Copa
10: diria,
11: do Mundo.
10: Hein? Quem diria?
11: Rapaz, futebol é gostoso por isso, né?
10: E essa Copa tá sendo a Copa das surpresas mesmo, surpresas boas, né?
11: As improbabilidades acabam acontecendo, então isso aí, vai, velho, não tem preço, né? Você curtir, ele tá ali torcendo para um time teoricamente bem fraquinho, né? E esse time vai dar a resposta dentro de campo. Estou muito feliz por isso, viu, Rony?
10: Uhum.
11: E além de futebol, vamos falar do Copa do Mundo, a expectativa para o Neymar jogar agora na quarta-feira, né? O Neymar, querendo ou não, é o nome que os brasileiros falam, alguns para xingar, outros para elogiar. Outros...
10: Ah, eu xingo mesmo.
11: O Neymar é o assunto.
10: Eu xingo. O Neymar é um ex-jogador em atividade.
11: Isso, tem gente que pensa igual você, né? Não são poucas pessoas, né? Que é dentro de, também, com toda razão, pelo retrospecto recente do Neymar, que as pessoas... desacreditaram nele, principalmente quem entende um pouco mais de futebol, né? Mas tem um lado passional da paixão, de amor, de aquela paixão cega que as pessoas, tem gente que o defende em qualquer circunstância. Eu defendo até, mas eu sei que há limitações para esse grande nome do futebol brasileiro. Mas hoje, com muitas limitações, mas ainda assim está lá, conseguiu a sua vaguinha com meia perna, fazendo home office, como diz o presidente Lula, né? Neymar, ainda da questão política que Lula falou na sexta-feira, que é o jogador que foi pra Copa em home office, né?
10: Convocado em home office, né? Não mentiu, né?
11: O Lula é danado,
10: Não mentiu.
11: Caçando polêmica, caçando o que falar, mas tá bom. Olha, Rony, daqui a pouquinho a gente vai falar sobre o programa Move Aplicativos, que está disponibilizando 30 bilhões para financiamento de carros novos, viu?
10: Uhum.
11: Você não mexe com aplicativo. Quem mexe, não. Quem tem aí já um bom tempo, obviamente já consegue comprovar isso aí, vai poder comprar um carro novo, viu? Meu amigo Christian Soares não vai comprar porque ele já tem um zero bala, né, Christian? Um abraço aí, Christian, trabalhou com a gente aqui hoje. Já trabalhou com a gente hoje, trabalha com aplicativo, ele roda em frente a um hipermercado ali perto da prefeitura, né? Do outro lado da prefeitura, enfim, Christian tá por lá, parabéns aí, Christian Soares, um abraço para você, meu irmão. E quem ainda não tem a possibilidade de comprar o carro zero aí, o Move Aplicativos disponibilizando, portanto, 30 bilhões para financiamento, né? Até 150 mil carros, os caras vão poder comprar, tá? Vamos trazer também, a CDL sorteou teve mais um contemplado na compra premiada. Desta feita foi referente ao Dia dos Namorados, beleza? Vamos trazer isso. Vamos falar também sobre política. 3 partidos concentram 40% dos recursos do Fundo Eleitoral 2026. Bicho, 4 bilhões, 900 milhões, 200 partidos políticos brasileiros, tá? Agora, PT e PSDB... são os partidos que receberão uma quantia bem interessante. Tem outros que eu me esqueci nesse exato momento, né, que receberão o top 10 aí, de partidos que receberão alguns quase 1 bilhão. O PL receberá 800 milhões, né, e depois vem o PT com quase 700 milhões para dividir entre os seus candidatos a deputados estaduais e federais, tá? Senadores automaticamente, presidente. Mas é muita grana, Rony. Ó, 100 milhões, 200 milhões, até você chegar a 1 bilhão, é muito milhão, né? Imagine que o líder aí, que é o vamos colocar aqui os dois aqui para ninguém falar que a gente tá privilegiando nenhum nem outro. Os dois que abocanharão a maior parte, PL e PT, velho. Você já imaginou jogar lá na sua conta, a conta do presidente do Bastido, 500 milhões, aí ó.
10: É,
11: presidente, 500 milhões você dividir aí pra turma. Aí o cara vai ali, vai 3 milhões pra Rony, vai 2 milhões pra Robertinho, pra fazer a campanha dele. Aí fica fácil, né, mano? Aí ajuda demais, né, Rony?
10: É melhor, vou ficar calado, cara.
11: Ai, Jesus. Aqui, pois é,
10: vamos falar o que a gente não deve.
11: Nós vamos falar disso e vamos, inclusive, explicar o que é fundo partidário e fundo eleitoral. Esse dinheiro, Rony, é só agora no ano eleitoral, viu? Esse fundo eleitoral. Mas, meu amigo, durante todo o ano, pinga na conta do partido o fundo partidário.
10: Fundo partidário.
11: Que é para manutenção dos trabalhos do partido ali durante todo o ano.
10: É, eu queria ver fazer política com salário mínimo.
11: Veja bem. Gente, tem um fundo partidário que é depositado todo mês na conta dos partidos, né? Lá em Brasília, a Executiva Nacional. E o fundo eleitoral, que é esse aí de quase 5 bilhões, que vai ser entregue dentro de alguns dias aí para os partidos. É uma coisa impressionante, mas isso tudo foi votado, né? Os políticos criaram a lei para beneficiar quem? Eles. Então foram eles que fizeram as leis, e daí essa coisa realmente que destoa do que a gente vê de calamidade na saúde, né? Na segurança pública, mas infelizmente é uma realidade que a gente não pode negar, tá certo? Bom, e pra gente finalizar aqui, pra Rony dar sequência aqui no seu programa, João foi ali, mas volta, né?
10: Ele volta.
11: João Teixeira foi ali, mas volta. Pois é, olha, desrespeito com o povo. Casas construídas para vítimas de vendaval no distrito de Brejão estão abandonadas. O vereador Rony Franco promete levar casa ao Ministério Público. Uma vergonha, a gente vai mostrar meio-dia, tá? Combate ao tráfico de drogas, mais uma apreensão ali no bairro Frei Dimas, pra variar, né? Não só Frei Dimas, né? Tem boca aí pra tudo quanto é lugar e a polícia vai em cima. Ih, Rony, olha que coisa. A Polícia Civil de Teoflotone prendeu em flagrante na madrugada dessa segunda-feira funcionários de um frigorífico que estavam furtando e revendendo peças de carne.
10: Que
11: tá?
10: Isso.
11: Você não andou comprando nenhuma coxa de vaca?
10: Não. Por favor.
11: Ai, meu Deus do céu. O encarregado da empresa era um dos entregantes do grupo que estava lucrando alto com os furtos. Velho, vamos carregar o caminhão ali, aquele caminhão baú, né, que onde é que coloca aí as carnes, né, para distribuir para os açougues aqui, que é o Flotone região. Os caras iam enchendo o baú ali, aí ele dava 10 reais.

0: pro baú e uma ia e uma viagem ia pro carro dele lá, o carro do encarregado que estava estacionado. Aí depois eles vendiam. Já imaginou? 10 picanhas ali para estar o supermercado, mais 50 para o outro. Os caras estavam faturando alto, né? Mas o cara esquece que mentira e roubo tem perna curta, a casa cai.
1: Câmeras espalhadas para tudo quanto é lugar, né, velho?
0: A equipe do doutor Eduardo Gil estava lá dentro do mato só olhando.
1: Sim.
0: doutor Eduardo Gil e a equipe dele só olhando. Matheus Onofre, a turma lá, Fabrício, aquela galera lá só olhando. Aí foi, levou 10 viagens pro caminhão, uma pro carrinho que estava estacionado lá do lado. Aí de novo, mais 10 viagens, né? 10 pro caminhão e uma pernona de boi pra dentro do bagageiro do carro. Rapaz, os caras são sem vergonha demais. Não, será que não... Imagina que a casa vai cair, gente? Mentira, tem perna curta, roubo. Né? Você apronta, a hora a casa cai. Se cai pra o Vorkar do Banco Márcia, não vai cair pra você, cara pelada, que tava aí fazendo essa besteira de roubar no frigorífico. O único que tem teoflotone fica ali na BR-418. Enfim, a casa caiu. Valeu, Rony. Um abraço.
1: Boa, Beto.
0: Até meu dia no nosso meu Jornal dia. Imigrantes. Tamo
1: beleza,
0: junto.
1: É valeu. Isso, garoto. Boa semana. 10h16.
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0: Trapcom, Backstreet Boys e o Volta às Paradas com essa pedrada. Muito legal, cara. Que bom, né? Zezé de Camargo com o Irmão da Lua, Amigo das Estrelas, Música Nova. Sucesso também em todo o Brasil, tá? Que destaque da semana, hein? Ela, a incrível Simone Mendes. Direitos iguais. É isso. 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Música boa. 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Intervalo agora, tá?
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0: É isso, 10h31.
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3: Bom, eu tenho...

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6: É isso, tá valendo sua participação através do WhatsApp da 100.9. Dê o seu palpite, afinal de contas, quarta-feira tem mais futebol. Tem Brasil e Escócia a partir das 19 horas, né? E você acertando o placar do jogo ou os autores dos gols do Brasil, você concorre a um Pix de R$100. 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O pessoal continua palpitando, João Teixeira. O Edioner já deu o seu pitaco aqui. Ele disse que o Brasil vai ganhar de 3-1.
7: É. Boa.
6: E os gols serão do Endrick, do Vini Júnior e também do Matheus Cunha. Obrigado, senhor Edioner. Obrigado pela participação. O Edson Souza também está participando aqui com a gente. Já deu o palpite dele, 3-1, gols do Vinícius Júnior, do Matheus Cunha e também do Ryan. É isso. Nosso amigo Alexandre também já está aqui todo feliz, vai palpitar entre hoje e amanhã. Está todo feliz aqui que está na liderança com 11 pontos.
7: Não.
6: Não?
7: Só se for o Jacu, né?
6: Jacu.
7: Ah, tá, Alexandre Jacu.
6: Porque
7: o outro Alexandre é o vice-líder.
6: É o vice-líder.
7: Com 8. Tem pois dois Alexandres.
6: Pois é, o Alexandre, o Jacu.
7: Alexandre Jacu é o líder, com 11, isso.
6: É. E o Maurício tá acabando aqui de palpitar também, 2-1.
7: Maurício Matinho?
6: É, Maurício Amorim, gols do Paquetá, tá falando aqui. É isso aí, é isso, galera. Participe com a gente aqui, vamos brincar aqui. Tem o bolão da 100.9, acertando, você vai acumulando seus pontos. E no dia, enquanto a seleção tiver participando do Mundial, a gente vai estar aqui fazendo bolão. Se por acaso for o pódio, né, a seleção for campeã, Aí, irmão, vai ser tudo de bom, vai ser... Ô, beleza, Rony, diga.
7: Maurício Amorim, gol do Paquetá e quem mais?
6: Só, ele falou aqui, Paquetá. Ok. Beleza. Bom, vamos lá. E aí? Novidade aí pra galera?
7: Tem, já está comigo aqui, já está nos estúdios da rádio, os brindes, né, da Piticas.
6: Ah, é, semana passada a gente... Isso. O pessoal participou do bolão, o pessoal participava do bolão e ainda faturava os kits, né? 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
7: Pra quem acertou nesse jogo.
6: Pra quem acertou, né? Isso. É isso. E já tem o nome aí dos sortudos? Ou vai falar daqui um pouquinho? Como é que é? Já pode falar? Como é que é? Funciona aí? Você vai triando aí direitinho, né? Depois a gente volta e já fala.
7: Triando aqui.
6: É, já. Então, você que participou semana passada...
7: Eu acho que vai dar prêmio pra cada um, viu, Rony?
6: É, vamos checar.
7: Cada um acertador do jogo
6: vai dar... Vamos checar direitinho, então. Enquanto eu toco música, você checa direitinho aí. Deixa eu mandar aqui... Deixa eu ouvir o áudio aqui da nossa ouvinte querida... A Júlia da Betel, que está aqui também sempre participando com a gente da nossa programação. Diga aí, dona Júlia, bom dia, querida.
8: Bom dia, Rony, a Júlia da Betel, mano. Feliz aniversário pro meu neto que está aniversariando hoje lá no São Cristóvão, Vinícius. Um abraço, Rony.
6: Valeu, Júlia. Vinícius é o neto aí da Júlia da Betel que está fazendo aniversário hoje, recebendo os cumprimentos aí de todos os amigos, familiares, a galera aqui da 100.9. Beijo grande para a Júlia, abraço carinhoso aí para o seu netinho, Vinícius, que está fazendo aniversário hoje, é segunda-feira, dia 22 de junho. Vamos lá.
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0: Esse aí é o Thales Lessa e a dupla Diego e Vitor Hugo marcando presença aqui na manhã 6.9 com Que Pena, Bruno Mars e a novidade do Risky Roll. Você segue palpitando aqui na 6.9, tem o Jogão, quarta-feira às 19 horas, Brasil e o Poderosa Escócia. E vai ganhar esse jogo? É. Já palpitou? Ainda não? Tá esperando o quê? 988484759 é o nosso WhatsApp, tá? Dê o seu palpite, que ocorra um Pix de 100 reais.
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0: Três camisas do sexo masculino tamanho 10 e três camisas do sexo feminino tamanho 10. Mais duas meias do Batman, ou melhor, mais quatro. Um kit com duas meias do Batman e duas meias do... de um outro super-herói aqui que eu esqueci qual que é.
1: Deu uma olhada dela aí no... Seria o Hulk?
0: Que eu vejo.
1: Seria o Super-Homem?
0: É, do Flash.
1: Do Flash Gordon. É isso?
0: O Flashman.
1: The Flashman?
0: The Flash.
1: The Flash.
0: The Flash.
1: Boa. Legal. Bonitinha. Que legal, cara. Quentinha. Olha que maravilha. Obrigado, Piticas. Essa cabe bem em mim. Olha,
0: eu acho que
1: legal.
0: Cabe em mim.
1: Essa, gostei dessa meia. Maravilhosa. Eu quero isso.
0: Eu acho que vou doar isso, não.
1: Aquecer os pezinhos aqui nesse
0: zoeira.
1: Frio.
0: Zoeira, pessoal da Piticas. Então, oferecimento deles aqui. Então, o que é que nós vamos fazer? Nós tivemos seis acertadores.
1: Uhum.
0: No placar de 3-0.
1: Certo.
0: Como nós temos seis camisas, então cada acertador vai levar a camisa.
1: Sério?
0: Correto?
1: Olha que legal.
0: E as duas meias, ou melhor, as quatro meias, nós vamos guardá-las...
1: Para sortear,
0: para
1: então.
0: Sortear no próximo jogo.
1: Quarta-feira? Beleza.
0: Tá de acordo?
1: Corretíssimo. O ouvinte também, claro. Corretíssimo. Então fechou. Vai falar o nome do pessoal agora?
0: Ó, óbvio que eu vou falar.
1: É? Vai falar? Óbvio. É óbvio.
0: Vai
1: falar agora ou quer falar depois?
0: Sabe de uma?
1: O quê?
0: Eu vou tomar um café.
1: Tome seu café. Aqueça a garganta ali.
0: Eu
1: as
0: tava lá na
1: móvel
0: Simonete.
1: Isso. Tomar um café. Aqueça com manteiguinha para deslizar bastante o nome do pessoal. Suave.
0: Exatamente.
1: E aí depois, no próximo bloco, antes da gente finalizar, às 11h45 ou às 11h30? Às 11h30 você volta, né?
0: Tá, eu volto às 11h30.
1: Próximo bloco você volta.
0: Isso.
1: Fala o nome dos sortudos.
0: Com certeza.
1: Que faturado.
0: E a maneira que vai fazer pra retirar o prêmio.
1: Beleza, beleza. Então você tem aí o quê? Seis sortudos, não é isso?
0: Seis sortudos.
1: Que isso, cara. Então você que acertou...
0: É porque seis pessoas acertaram o placar.
1: O placar do jogo. Fique atento, porque já o João Teixeira vai falar o seu nome aqui na programação da Rádio do Povo.
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1: Henri Freitas.

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0: Bad Boa, Su! É isso! 11h36.
1: Sabe o que eu lembrei com esse solinho?
0: O que você lembrou?
1: Tá na hora, tá na hora.
0: Tá na hora de...
1: Tá na
0: Xuxa.
1: Hora de mostrar.
0: Xuxa.
1: É isso. Quem ganhou no bolão.
0: Vai falar, então? Antes de você e falar o premiar. Nome do pessoal que faturou aí o kit da loja Piticas... Tem a Viviane que participou aqui com a gente e também tá opinando, João Teixeira, no bolão. Ela,
1: diga aí qual é o palpite
0: ela
1: dela.
0: Ela falou que o Brasil vai ganhar de 3-0.
1: E se eu não me engano, é o mesmo palpite da passada.
0: É,
1: dela.
0: Deixa eu ver.
1: Ela permanece no 3-0.
0: Deixa eu ver aqui, eu não consigo encontrar, mas ela falou 3-0 semana passada?
1: 3-0 tá aqui em minha mão. Aqui,
0: olha, que legal, que legal. Também tem aqui a Iane. A Iane tá falando aqui que o Brasil vai ganhar de 2-0. É isso, Ana Cláudia, você já anotou aí, João Teixeira? Ana Cláudia também tá falando que o Brasil...
1: Ana Cláudia já, 2-0, Iane, 2-0 e Ana Cláudia também, 2-0.
0: E a Viviane também, Ana Cláudia e isso. A Iane, é isso. O Maurício também, você já anotou?
1: Já anotei, né? Maurício Amorim, 2-1.
0: 2-1. E aí, como é que vai fazer agora aí? Vai falar?
1: Agora que eu vou fazer, o que eu fiz aqui? Eu fiz uma triagem.
0: Sim.
1: De quem acertou o palpite por 3-0.
0: Beleza.
1: Já pontuei, viu, galera? Vocês acertaram, vocês estão no ranking do Pix dos 100 reais. Sim. E aqui...
0: Isso semana passada, né?
1: É, do jogo contra o Haiti.
0: O Haiti, beleza.
1: É. Então, quem acertou o placar, na minha computação aqui, 6 pessoas.
0: Certo.
1: Então, que são elas?
0: São elas.
1: A Viviane. Vai estar levando uma camisa do sexo feminino tamanho 10. Já tá aqui, oferecimento da loja Piticas.
0: É bom lembrar que isso é roupa infantil, né?
1: Infantil, isso. Uhum. Roupa infantil, viu, gente? 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
1: E só uma dica, Rony. Caso alguém que ganhou não queira o presente, porque talvez não tenha uma criança pra doar...
0: Entregue pra mim que eu aceito.
1: É, pode deixar aqui pra gente fazer um novo sorteio pode também.
0: Ser. Beleza.
1: Né?
0: Pode ser.
1: Então, beleza. A Viviane ganhou uma do tamanho M.
0: Uhum.
1: Vamos lá. O nosso líder, Jacu.
0: Também ganhou?
1: Ganhou uma masculina, número 10.
0: Pé quente esse Jacu.
1: Tamanho M.
0: Pé quente.
1: Quem mais? Alexandre.
0: Uhum.
1: Faturou Alexandre também. Faturou uma tamanho 10 feminina. Tá aqui.
0: Tá aqui.
1: Tá? Além do Alexandre, do Jacu e da Viviane,
0: três.
1: Quem mais levou? Faltam 3. Tininho do táxi.
0: Opa!
1: Tá levando uma camisa masculina, M, né, no caso, uhum. Tamanho 10. O outro que levou também foi a Luciene. Luciene está levando uma feminina, tamanho 10. E o pastel do mineiro. Esse mineiro
0: que é
1: carioca. E nós vamos entrar e contar com ele falando que ele também
0: levou um brinde. Ele está no Rio de Janeiro, né? Isso. Ele mora no Resina do Rio. E ouve a 100.9 e participa dos bolões com a gente aqui.
1: Via internet que ele participa.
0: Então a gente
1: todas essas pessoas apostaram ele, em 3-0 Brasil no Haiti e levaram um brinde.
0: Beleza. Mas isso quer dizer o quê? Que então quarta-feira tem mais brinde pro pessoal?
1: Quarta-feira terá mais brinde.
0: Beleza, além do bolão de
1: além do bolão, além do ranking.
0: Que isso?
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1: Sim, demais da conta.
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1: Deixa eu me mandar um forte abraço aqui pra Luana, né? 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Forte abraço, obrigado pela parceria. Isso prova a credibilidade que a Rede Imigrantes tem, que o nosso programa tem, porque foi o Fabiano que nos procurou.
0: Boa.
1: João, tô ouvindo o programa.
0: Beleza.
1: Pode falar aí que eu, a Luana, em nome da Piticas, nós vamos premiar os ouvintes.
0: Maravilha. Então a gente vai continuar falando de Piticas aqui até a seleção brasileira trazer o troféu pra gente 19 de julho, não é isso?
1: O problema é se a seleção brasileira não trazer o troféu, nós vamos ter que ficar 4 anos falando da Piticas.
0: É, ficaremos com o maior prazer. Com o maior prazer.
1: Ficaremos, com certeza.
0: 11h41.
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8: Aí, senhor Teixeira, vamos dar mais uma repassada no nome dos sortudos que faturaram um brinde aí da Pitigas, pode ser?
9: Óbvio, cara.
8: E aí a gente passa pra eles também, já dar as coordenadas direitinho, como eles farão, né, pra apoiar o seu brinde aqui na 100.9. Vamos lá então, é contigo.
9: Então vamos lá, acertaram o placar. 3-0 para o Brasil diante do Haiti. Luciene.
8: Alexandre.
9: Viviane.
8: Dona
9: o nosso Viviane. Líder, Jacu.
8: Jacu faturou também.
9: Tininho do táxi.
8: Opa, Tininho do táxi.
9: E o Altemir. Altemir é um rapaz que, de Teófilo Otoni que mora no Rio de Janeiro.
8: Uhum.
9: Ele trabalha.
8: Ele tem uma banca, né?
9: Uma banca num bairro.
8: Pastel do
9: bairro conceituado.
8: Realengo.
9: Em Realengo, né?
8: Realengo.
9: Ele tem uma banca em Realengo.
8: Só
9: de pastéis.
8: Rádio 100.9.
9: Lá só no Rio de Janeiro. Imigrantes ligando com a gente aqui. Ô, Altemir, Pastel do Mineiro, quando você vier buscar seu prêmio.
8: Ele tá vindo mês que vem nos visitar, curtir as festas da cidade, segundo ele.
9: É.
8: E vai apanhar o brinde aqui nos estúdios da 100.9.
9: Então o senhor me faz um favor de trazer pastel pra mim, viu?
8: Mas
9: senão
8: ele
9: não pega seu brinde, não.
8: Ele já falou que falou? Vai trazer massa de pastel pra mim.
9: E pra mim
8: e
9: nada.
8: E como você é um pidão.
9: E pra mim nada.
8: Ah, você é um pidão. Eu tive que falar pra ele, ó, o João tá aqui, chorando aqui, berrando aqui. Ah, também quero e tal. E ele falou que vai trazer pro senhor também.
9: Eu vou falar com ele Igual eu falei com o Zé Carlos, que estava em Portugal. Se não, me faça um favor de chegar aqui na rádio sem essa massa de pastel, não, viu? Zé Carlos foi um vinho. Brincadeira, viu, Altemir? Tô zoando. Brincadeira à parte. Obrigado, brincadeira, não precisa trazer nada, não. Pra gente é um prazer tê-lo como ouvinte, ainda mais morando em outro estado, né?
8: A rádio legal que tem lá, mas o cara prefere o... Não que a nossa rádio não seja, mas ele tem... N opções, sim. Transamérica, IJB.
9: Ele tá no grande centro, que é Rio de Janeiro, né?
8: Tanta rádio bacana, mas o cara, não, eu sou fiel a Minas Gerais, eu vou ouvir errado.
9: A minha cidade. Não, e detalhe, que ele deve estar ouvindo na barraca dele com o som a toda altura, né? Ou seja, automaticamente, os clientes dele também nos ouvem.
8: Tá ouvindo a gente lá, obrigado, cara. Então, é um prazer, né? A gente fica muito feliz de saber que você tá aí longe. Mas estão pertinho da gente, né? Mandou até uma foto aqui, deixa eu ver aqui. Mandou até uma foto aqui. Olha lá. Oh, coisa maravilhosa. Um caldo de cana com pastelão de queijo.
9: Deu água na boca agora, hein?
8: Nesse horário aqui, que brincadeira, cara. A fome que a gente tá aqui, mas é isso aí.
9: Não mata eu não, Altemir. Pelo amor de Deus, o pastel do mineiro.
8: Camarada.
9: Se por acaso você estiver aí no Realengo, nos ouvindo também, passe na barraca do pastel do mineiro e coma um pastel e tome um caldo de cana com ele.
8: Altemir, a dona Eunice, a Eunice Barbosa, é abusada. Sabe o que ela tá falando aqui, ó? Fala pra ele trazer massa pra sortear para os ouvintes. Ô, dona Eunice, sua abusada. Abusando do nosso Altemir.
9: Mas vai que ele traga.
8: Ele
9: também
8: só vai trazer pra nós, tá? Vocês vão ficar morrendo de inveja, isso sim. Vão ter que ficar morrendo de inveja. Vão ficar com inveja, sim, senhora.
9: Tá, ô Rony, deixa me passar as coordenadas aqui. Como é que o pessoal vai fazer a retirada dos brindes?
8: Por favor.
9: Pessoal, é necessário que vocês tragam um documento que comprove que é você. Não precisa ser, por exemplo, vou citar nome aqui, a Viviane foi uma das ganhadoras. Não precisa a Viviane vir buscar, porque de repente o tempo dela tá escasso, né?
8: Só um documento de identificação,
9: Ela pode pedir alguém para buscar e mande um documento de identificação.
8: Isso.
9: Aí vocês vão procurar a Larissa,
8: na recepção,
9: que é a nossa recepcionista, das 8 até o meio-dia.
8: Isso.
9: E das 14 às 17, ou seja, de 2 até 5 da tarde. Então vou repetir.
8: Segunda a sexta, tá, pessoal?
9: Isso, de segunda a sexta. Segunda a sexta. Das 8 da manhã até o meio-dia, ou de 2 da tarde até as 5 horas da tarde. Procurar Larissa na recepção.
8: E aí você vai levar para casa o seu brinde maravilhoso, apresentar a sutura especial da Lojas Piticas. E a dona Cláudia, abusada, também tá falando aqui, eu quero massa de pastel. Vá comprar.
9: Gente, vocês vão falar o
8: temido jeito. Vá comprar massa de pastel. Agora, faz um pix pro Altemir.
9: Que ele traz de lá.
8: Que ele vai trazer.
9: É fácil.
8: Sim, aí fica fácil. Todo mundo quer ganhar.
9: Não
8: quer
9: é, Altemir?
8: Ganhar. 0800 é só aqui no programa.
9: É.
8: Só aqui no programa que a gente faz isso pra vocês aí. E 0800 é só os locutores dos
9: Até porque, Rony, tá? A gente tem que degustar pra provar pros nossos ouvintes que é produto de qualidade,
8: claro,
9: né?
8: Claro, claro. Agora, eu quero ganhar massa de pastel. Vamos comprar vocês duas aí, a Eunice e a Cláudia, é isso aí.
9: A gente já fala assim, ó, pode comprar na mão do Altemir, porque é coisa boa. Sim. Aí quando a gente prova, a gente vai falar assim, ó, pode comprar mesmo, gente, na mão do Altemir, nós estamos falando aqui que é coisa boa.
8: Meninas abusaram essas meninas, brincadeira, vamos tocar a música, eu fiquei chateado, então vou tocar a música aqui agora da Copa do Mundo, só bora. De raiva, bora lá.

0: É isso, pessoal. Olá, então, hein? Olha, sortudos, mais uma vez, a última chamada aqui dos sortudos, né? Que faturaram o brinde da Piticas aí. João Teixeira vai falar novamente o nome do pessoal, o que fazer para apanhar seu brinde. Vamos lá, João.
1: Vamos lá.
0: Peraí. Perdeu aí.
1: É o seguinte. Aqui, tem jeito aqui, ó. É o Altair, né? O Pastel do Mineiro.
0: Uhum.
1: A Luciene, o Tininho.
0: Uhum.
1: Também o Alexandre.
0: Uhum.
1: O Jacu e a Viviane.
0: Beleza. Esse pessoal, como é que faz, João Teixeira, pra pegar
1: já
0: o
1: está seu brinde? Já está nas mãos da Larissa, nossa recepcionista.
0: Na recepção da rádio.
1: Vocês vão vir aqui.
0: Segunda a sexta.
1: De segunda a sexta, das 8 da manhã até o meio-dia.
0: Segunda ou a sexta, de 8 ao meio-dia, pessoal, tá?
1: Ou de 2 da tarde até 5 da tarde. Procurar a Larissa, trazer um documento com foto pra fazer a retirada do brinde.
0: A partir de hoje já pode fazer a retirada.
1: A partir de hoje à tarde, a partir de 2 horas da tarde.
0: A partir
1: hoje.
0: Das 2 horas da tarde já tá liberado. Aí você tem a terça, a quarta,
1: a quinta e a sexta.
0: A sexta-feira pra retirar.
1: Sábado não, viu?
0: Passou sexta-feira, não veio pra retirar o prêmio, a gente vai fazer um novo sorteio. Beleza?
1: Exatamente.
0: Então tem até sexta-feira. Até sexta-feira pra fazer a retirada. Caso não venha, com exceção do nosso Altemir, que virá no mês que vem.
1: É porque ele está fora do estado.
0: Ele está fora do estado e justamente o restante do pessoal aí tem até sexta-feira para fazer. E a gente também vai mandar zap para todo mundo direitinho, falando, ó, você foi contemplado e tal. Beleza? Combinado? Tem um cara aqui que foi contemplado e vai entrar no ar agora aqui com a gente, é ele.
1: Roberto Gomes,
0: o cara.
1: Só não foi contemplado com o nosso bolão aqui, bolão. Porque ele jogou 8-0.
0: 8-0. É um maluco. Roberto Gomes, você é um maluco crazy. Você é um crazy, cara. É louco.
2: O importante é participar,
0: Rony. É sério.
2: O importante é participar. Mesmo, Beto. É interagir com vocês.
1: Mas desse jeito também não, né?
0: Ah, mas tudo bem.
2: Vai que aqueles gols perdidos e anulados fossem efetivados, aí
0: vai, né, Beto?
2: Poderia ter saído 5, 6, 7, pois não.
1: Fica tranquilo, você quase ganhou no bolão, só faltaram 5 gols.
2: Faltaram 2, João, eu coloquei 5 também.
1: Não, 5-0 foi eu, foi não?
2: Coloquei 5-1, 5-0, 7 e 8.
1: Ah, é,
0: meu
1: rapaz.
0: Meu Deus.
1: Mas 2 gols a gente ganharia junto.
0: 7-0, 8-0.
2: Ô, Beto. E o novo bolão já tá em andamento?
1: Amanhã, a partir de amanhã.
2: Esse administrador tem que agilizar o bolão. O jogo é na quarta. Ainda não tá recebendo assinaturas?
1: Não, a partir de amanhã, porque hoje teve o bolão dos ouvintes aqui. Eu tava organizando.
2: Então tá bom.
0: E só brinco também se for 10 reais. E se Elvis não brincar? Porque Elvis já ganhou todos.
2: Ué, mas você não acerta o palpite,
0: mas o Elvis acerta e o Elvis não entende de futebol e eu conheço mais de futebol do que ele, não estou acertando, não é justo?
2: Ué, mas já.
0: Não é justo.
1: Você aí pode, é sorte,
2: você
1: né?
2: Você pode não ser é bom no palpite, mas não tem sorte.
1: É verdade.
0: Então, saúde de palpite, velho. Pelo amor de Deus. Até o bolão da academia, eu tô na lanterna com um ponto, só acertei o gol.
1: Quem acertou dessa vez foi o Elvis e o nosso chefe maior, o Nestor.
2: Nestor.
0: Eu lidero, eu tô na lanterna com um ponto apenas. O pessoal já tá liderando com 41, outros lá com 30 e tal. Eu tô com um ponto. Vai terminar a Copa e eu não vou acertar nenhum placar.
2: E por falar em Copa, doutor Ivan Santana, daqui a pouquinho vai participar comigo aqui.
0: Ele já tá por aí, Beto?
2: Já tá por aqui.
0: Vem de camisa amarela hoje, a seleção?
2: Todo arrumadinho. Não, é segredo.
0: Daqui
2: a pouco você vai ver com que estilo ele está hoje,
0: beleza.
2: Tá bom?
0: Beleza. Então tá bom, Beto.
2: Um abraço, Rony.
0: Fica bem, boa semana pra vocês.
1: Um abraço, tudo de bom, gente.
0: Até amanhã, né, Beto? Até amanhã.
2: Deixa comigo.
0: Valeu, um abraço.
2: Valeu.
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0: Repito, uma pessoa comum comprar um carro para o seu consumo diário, com a família, para passear, é uma coisa, é um consumo de bens de consumo duráveis. Um trabalhador que compra um carro é um investimento, porque ele reproduz a vida dele dirigindo, é um meio de reprodução de vida dele. E eu vejo que muita gente, né, na imprensa tem colocado o fato de ser mais uma linha de crédito, subsídio, que gera um custo fiscal. Veja, é uma linha de crédito que gera uma arrecadação de tributos de 8,5 bilhões de reais por causa da dinâmica de vendas, né, desses carros. O subsídio implícito publicado pelo Ministério da Fazenda é de 8,2, ou seja, é um programa que gera um volume de receita que paga o subsídio implícito e que gera emprego, gera renda para a população do país.
1: Muito bem, meio-dia, 18 minutos em Teoflotone. Oportunidade para os taxistas e também para aqueles que trabalham com aplicativos. As regras foram bem básicas, né? Quem tiver alguma dúvida, entra aí no ponto gov, modo aplicativos, né? Que com certeza vai conseguir o benefício, viu, gente? O Profeta está participando com a gente aqui. Um abraço, Profeta. Quem está conosco também é a Silvinha Cardoso, de Belo Horizonte. É, o Dimas, que trabalha com aplicativo, está nos cumprimentando. Boa tarde, Dimas. E aí, Dimas, vai comprar o Carango Zero Bala lá? É 150 mil até de crédito para os taxistas e também motoristas de aplicativo. Uma boa, hein? Uma boa pedida. Meio-dia 19, daqui a pouquinho o doutor Ivan Santana falando comigo sobre Copa do Mundo. Hoje tem jogo. Quarta-feira tem seleção em campo de novo, né? Olha, a CDL realizou o sorteio da promoção compra premiada referente ao Dia dos Namorados. Elvis Passos.
2: Nem demorou muito e nós já temos um novo sorteio da compra premiada CDL hoje com referência ao Dia dos Namorados. Eu estou aqui com a Beth, que vai trazer as informações a respeito dessa programação de hoje. Beth, bom dia.
3: Bom dia, estamos aqui mais uma vez fazendo aí o nosso sorteio da campanha Compra Premiada CDL 2026. 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E hoje, relacionado ao Dia dos Namorados, a gente está aqui com uma super premiação para vocês, consumidores, que realizaram aí suas compras durante o período dos namorados e também nos demais períodos anteriores, né? 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
2: Bom, e aí, a parceria continua, Rogério?
4: Sim, com certeza. 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
3: E quem foi o nosso ganhador aqui foi o Diogo Diego Cerqueira.

0: Barbosa, ele que tem o final aqui do seu telefone 8532, ele é de Teoflotone e fez a sua compra na empresa Roupa Nova. Então, opa, parabéns roupa aqui, nova. Diego Cerqueira. Certinho aqui é o Delmário Lima Oliveira. Delmário, que tem aqui o final do seu telefone 5470, e é de Teoflotone e fez a sua compra na empresa Deles e Delas. Então, parabéns aqui, Delmário Lima Oliveira.
1: Na promoção Compra Premiada CDL, Dia dos Namorados.
0: Então, aqui a nossa ganhadora é a Bárbara Miglio Ribeiro. A Bárbara, que é de Teoflotone, final do seu telefone 2048, e fez a sua compra na Itapuã Magazine. Então, parabéns.
1: Ela ganhou um colchão box 138x40.
0: Isso, parabéns aí a Bárbara Miglio. Então, aqui a nossa vendedora contemplada do dia é a Gleicimara Pereira da Costa, a Gleicimara, que é de Ataleia, e é colaboradora da Mobiliadora Global. Então, bacana, parabéns a Gleicimara.
1: Patrocinador também.
0: Isso,
1: né?
0: Mesmo. E é o Paulo Oliveira Bento.
1: Paulo Oliveira Bento.
0: Isso.
1: Bicicleta elétrica.
0: Bicicleta elétrica. Então, parabéns aqui para o Paulo Oliveira Bento. Ele é de Teoflotone. Final do telefone 5656 e fez a sua compra na empresa Centopeia Calçados. Então, aí, parabéns aos nossos ganhadores de hoje.
1: Bom demais, tá aí, portanto, compra premiada CDL acumulativo, né? Quem não foi contemplado dessa vez pode ser contemplado na próxima edição, no próximo sorteio, tá bom? Olha, daqui a pouquinho vamos falar sobre eleições 2026, fundo eleitoral, capilé, muito dinheiro na conta dos partidos. Vamos falar também sobre as casas construídas lá em Brejão, que estão lá praticamente abandonadas e o povo lá precisando de uma moradia digna. Triste isso, né, gente? Vamos falar também já já sobre Polícia Civil de Teoflotone prendeu em flagrante na madrugada de hoje funcionários de um frigorífico que estavam furtando e revendendo peças de carne. Pode uma coisa dessa, gente? O encarregado da empresa era um dos integrantes do grupo que estava lucrando alto com os furtos. Está aí trabalho na madrugada da equipe do Dr. Eduardo Gil. Pessoal trabalhou. Gente, é duro, né? O cara tá lá fichado, trabalhando, CLT, para uma empresa e junta um grupinho lá para roubar o dono da empresa. É triste isso, né? O quanto de prejuízo já foi dado ao longo dos meses, né? Ninguém sabe quanto tempo eles estavam fazendo isso. Dr. Eduardo Gil, naturalmente, vai fazer todo o levantamento. Em breve, a gente vai trazer mais informações, mais detalhes aqui no programa. Mas já já vou trazer essa matéria para os senhores, tá bom? Antes, porém, meu amigo Davi, só vou dar um recadinho rápido. Vou trazer daqui a pouquinho também o Dr. Ivan Santana com as informações da Copa do Mundo. Hoje o bicho pega, hoje tem Messi, hoje tem Haaland, hoje tem Mbappé aí em campo. Hoje será bom demais na conta, viu? 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Meio-dia, 28 minutinhos. 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Meio-dia, 29 minutos. Alô, Anésio. Alô, pessoal do Espírito Santo, acompanhando a nossa programação. Obrigado, viu? Anésio Negão, lá em Cariacica, prestigiando o nosso programa. Olha, três partidos concentram quase 40% dos recursos do Fundo Eleitoral 2026. Você vai saber agora quais são e quanto receberão. Loucura, hein? Acompanhe.
2: Os 4 bilhões e 900 milhões de reais do Fundo Eleitoral vão ser distribuídos entre 30 partidos, de acordo com critérios estabelecidos pela legislação eleitoral. E eles consideram a representatividade da legenda dentro do Congresso Nacional. Com isso, o PL vai receber o maior valor, 881 milhões e 700 mil reais. Em seguida, o PT, com 615 milhões e 400 mil. E depois, o União, com algo em torno de 526 milhões e 200 mil reais. Juntas, as três legendas concentram quase 40% do montante distribuído pelo Fundo Eleitoral, que é custeado pela União em ano eleitoral. O objetivo do fundo é financiar campanhas de candidatas e candidatos. Os dados completos estão no portal da transparência do TSE, que fica no site tse.jus.br.
1: Pois é, gente, é muita grana, né? Quase 900 milhões para o PL, mais de 600 para o PT, mais de 500 milhões para o União Brasil. Meu Deus do céu, olha, agora tem a diferença, fundo partidário e fundo eleitoral. Saiba agora qual é a diferença. Acompanhe.
3: Quando o assunto é dinheiro público na política, muita gente se confunde.
4: Fundo partidário é tipo...
5: É água, luz, telefone.
6: Peraí, repete de novo.
3: Mas afinal de contas, quem paga as contas dos partidos? Quem financia as campanhas eleitorais? Será que as pessoas sabem a diferença entre fundo partidário e fundo eleitoral?
7: Não, acho que não.
8: Literalmente não faço ideia.
9: É uma questão muito técnica, né?
10: Então, o fundo eleitoral financia as eleições e o fundo partidário financia o partido, né? As atividades do partido e as fundações, né, dos partidos.
11: O fundo eleitoral foi criado em 2017 como alternativa ao fim das doações por pessoas jurídicas. O destino dele são as campanhas eleitorais. Os repasses são em anos de eleição. Os valores são transferidos ao TSE, que distribui aos diretórios nacionais dos partidos. A distribuição do fundo eleitoral segue as regras definidas pela Resolução TSE número 23.605/2019. Do total, 2% são divididos igualmente entre todos os partidos. 35% vão para as legendas que elegeram ao menos um deputado federal. 48% são distribuídos de forma proporcional ao tamanho das bancadas na Câmara. E 15% levam em conta a representação dos partidos no Senado. A legislação também determina que pelo menos 30% dos recursos sejam destinados às candidaturas femininas. Para o fundo partidário, os repasses são mensais, inclusive em anos não eleitorais. A verba serve para manter a estrutura administrativa dos partidos políticos, como custeio de salários de funcionários, aluguel, água, luz, internet. A receita vem da União, de doações e das multas eleitorais pagas pelos que têm pendências com a Justiça Eleitoral.
1: Quem paga a conta? Você e eu, né? Nós que pagamos a conta. Gente, é muita grana, né? É muito dinheiro. Todos os meses pinga no cofre aí dos partidos. São 30 partidos que receberão o fundo eleitoral esse ano, os 4 bilhões e 900, quase 5 bilhões, e esses, todos os partidos recebem aí proporcionalmente um depósito mensal para pagar funcionários, conta de água, de luz, manutenção geral, né? E quem paga? Ai, ai, ai, e para não chorar, né? Quem paga somos nós. Viu, meu povo? Meio-dia, 34 minutos, então, faltando ainda hoje, hein? Vamos falar sobre o combate ao tráfico de drogas. Ali no Frei Dimas, mais apreensão, mais droga apreendida. Vamos falar sobre o trabalho que a Polícia Civil fez essa madrugada e prendeu um grupo de funcionários que estava roubando a carne do frigorífico. Era 10 peças no caminhão e uma no carro do coordenador. 10 coxa de 10 pernona, né? Vamos dizer assim, como a peça mesmo. A peça da vaca ia para o caminhão e uma ia lá para o carro do coordenador lá, né? Do encarregado. Que coisa! Mas a polícia derrubou. Eles foram pro Chilindró nessa manhã. Bom, está aqui comigo o doutor Ivan Santana para falar um pouquinho de futebol. Doutor Ivan Santana, boa tarde, obrigado pela presença.
6: Boa tarde, Roberto. Boa tarde você que está assistindo o Jornal Imigrante. Estamos aí já na segunda fase, quase terminando, da Copa do Mundo, a maior Copa do Mundo, né, Roberto? Que já até então, com 48 equipes.
1: É a segunda rodada que o senhor quis dizer, né? Dessa primeira fase, a segunda rodada.
6: Justamente.
1: E hoje, doutor Ivan Santana, tem jogos interessantes, né?
6: Hoje nós temos a Argentina, né, Roberto?
1: Pois é,
6: daqui a pouco nós vamos colocar aí, você vai colocar aí para a gente comentar. E vamos comentar daqui a pouco quem já está classificado e quem já está eliminado, Roberto Gomes. Vamos aí às seleções que jogam hoje, Roberto.
1: Beleza, hoje tem Argentina e Áustria, né? Agora às 14 horas, né, doutor Ivan? Bom jogo.
6: É, excelente jogo. A expectativa aí é que o Messi vai continuar sendo o maior artilheiro das Copas do Mundo, Roberto.
1: Beleza, hoje tem também 18 horas França e Iraque. Favoritismo, obviamente, da França, né?
6: É, o Mbappé também já superou o Pelé, está correndo atrás aí do Messi.
1: Noruega e Senegal.
6: Estão disputando lá o que vai acontecer, né, Roberto?
1: Noruega do Haaland, né?
6: É
1: 21 horas.
6: Que fez gols também, viu, Roberto?
1: 21 horas pontualmente será
6: 21
1: o jogo.
6: Horas, 21 horas.
1: Noruega e Senegal. Bom, doutor Ivan, então são os três jogos importantes, três grandes estrelas do futebol mundial. Messi pela Argentina, Mbappé pela França e o Haaland pela Noruega. Três excelentes jogos para serem vistos hoje. Agora, quem classificou já para a segunda fase da Copa do Mundo, doutor Ivan Santana, e quem já está até fazendo as malas para ir embora, porque ainda tem mais um jogo da primeira fase, não é isso?
6: Então, Roberto, vamos começar com quem já classificou. Três equipes, três países já classificaram. México, que está no grupo A, Estados Unidos do grupo D e Alemanha do grupo E. Agora, Roberto, quem já está eliminado? Infelizmente, o Haiti, que é a lanterna do grupo C, a Turquia, eu achei que a Turquia poderia ir mais longe, que é a lanterna do grupo D, e a Tunísia, que é a lanterna do grupo F.
1: Então, já podem fazer a mala.
6: Esses aí, Roberto, infelizmente, tem mais um joguinho, né, que é a terceira partida. Eles podem voltar aí aos seus países. E até quinta-feira nós teremos mais eliminados e, obviamente, mais classificados.
1: Meio-dia, 37 minutos em Teoflotone. Agora vamos à pergunta que não quer calar, doutor Ivan Santana. O Neymar joga na quarta-feira, que já é depois de amanhã, ou não joga?
6: Joga. Segundo as informações que estão chegando lá de lá, né, lá nos Estados Unidos, ele deve jogar uns 20 minutos, que é no segundo tempo contra a Escócia, que nós vamos precisar de gols. Então, Neymar, segundo o Ancelotti, joga.
1: Então, felizmente, essa questão de lesão já foi superada, né, doutor?
6: Depois de um mês, ele estava em home office, né, como diz o presidente Lula, e ele vai jogar, mas segundo o que a gente tem lido, Roberto, ele está preparado fisicamente, mentalmente, para poder jogar pelo menos 20 minutos e nós precisamos ganhar da Escócia.
1: Muito bem. O Rafinha continua contundido e é dúvida aí para os próximos jogos, né, doutor Ivan?
6: Então, Roberto, ele tem um problema nessa coxa direita, é o mesmo problema que tirou ele dos jogos lá do Barcelona. Não tem condição mais de substituir ninguém, a partir de agora não tem mais condições, ele vai continuar em tratamento, dizem que ele, como a contusão grau 1, ele poderá estar já nas oitavas de final, Roberto.
1: Muito bem, hora certa, meio-dia, 39 minutos em Teoflotone. Mandar um abraço aqui para a Sônia Cristina. Ela está acompanhando a nossa programação lá do bairro São Diogo. Um abraço, Sônia. Obrigado por estar aqui prestigiando a nossa programação. Doutor Ivan Santana, agora, para a gente finalizar, a expectativa do senhor para esse jogo de quarta da seleção brasileira. Vem mais uma vitória?
6: Com certeza vem, o jogo será às 19 horas. Lembrando que o Brasil tem 4 pontos, Marrocos 4 e a Escócia 3 pontos. Então o Brasil precisa ganhar para ser o primeiro e fazer mais gols. Nós temos dois gols e a Escócia, se der uma zebra aí, Roberto, se der uma zebra, nós temos que perder para a Escócia. Nós temos 4 pontos, nós podemos ser o terceiro colocado. Aí é um desastre total o Brasil entrar como terceiro colocado. Mas o segundo colocado praticamente está garantido, porque o Brasil, na minha opinião, não vai perder para a Escócia. Então, a expectativa é muito grande. Queria aproveitar aqui, Roberto, fazer um convite para hoje, né?
1: Verdade.
6: 18h15, estaremos aqui dissecando mais sobre a Copa do Mundo e a volta do treinamento do Cruzeiro do Galo. Um abraço para vocês e boa tarde.
1: Muito bem, meio-dia, 40 minutos. Logo mais, 18h15, de volta aqui na Rede Imigrantes, doutor Ivan Santana, com o programa Falando de... hoje ia falar Falando de Saúde e Negócio. Imigrantes Esportes, viu? Olha, vamos apoio cultural, meu amigo Davi José. E na sequência, civil de Teoflotone prende em flagrante na madrugada dessa segunda-feira vários de um frigorífico que estavam furtando e revendendo peças de carne. Olha lá a picanha, olha. Ih, rapaz, era muita carne, viu? Já pensou? Todo dia, na hora da entrega, a turma desviava esse tanto de carne. Mas a casa caiu, a casa caiu. Rapidinho eu volto com essa matéria e outras mais para você.
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1: Meio-dia, 44 minutos em Teófilo Otoni. Olha, Polícia Civil de Teófilo Otoni prende em flagrante na madrugada de hoje, segunda-feira, funcionários de um frigorífico que estavam furtando e revendendo peças de carne. O encarregado da empresa era um dos integrantes do grupo que estava lucrando alto com os furtos. Acompanhe.
2: Madrugada fria desta segunda-feira, dia 20 de junho, a equipe da Rede Imigrantes está aqui na Delegacia de Polícia Civil para acompanhar o desfecho de uma operação que na realidade começou na noite de ontem, de domingo, e chefiou esse trabalho o delegado Dr. Eduardo Gil, da Delegacia de Furtos e Roubos, que vai trazer as informações com relação à carne, isso mesmo, carne que estaria sendo subtraída de um frigorífico que fica às margens da MGC 418, aqui na zona rural de Teófilo Otoni. Dr. Eduardo Gil, como que se deu essa investigação? E como é que vocês chegaram até as pessoas envolvidas? Bom dia.
3: Bom dia, Elvis. A informação chegou para a nossa unidade de forma anônima de uma pessoa que teria sido abordada para a aquisição deste material que estava sendo furtado. Essa pessoa figuraria como receptador se ela aderisse à proposta de quem estava furtando as peças de carne do frigorífico Oliveira. A partir dessas informações, a equipe policial montou algumas vezes campana para justamente descobrir quem eram as pessoas envolvidas nos furtos que estavam ocorrendo naquela empresa aqui da cidade de Teófilo Otoni. A partir dessas informações, e mais precisamente ontem à noite, a partir das 19 horas, quando o turno assumiu o trabalho lá no frigorífico, nós começamos a monitorar as ações das pessoas que ali estavam. Identificamos alguns que já estavam retirando caixas de carne, escondendo nas proximidades do frigorífico. Conseguimos fazer a identificação dessas pessoas. E ao final, exatamente às 4 horas e 30 desta manhã, de segunda-feira, o veículo se deslocou daquela unidade, trazendo dentro do bagageiro as peças de carne, as caixas de carne que tinham acabado de subtrair. Nesse veículo haviam 4 pessoas, 2 delas autoras, porque nós identificamos o translado de mercadorias praticado por elas, e outras 2 figuram como testemunhas que também são funcionárias do mesmo frigorífico.
2: Bom, neste caso, quem estava subtraindo as carnes do frigorífico são funcionários, então?
3: Exato. Todos os envolvidos na subtração deste material, dessas peças de carne, são funcionários do frigorífico.
2: Os receptadores também?
3: Os receptadores, na verdade, são pessoas que, às vezes, adquirem este material por ser donos de supermercado ou donos de açougues, mercearias. Então, esses, consequentemente, serão identificados posteriormente.
2: No caso de hoje, doutor Eduardo Gil, essas pessoas, então, identificadas e trazidas para a delegacia, então, são só funcionários, ainda não tem os receptadores conduzidos?
3: Não, porque hoje a gente primou em fazer a identificação pessoal daqueles que estavam ainda pendentes de identificação, por serem autores do furto, e as próximas... Os próximos passos da nossa investigação policial já vai justamente mirar a qualificação dos receptadores que estariam recebendo. Até porque, pelos levantamentos que fizemos, essa conduta já era praticada por essas pessoas há um bom tempo. Então, o desiderato e o desarticular desse grupo criminoso se deu hoje. Mas as ações eram praticadas de longa data.
2: Bom, como que era o modus dessas pessoas que subtraíam essas carnes de dentro do estabelecimento? Eles já falaram mais ou menos como é que acontecia toda essa operação?
3: Não é nem necessário a própria descrição dos fatos por eles, porque nós conseguimos presenciar. O que que se dava? Eles entravam aos turnos de serviço noturno para fazer o carregamento dos caminhões frigoríficos para fazer as entregas, quer na cidade de Teófilo Otoni, nas outras cidades circunvizinhas. Então, neste momento que já tinha faziam manejo do material por meio de caixas ou de quartos de animais bovinos para carregar, eles aproveitavam alguma distração de alguns funcionários, até porque um dos funcionários que aqui está preso é um dos encarregados, e então eles levavam algumas caixas e colocavam na área de mata que existe no frigorífico, de forma a ocultá-las. Mais tarde, essas caixas eram colocadas dentro do veículo particular deste encarregado de serviço. Então, assim que o serviço de carga era terminado com os caminhões frigoríficos, é que essa carga subtraída era trazida lá do frigorífico para a residência deste encarregado na região do bairro São Jacinto.
2: Bom, doutor, hoje, por exemplo, quantos quilos de carne, mais ou menos, foram apreendidos durante a operação da Polícia Civil?
3: Aproximadamente 80 quilos de carne apreendidos hoje. Um congelador que estava na residência deste encarregado, que ora está preso, e existia também dele uma grande quantidade de carne, e o veículo utilizado por ele para a prática da conduta criminosa.
2: Bom, o senhor sabe se isso acontecia diariamente ou era de forma esporádica?
3: Pelo que a gente conseguiu fazer os levantamentos, em todos os turnos que ele trabalhava, que pelo que a gente conseguiu levantar, terça, quinta e domingo. Então, as terças, quintas e domingos é que havia a subtração dessas caixas com carnes oriundas lá do frigorífico Oliveira.
2: Dá para precisar quanto tempo isso estava acontecendo, doutor Gil?
3: Olha, a precisão de data e o aproximar de desfalque financeiro e de material, a gente vai conseguir fazer um levantamento mais preciso quando aqui tivermos ouvindo a vítima, né, que é o empresário do ramo, que vai nos trazer mais ou menos uma notícia de acordo com o planejamento que ele deve ter feito, né, de desfalque desses estoques.
2: Mas o prejuízo, sem dúvidas, já passa de milhares de reais, talvez centenas de milhares de reais.
3: Exato, porque a cada turno, se for colocar ali dois pacotes de 25 quilos cada, a gente já tem aí praticamente uns 600 quilos de carne por mês.
2: Como que surgiu a desconfiança de que esses funcionários estavam fazendo alguma coisa errada?
3: Como eu afirmei, a gente recebeu essas informações de um terceiro que teria sido abordado para a aquisição do material. Não aderiu à proposta, trouxe para nós a informação acreditando que a equipe faria um trabalho imparcial e com bastante lisura, como assim foi feito. E a partir disso a gente começou a fazer os monitoramentos e a gente conseguiu realmente todos os elementos da informação passada e a gente conseguiu finalizar essas ações com a prisão deste autor.
2: Doutor, nós estamos gravando aqui por volta das 5h20 da madrugada dessa segunda-feira. Qual que é o procedimento a partir de agora?
3: Olha, vai ser confeccionada a ocorrência policial com a apreensão dos materiais, prisão dos autores, dois autores presos. Seria o presidente do procedimento policial em auto de prisão em flagrante delito. Vai ser comunicada à justiça a prisão dos dois. Por ser um crime duplamente qualificado pelo abuso de confiança e concurso de pessoas, certamente o juiz é que vai manifestar a respeito da liberdade deles por medida cautelares ou recolhimento de fiança.
2: Qual equipe esteve envolvida nessa operação?
3: Hoje esteve envolvido, estava à frente das ações, né? E o investigador de polícia Anderson Schultz e o Eric Matheus.
2: Tá certo, agradecer, doutor Eduardo Gil. Então a gente veio aqui acompanhar a finalização dos trabalhos ainda na madrugada dessa segunda-feira, onde esses dois funcionários de um frigorífico estão sendo conduzidos suspeitos de subtraírem, desviarem produtos desse estabelecimento que fica na zona rural de Teoflotone. Para a Rede Migrantes, repórter Elvis Passos.
1: Muito bem, gente. Hora certa, 12h53. Naturalmente, o doutor Eduardo Gil vai voltar a falar desse caso, né? Para ver se outras pessoas foram delatadas, né? Se os dois que foram flagrados vai confessar se há envolvimento de outras pessoas. Enfim, tem muita coisa a ser esclarecida, mas pela conta básica dele ali, cerca de 600 quilos de carne eram desviados e furtados todo mês por esses envolvidos nesse caso, viu, gente? E o profeta está ali. Será que a PC infiltrou entre os funcionários no frigorífico? Não, meu amigo profeta. Ficaram lá nessa friagem danada na madrugada, na Tucaia, né? De Tucaia até que visualizaram. Conforme disse o doutor Eduardo Gil, eles viram a ação dos funcionários, né? Lá para cometer os desvios. Infelizmente, palavra forte, furto. Para alguns dizem roubo, infelizmente é a realidade, tá certo? Ai, ai, só uma carninha pro fim de semana, tá zoando aqui, tá? Jorge, né, Jorge? Um abraço, obrigado pela participação. Né, caso não é de rir, não, né, meu amigo? Caso é triste. Bom, ô Davi, olha só, desrespeito com o povo, hein? Casas construídas para vítimas de vendaval no distrito de Brejão estão abandonadas. O vereador Rony Franco promete levar o caso ao Ministério Público. Acompanhe.
4: Quase 1.300.000 investidos. Casas construídas, mas até agora não foram entregues aos desabrigados. Agilidade para beneficiar as famílias atingidas é o que cobra o vereador Rony Franco, que esteve no distrito de Brejão fiscalizando o local.
5: Bom, vereador Rony Franco, em uma fiscalização na zona rural, deparou com a situação que gerou revolta, comoção, posso dizer assim, vereador?
6: Pode dizer sim, nós temos esse compromisso, principalmente com as comunidades rurais, com os povoados, com os distritos. E lá na comunidade de Brejão foi feito um trabalho há anos atrás, pelo que a comunidade me relatou, em torno aí de 5 anos atrás, o projeto das casinhas populares para atender as famílias que perderam suas casas naquele momento, né, de tragédia, de chuva que houve, de ventania em Teoflotone. Mas, infelizmente, eu tive lá esse final de semana e constatei uma situação muito crítica em relação à construção daquelas casas populares. Primeiro, pelo que eu pude identificar lá, um local que não foi feita infraestrutura nenhuma em torno das casinhas, né? Quando chove, desce muita lama, muita água, nenhuma infraestrutura para chegar até as casinhas populares que foram construídas, como as imagens aí demonstram, né, tudo em terra ainda, mas algo também grave, né, a ligação da Copasa, né, não sei se é Copasa ou Copanó, praticamente eu acho que está pronta, precisando apenas de colocar os hidrômetros, e também os postes da CEMIG sem ligar a luz. É o que eu falo, um total abandono da comunidade de Brejão por parte da gestão municipal. Eu sei que é uma obra que começou no governo anterior, aqui nós não estamos para passar a mão na cabeça de ninguém, né? Isso já podia ter sido entregue há muitos anos, mas nós estamos agora na gestão municipal atual e quem tem que tomar as medidas e as decisões para colocar aquilo em funcionamento e dar dignidade às famílias da comunidade de Brejão é o atual prefeito municipal. Então o vereador esteve lá, já estou fazendo as notificações para a Secretaria de Ação Social aqui do município de Teoflotone e se caso a prefeitura não tomar nenhuma medida urgente em relação à questão das casinhas, eu vou ter que novamente provocar o Ministério Público para tomar alguma medida em referência àquelas obras, porque é uma extrema falta de respeito para com os moradores da comunidade de Brejão.
5: A obra foi orçada em quase 1.300.000. O senhor tem informação se todo esse dinheiro foi investido ali?
6: Nós estamos, inclusive, puxando esses dados para a gente ter conhecimento mais técnico e criterioso em relação aos recursos destinados para a construção dessas casas populares. Mas volto a dizer, infraestrutura zero em torno das casinhas, né? Faltando a ligação da água, faltando, inclusive, a rede de esgoto. Né? Como é que você constrói casas e não coloca a rede de esgoto? E também a questão da CEMIG. Então nós vamos fazer todo esse levantamento, naturalmente, caso a prefeitura não tome medidas urgentes e tome providência referente a isso, nós vamos acionar sim o Poder Judiciário para ver se a gente consegue resolver e dar dignidade às famílias do povoado de Brejão.
5: O senhor tem informação se a empreiteira que fez as casas, ela é daqui, é de fora?
6: Todo esse levantamento está sendo feito, né? Eu estive lá no sábado, pegamos os dados, inclusive, que estão lá fixados na placa. Tem recurso do governo federal, Ministério da Integração Nacional, Defesa Civil do Estado de Minas Gerais. E nós vamos fazer todo esse levantamento documental e tomar todas as medidas cabíveis. O que a gente não pode deixar é o povo sem casa, né? Inclusive ainda as pessoas que ficaram sem casa pagando aluguel social, que inclusive atrasa, né, o aluguel social dessas famílias, enquanto nós temos as casinhas lá prontas, no ponto das pessoas estar lá dentro dessas casas, mas por ineficiência, por má gestão do município e por falta de carinho, amor ao povo da cidade, infelizmente as coisas estão lá jogadas. Mas nós vamos tomar todas as medidas cabíveis e, se Deus quiser, dar dignidade a essas famílias do povoado de Brejão.
5: No ponto de vista do senhor, se tiver um interesse conclusão é rápida?
6: Roberto, nós temos que ter uma noção em Teoflotone de tomar ações e medidas, né? O mais difícil foi levantar as casinhas, construí-las, né? Colocar, e como as imagens mostram aí, está toda pronta. O que está faltando apenas é a infraestrutura externa e também a ligação de água, de luz, para que as pessoas tenham dignidade em morar numa casa própria. Mas nós vamos tomar, volto a dizer aqui, todas as medidas necessárias para dar dignidade ao nosso povo.
1: Hora certa, 13 horas pontualmente, hein, Teoflotone? O Jorge está acompanhando lá de Cachoeira do Sul, né? Obrigado, Jorge, está aqui interagindo com a gente, participando aqui pelo YouTube. Participe sempre com a gente aqui, tá? Todo dia de meio-dia às 13 horas. E parabéns aí ao vereador Rony pela fiscalização, né? Vereador Rony fazendo um trabalho muito bom como fiscal do povo, né? Já que é a função básica de qualquer vereador, legislar e fiscalizar. Parabéns, vereador Rony Franco. Bom, Valquíria Martins está chegando agora, né? Valquíria está aí toda de verde, verde é esperança. Boa tarde, minha amiga Valquíria.
7: Boa tarde, a cor do Brasil também, né? Tem verde nas cores do Brasil. É porque minha blusinha, eu tô lavando ela, não deu para vir. Tem outras, mas...
1: Não, deixa para quarta. Deixa a blusinha para quarta.
7: Ô, Roberto, eu quero aproveitar esse seu comentário aí e dizer algo muito importante. Se todo vereador fizesse o trabalho dele como o Rony tem feito, eu acho que Teoflotone já tinha progredido muito. O problema é que a maioria entra só para ganhar grana, porque hoje em dia está na moda virar vereador. É muita grana e agora vai ter mais um bolsa não sei o quê, né? É, menino, tá difícil. Porque esse é o papel, né, do vereador, trabalhar para o povo. É nós que pagamos eles. Mas eu acho que a galera não entendeu, não.
1: É verdade. Hoje nós falamos sobre o fundo partidário e também sobre o fundo eleitoral. Né? O fundo eleitoral esse ano, Valquíria, 4 bilhões e 900 milhões.
7: Acho que eu vou candidatar. É, porque pode tirar uma, pode tirar uma folga
1: grana,
7: no, pode tirar uma folga no trabalho e ainda comer uma grana, meu amigo.
1: E não é pouco não, viu, minha amiga?
7: Você já foi candidato, né, Roberto? Você comeu um pouquinho, né?
1: Não, mas é vereador, é lambarizinho, candidato a vereador, né?
7: Lambarizinho,
1: é ótimo. É só os tubarões, né?
7: Entendo.
1: Que faturam lá.
7: Deputados, né?
1: É, deputados, senadores, né? Nós somos lambari.
7: Peixe pequeno.
1: Lambari. Minha amiga, um abraço.
7: Até, Roberto.
1: Gente, ela fica até às 17 horas com vocês, Valquíria Martins, tá bom? 16 horas tem o Clube da Rocha, às 17 horas tem Lula Guedes, com o programa De Olho na Cidade, destacando muitas matérias, muitas informações para os senhores. E eu encerro por aqui, agradecendo o Davi José pelos trabalhos aqui nos bastidores, o nosso diretor, Rômulo Lancâmer, diretor administrativo, o CEO da Rede Imigrantes, Nestor de Melo Marques, lá de Belo Horizonte, acompanhando tudo virtualmente. Eu volto amanhã, ao meio-dia, pontualmente, com mais informações para vocês. Um abraço.
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2: Então simbora, segundou. 1h08, dia 22. Hoje é 22 de junho. Muitíssimo boa tarde pra você. Eu sou Valquíria Martins. Faço companhia pra você no Playlist Imigrantes até as 4 da tarde. Te convido a agradecer a Deus. Já agradeceu? Deus, obrigado por tanto e absolutamente por tudo. A estação mudou, assim como o signo também, né? Câncer. A estação brasileira é inverno. 173 dias já se passaram de 2026 e 192 dias para 2027. A lua está crescente. E a nossa tarde promete muito mais alegria, alto astral, entretenimento, informação e, claro, muita música. Porque gente feliz não incomoda com a vida de ninguém, muito menos prejudica a vida de ninguém. Segue a sua vida sendo feliz, sendo exemplo e sendo luz. É essa a minha dica pra você, entendeu, né? Gente feliz não incomoda com os outros. Então simbora, se você tá feliz também, tá vivendo a sua vida, tá seguindo o seu caminho, tá na sua estrada, tá conquistando as suas coisas e tá sendo feliz. E aí não tem tempo pra olhar pro lado, muito menos para trás, porque atrás vem gente, a gente tá seguindo pra frente. Eu já começo em grande estilo a nossa tarde, com pé direito, pé esquerdo, corpo inteiro, muita luz pra você, muita positividade, uma semana iluminada, abençoada pra todos nós. Vamos que vamos! A vida é hoje, hein? Ontem não volta, amanhã pode não chegar, e hoje, hoje é hoje.

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1: 1:15, boa tarde.
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0: 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Muito boa tarde. Playlist até às 4 da tarde.
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0: Tiesto, na programação Imigrantes, Marcelo Falcão e Chorão, Jorge Mateus e Ariana Grande. Esse é o nosso playlist Imigrantes, até as 4, 2 e 1. Boa tarde, como estão as coisas por aí? Tá ouvindo a nossa programação? Bom demais. Seja bem-vindo a 100.9.
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1: 2h17.
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0: sucesso com ela, Ana Castela. Teve Tyler e Bruno, Rosa e Murilo Rolf pra você na programação. 2h28, Valquíria Martins ao vivo. E você tá ouvindo de onde? O Josué Teixeira tá ouvindo de Pirapetinga, Minas Gerais. Diz que lá tá um frio arretado aqui também, menino.
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12: Henrique Castro, menos é mais, nem pagando, hein? Nem pagando eu vou ser triste. Nasci pra ser feliz, iluminar por onde eu passo. Seja assim também. Boa tarde,

0: agradecer atrai coisas boas, né? Nada de reclamar. Afinal de contas, se você paga IPVA é porque tem um carro, né? Se ouve chorando é porque teve a bênção de ter um filho. Se você tá aí no seu emprego é porque tem a dádiva de tê-lo, né? Então vamos agradecer, né? A gente reclama demais. E agradecer atrai coisas boas, abre portas, seja positivo, seja... positivo em tudo nessa vida. Nada de ficar reclamando, hein? Nova semana, novas expectativas e a esperança lá em cima, no topo, pra tudo. E serve pra tudo na nossa vida, né? Então a gente tá junto e misturado nesta tarde na programação Imigrantes, 22 de junho. 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
0: 3 e 2, boa tarde.
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0: Simbora, né? Continua Eduardo Costa na programação Imigrantes, teve Ted Suits e Diego e Vitor Hugo. A voz do povo. É ele, o Eduardo Costa, será? 3h32, daqui a pouquinho tem o nosso Clube do Arrocha. Após perder pênalti, Messi abre o placar para a Argentina contra a Áustria. É a Copa do Mundo acontecendo em Brasil. Entra em campo quarta-feira às 19 horas. Bora torcer, hein?
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0: 3h32, boa tarde.
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3: Sim!

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1: Simbora, bebê! Simbora, Arrocha, bebê! A dama da Rocha tá na hora. Tá na área, hein? E já tá na hora também de arrochar, né? 4 horas, 7 minutos.
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2: daquele jeito.
1: Segundona, 22 de junho. Dois patinhos na lagoa, como se diz por aí, né? A estação brasileira mudou o trem. Agora é o frio. Esfriou que só.
2: Sim.
1: E aí tem que dar aquela arrochada pra dar uma esquentada no esqueleto, hein? É, se ficar com o esqueleto parado aí dá ruim, hein? Aí verga, não tem mais jeito. Então, com o pé no acelerador da felicidade, eu tô chegando de carreta, três.
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1: Mais bruta do que pé na bunda, a dama da rocha tá na área, me ama ou me larga, trem. Porque segunda-feira também é dia de arrochar, como é que tem essa não? Acordei, tô viva, vou arrochar hoje. Se tivesse morrido, não ia arrochar. Então eu tô no lucro, trem. Você também tá, viu? É, fica aí reclamando, não. Para de reclamar, vem arrochar, miozinho que tá tendo.

0: embora, bebê. Segunda-feira também é dia de invernar a cara numa roça.
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0: Segura que eu tô sem freio, filho. Me segura. Segura nada. Pediu pra Dama da Rocha voltar e eu voltei, hein? De segunda a sexta-feira, de 4 a 5 da tarde, uma hora. Brota aqui que numa rocha. Ah, aqui numa rocha tem fogo de sobra. Simbora, hein? Se riscar o fogo, a gasolina.

0: dê, papai. Ô, maninha, me dê mais uma hora de arrocha pra tu ver se esse treino estrala. Ô, delícia. Voltei, voltei, bebê. A Dama da Rocha tá ao vivo na sua Imigrantes FM. Não tem outra, não. Podem até copiar, tá? Pode falar que a Dama da Rocha exagera, mas quem seria a Dama da Rocha sem um exagero, né? Pra ser igual não tem graça.
1: Vem com tudo!
0: Uma hora, hein? Uma hora de terapia grátis pra você esquecer os problemas. Porque aqui não é Clube da Notícia, é Clube do Arrocha. Tem pena deu, Dama da Rocha. Tem nada. Agora que eu quero é judiar de você, arrocha, mas eu chamo.

0: trem bom, é esse Clube da Rocha Sul. Simbora, simbora, que se a Argentina tá fazendo gol, a gente faz gol aqui também no nosso Clube da Rocha. Chama que dá liga, hein? Hoje eu tô no clima, hein? Simbora! Já que o inverno chegou, a Dama da Rocha também chegou para esquentar os seus dias de frio. Só arrochar mais eu, hein? Chama que dá liga, dá certinho. Frio e arrocha, ô trem bom. 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
6: E não é que eu voltei daquele jeito, hein? Doce, doce como mel.
7: Doce, doce como mel.
6: Topa arrochar mais eu? Simbora então, bebê, porque viver é diferente de tá vivo.

0: Eita, quando a Dama da Rocha chega no lugar de parar tudo, ela acelera tudo.
1: Vem com tudo. A Rocha não sei.
0: A Rocha, o trem. Luanzinho. Vem, vem com a Dama da Rocha. Só mais uma rochadinha. 4h26, segundona, dia 22, hein? Chama na bota. Ai, pra... Chama que dá liga, hein? É o nosso Clube do Arrocha, até as 5 da tarde. Topa? Eita. Se não tiver as manhas, não entra não, hein? Mas se tiver a fim daquela rochada, é só se achegar.

0: nada, nada de ficar separado. Aqui só presta se for juntinho o nosso Clube do Arrocha.
1: É o Luanzinho.
0: É a dama do Arrocha. Ei, fala comigo aqui no Clube do Arrocha, trem.
2: Boa tarde, Val. Aqui é Márcio Obama. Tô um pouco atrasado aí, viu? Mas eu tô ligadão, viu? Um abração pra você aí, viu? E pro pessoal daqui do Itaguaçu. Fica com Deus. Márcio Obama.
0: Abraço pra você, Márcio. Tá atrasado nada, menina. Arrochando já deu tempo. Tá bom demais. Abraço, Márcio. Sempre bom ter você por aqui. Fala comigo.
3: Boa tarde, Val. Delias cremosa. Nós estamos arrochando aqui, arrochando. A 100 por hora. Nós estamos arrochando. O trem tá gostoso aqui, menina. O trem bom, gente. Ô, pessoal, liga aí na 100,9. É Valquíria. A dama do Arrocha, tocando, o trem gostoso, é arrochar na gente, gente.
0: Oh, delícia, perto do rumo não, meu filho, o lugar certinho aqui, no Clube do Arrocha. Abraço pra você, Marcos, e toda a galera do aplicativo, na escuta do nosso Clube do Arrocha. Ô, oh, paixão, vai se chegando por aqui que é o lugar certo, viu? Ficar reclamando do frio não vai dar certo, mas se você vier arrochar, dá aquela esquentada, hein? A dama do Arrocha coloca o talento e você a emoção. Risca o fósforo aí, meu filho, que aqui tem gasolina de sol.

Deixa, bebê, eu te arrochar. Eu te empresto ombrinho, hein? Eu te empresto ombrinho pra você chorar. Daí, a Marilu e a Chiquinha mandando um abraço para o Eric. Muito obrigada pelo carinho da audiência. Eita lasqueira, segura que aqui não tem freio não, viu?

0: bebê, aqui o trem pega fogo é às 4 da tarde, tá? É às 4 da tarde. Alô, paixão retada!
1: Morrendo de saudade.
0: Tava morrendo de saudade da Dama da Rocha, que eu sei. Só porque a Dama da Rocha é 5x2. Ah, segura, bebê! Tem que ter pegada pra sentir a rochada da dama. Vem matar sua saudade, bebê! 1 hora sem sair de cima. Oh! O dengo bom que dá essa arrochada, bebê! Tá no lugar certinho, hora de arrochar na Imigrantes. Até às 5 da tarde, hein? Sente o clima. Tô na pegada hoje, hein, bebê?
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0: Hora de arrochar, 4h34.
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1: Mete o pé no acelerador, fi. A 200 por hora. Você pede Pablo e eu toco Bilu Bilu pra você. Eita, dama da Rocha. Agora é pra estralar, hein? Tá esquentando a chapa.

0: que esse Bilu Bilu é famoso, hein? Bilu, Bilu, Bilu. E quando toca no Clube da Rocha, melhor ainda, hein? Uma hora de terapia grátis pra você esquecer os problemas e arrochar com a dama da rocha.
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0: Tomara que o Arrocha te pegue, B. Chama!
2: Se mexe, bebê!
0: Se mexe, bebê! E tome a rocha! Dama da Rocha, hoje não tá pra brincadeira não, hein? Hoje eu acordei pra tomar um e arrochar. Me segura que eu quero ver. Hoje eu decidi, hein? Arrochar com você.

rocha, bebê, no desmantelo da dama da rocha. 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Bota pra virar que eu tô ao vivo, trem.

0: Eita, que a dama da rocha hoje tá trairada, hein? Aqui o Arrocha estrala. Alô aí pro Zezé, Zezé do Belvedere e toda a sua família. Muito obrigada pelo carinho da audiência. O homem mandou mais de 20 áudios. Eita, lasqueira!
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0: Vem com tudo! Fala com a dama da rocha, Mauro Francisco.
2: Oi, Valquíria, boa tarde. Hoje, no dia de São Bruno de Alcântara, que ele rogue por nós junto a Deus. Hoje, um dia bem especial. E amanhã também, véspera de São João, né? E aqui, Valquíria, eu quero oferecer a próxima música para todos os moradores das zonas rurais de Teófilo Otoni e de toda a região. Aqui é o Mauro Francisco, do bairro Matinha.
0: Tá mandado o seu abraço, Mauro. Cada um com a sua fé, né? Mas se a fé une todo mundo pra ser feliz e arrochar, já tá valendo, né? A fé só não pode ser usada pra julgar e apontar o dedo. Tirando isso, a fé só enaltece, né? É, tá pertinho de Deus é sempre bom, até na hora da rocha. A gente brinca, mas sabe, né? Que precisa. Um abraço bom. Tá aí, deixa eu mandar abraço, abraço aqui na programação Imigrantes, agradecer o carinho da sua audiência, viu? Dizer que é sempre muito bom ter você aqui nos quatro cantos de Teófilo Otoni região. E por que não o Josué Teixeira lá em Pirapetinga, Minas Gerais? Ô, homem, não sei nem pra que banda que fica isso. Mas eu já tô feliz da vida que você tá ouvindo a nossa programação. Diz ele que não desliga do Arrocha. Chonado no Arrocha. Diz que tá fazendo um frio retado em Pirapetinga, Minas Gerais. Abraço pra essa galera aí, viu, Josué? Beijo pra você. Muito obrigado pelo carinho da audiência. Tá chegando o finalzinho, hein? Segura, aguenta, coração. Quando me lembro de alguém, só dá você no Clube da Rocha. Eu vou, mas eu volto.

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5: E tem outro lugar pra arrochar, não ser na Imigrantes. Só aqui tem a Dama da Rocha, bebê! Simbora, seja meu isqueiro, que eu vou ser sua gasolina. Gruda em mim que dá liga, trem. Quero ver você não pensar na Dama da Rocha. Só se esquecer, não tem como. Cheguei, chegando, turbinada, virada na rocha.

0: Eita, swinga no Clube da Rocha.
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0: Segura, dama da Rocha, que ela tá sem freio, bebê. Aqui é um olho no peixe e outro no gado. A Claudinha, boa tarde, Val. Cheguei em tempo. Claro que chegou, menina. Chega aí. Faltando 5 segundos pra acabar o segundo tempo, ainda tá rochando comigo. Cláudia e toda a galera aí do Bairro Matinha, beijo pra vocês. Muito obrigada pelo carinho da audiência. Boa tarde. Abraço aí para o Jair Salles, Giovan Tono. Boa semana para todos nós. Ok, Maurício Amorim, aquele abraço para você, para o Jair, para o Giovanni e toda a galera aí na escuta do nosso Clube do Arrocha. Tadeu também, hein? Tadeu tá na escuta. Aquele abraço para você, Tadeu. Muito obrigada. Tadeu não perde o Arrocha. O homem gosta de arrochar, ele gosta da pressão.
2: Escuta aí, ó.
0: Escuta aí. É o piseiro sem freio da Dama da Rocha. Tá chegando o finalzinho, mas aqui o golpe é certeiro, hein? Só pra ficar na saudade. Deus permitir, amanhã às 16h tem mais uma hora sem sair de cima. Segura. Ai. E o quê?
1: Melhor achar alguém que te faça feliz.
0: Aqui é diferente, hein? A Dama da Rocha te leva pro céu facinho.

0: mão.
1: Olha, bebê, se você for me trair, procurar outra dama da rocha, então não pense em mim, nem lembre, viu?
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1: Mas se você já tá chonado na dama da rocha, já sabe que desmantê-lo aqui é certo, viver é diferente de estar vivo, já sabe, hein? Tá marcado o nosso encontro amanhã às 16h.
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1: Ô, bebê, vem ser feliz, viu? Que essa vida é uma só. Ontem não volta, amanhã pode não chegar. E aí tá marcado esse desmantelo sem freio. Mais bruta do que pé na bunda. Eu volto, a dama da rocha. Tchau. Agora é com ele, Baianinho Lula Guedes. Boa tarde.
2: Boa tarde.
1: Tudo bem?
2: Boa tarde, Val. Boa tarde, ouvintes. Da Imigrantes FM, tudo bem, Val?
1: Tudo ótimo, graças a Deus, agora te ouvi melhor.
2: Tá me ouvindo? Melhora, dá um grau pra nós aí, Davi, aumenta aí o nosso... Isso, o
1: micro... Esse menino é um menino de ouro, bebê. Aí não erra,
2: aí,
1: não.
2: E agora, tá me ouvindo?
1: Muito bem, nítido e alto, tem bafo, tem live, me
2: tem,
1: conte.
2: Tem tudo, aqui tem tudo de segunda a sexta-feira. Pois é, Val, estamos iniciando mais uma semana. É bom lembrar que o inverno teve início ontem, né?
1: É, menino, diz que vai esfriar, tô querendo ver.
2: Diz, já está esfriando, né?
1: Pois é, mas a gente não pode reclamar porque o calor também vai ser muito intenso, viu? Já tem
2: gente... cada um na sua época, né?
1: Cada um na sua época.
2: Nós temos que saber conviver com isso.
1: Mas não é isso, a gente tá preocupado com a Copa, é muito bom torcer, mas o El Niño tá vindo aí, ó.
2: Pegando.
1: É, tá pois vindo é, Val, a 100 por hora.
2: Pois é, nós estamos aqui nos preparativos finais para levar ao programa De Olho na Cidade, Jornalismo Verdade. Nesta quinta-feira, a live hoje é com o deputado estadual Neilando Pimenta.
1: O pai do hospital.
2: É, o pai regional. Do hospital. É. E a gente vai estar falando não só de hospital regional, mas também de, vamos falar de pré-campanha. Porque...
1: Ainda pode, né?
2: É, só tem essa semana, né?
1: Verdade, semana que vem acabou.
2: Essa semana é para quem quiser falar dos seus projetos, dizer por que quer continuar como deputado e por que quer ser deputado, né?
1: Verdade. Tem que ter um porquê e pra quê, né?
2: E pra quê?
1: Né? Então, não pode ser só pra ganhar dinheiro.
2: Pois é, agora vamos lá as confusões.
1: Eita, os bafos.
2: Os bafos.
1: Meu Deus.
2: O Val, Polícia Civil descobre esquema de furto de carnes em frigorífico aqui em Teoflotone.
1: Eita, lasqueira.
2: Os caras iam descarregar o caminhão, né? Com as carnes dentro da caixa e tinha as mantas, né? Aí eles... descarregava normal, mas tirava uma ou outra peça jogando no mato. É Teoflotone, a cidade que
1: já era pra Copa do Mundo, né?
2: Não,
1: meu Deus.
2: E aí, era três dentro e uma fora. Três dentro e uma fora. Três dentro do frigorífico e um no mato. Três dentro do mato.
1: Ai, Lula, não vou te aguentar hoje, não.
2: E aí, moça? E aí,
1: meu Deus.
2: E aí esses caras estavam fazendo...
1: Fazendo a festa.
2: É, pegava a carne, levava pra casa, disse que tinha um congelador, deixava lá e tava vendendo igual uma distribuidora.
1: Que chique, menino. Tava vendendo carne autorizada.
2: Só que teve um aí que foram oferecer e um caboclo pegou e entregou, foi eles.
1: Eita.
2: E aí que entra a Polícia Civil nisso, tá?
1: X9 apareceu.
2: Pois é, uma investigação da Polícia Civil de Minas Gerais resultou na identificação de um esquema de furto de carnes em um frigorífico localizado às margens da 418, na zona rural de Teoflotone. A operação teve início na noite de domingo, ontem, e avançou durante a madrugada de segunda-feira. De acordo com o delegado Eduardo Gil, titular da Delegacia Especializada em Furtos e Roubos, as investigações começaram após uma denúncia anônima. Segundo ele, uma pessoa procurou a polícia após ser abordada para adquirir carnes que estariam sendo furtadas em empresa. Ele acabou entregando todo mundo à polícia e a polícia já engaiolou um bocado de gente aí. E a carne, essa carne aí está apreendida, mas ninguém sabe há quanto tempo que esse pessoal vinha fazendo isso, né?
1: Há quanto tempo que eles estavam comendo e vendendo.
2: Vendendo, né? Porque o cara não vai comer uma manta de carne sozinho, né? Então é coisa demais.
1: Ué, mas a primeira diz que a pessoa sempre pega pra ela, Lula. É. Que é pra sentir aquela pressão de
2: com
1: nunca
2: certeza
1: ter comido.
2: A Copa do Mundo dele estava recheada de carne, né? Não faltou carne. Dele ou deles, né?
1: É.
2: Dele ou deles. Então é um assunto que a gente vai focalizar aqui no programa De Olho na Cidade. O outro assunto que nós vamos focalizar aqui no programa De Olho na Cidade é uma denúncia que vem do vereador Rony Franco, de desrespeito com o povo. Casas construídas para vítimas de vendaval no distrito de Brejão estão simplesmente, Val, abandonadas.
1: Ué?
2: E o vereador Rony Franco promete levar o caso ao Ministério Público. Quer dizer, as casas foram construídas, estão prontas, mas não entrega o povo que precisa.
1: Meu Deus, que absurdo.
2: E com isso, começa a danificar e começa a acabar de novo.
1: Verdade, ué.
2: Tá bom?
1: E o dinheiro que gastou foi pro lixo.
2: É isso, Val. Algo mais?
1: Não, eu só quero falar aí sobre a carne, né?
2: Sim.
1: É uma brincadeira. É um caso polêmico, mas sabe o que eu fico pensando, Lula? É que eles gostam tanto de colocar a culpa no diabo, né? Ele pode até ter ajudado, sabe, a fazer, mas esconder,
2: é uma hora,
1: ele saiu
2: hora,
1: fora.
2: Na hora que ele vê o bicho pegando,
1: ele
2: deixa todo mundo na mão.
1: Até mais, bom programa, Lula.
2: Boa tarde, Val, 17 horas, 4 minutos, povo ligado, povo muito bem informado, brasileiro não vive sem rádio, seu melhor companheiro, tá na 100, tá tudo bem, em 3 minutos, com vocês o programa De Olho na Cidade, jornalismo, verdade, as imagens da Aumenta Notícia como ela é. As redes sociais já estão funcionando aqui no programa, quem quiser acessar pode no YouTube, @ De Olho na Cidade 2024, quem quiser acessar o Instagram do programa, De Olho na Cidade TO, no Facebook da rádio, da TV, do jornalista Elvis Passos. Hoje a live é com o deputado estadual Neilando Pimenta. Quer fazer alguma pergunta ao deputado? É só acessar nossas redes e participar do programa. Em 3 minutos eu volto com o De Olho na Cidade, jornalismo, verdade.

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Boa tarde. Boa tarde, são 17 horas mais 16 minutos. Estamos chegando com o programa De Olho na Cidade, Jornalismo Verdade. As imagens não mentem, a notícia como ela é. Programa que vai ao ar de segunda a sexta a partir das 17 horas em ponto. Povo ligado, povo muito bem informado. E brasileiro não vive sem rádio, seu melhor companheiro. Tá na 100, tá tudo bem. A equipe que vai trabalhar comigo na direção técnica da Rádio Imigrantes, a comunicadora Valquíria Martins. Reportagens, jornalistas Roberto Gomes e Elvis Passos, produção Paulinho Boca de Contor, Rei Davi e o Rei Dom Juan. 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Eu sou o baianinho Lula Guedes, me chamo assim desde pequenininho, levando aonde quer que você esteja uma nova proposta de comunicação. Esse programa tem a transmissão da Rádio Imigrantes 100.9, TV Imigrantes, canal 12 Teófilo, Toro Minas. Estamos também nas páginas das nossas redes sociais, no Facebook da rádio, da TV, do jornalista Elvis Passos. Estamos na página do programa no Instagram, De Olho na Cidade TO. Estamos na página do programa no YouTube, é só você acessar @ De Olho na Cidade 2024. Estamos na Rádio Nets, estamos na Alexia e estamos no tradicional radinho de pilha, onde tudo começou e que eu não abro mão. E a certeza absoluta que vamos fazer um excelente programa de rádio. A mensagem do programa de hoje: que esta segunda-feira comece com Deus fortalecendo o seu coração para viver bem e viver bem essa nova semana que começa. Hoje, não comece tentando carregar todos os dias de uma vez. Comece com uma oração sincera, uma escolha de fé e a certeza de que Deus sabe conduzir cada passo no tempo certo. Vamos aos destaques do programa de hoje. Olha, a Polícia Civil descobre esquema pesado no furto de carne em frigorífico em Teófilo Otoni. Uma reportagem exclusiva, como tudo acontecia em áudio e vídeo. Ministério Público Federal apresenta parecer, que representa mais um problema sério para o pré-candidato Eduardo Cunha. CDL realiza sorteio de prêmios na cidade de Teófilo Otoni. Ontem teve início o inverno. A live de hoje é com o deputado estadual Neilando Pimenta ao vivo aqui no programa De Olho na Cidade. Vamos fazer uma avaliação dos primeiros dias da abertura do hospital regional e falar também da pré-campanha, porque está terminando. Vem aí a campanha oficial dos candidatos e mais, os nossos repórteres trabalhando para deixar você muito bem informado. Está no ar o programa De Olho na Cidade, Jornalismo Verdade. As imagens não mentem, a notícia como ela é. Programa que vai ao ar de segunda a sexta, a partir das 17 horas em ponto, é um novo jornalismo em Teófilo Otoni. Senhores, e na abertura do programa de hoje, final de semana é realmente extremamente movimentado, e a informação que chega pra gente de furto de carne no frigorífico Oliveira aqui em Teófilo Otoni. A Polícia Civil descobriu um esquema de furto de carnes neste frigorífico. Uma investigação que começou há alguns dias e resultou na identificação de um esquema de furto de carnes em um frigorífico localizado exatamente na MG-418, zona rural de Teófilo Otoni. A operação teve início na noite deste domingo e avançou durante a madrugada até segunda-feira. De acordo com o delegado Eduardo Gil, titular da Delegacia Especializada de Furtos e Roubos, as investigações começaram após uma denúncia anônima e, segundo ele, uma pessoa procurou a polícia para ser abordada para adquirir carnes que estariam sendo furtadas em uma empresa. Caso ele não aceitasse a proposta, essa pessoa poderia responder até pelo crime de receptação. E ele não teve outra alternativa a procurar a polícia e fazer a denúncia. Você vai acompanhar agora uma reportagem especial de tudo como começou, inclusive com a polícia. Proposta, essa pessoa poderia responder até pelo crime de receptação. E ele não teve outra alternativa a procurar a polícia e fazer a denúncia. Você vai acompanhar agora uma reportagem especial.

0: Ops, que vai trazer as informações com relação à carne, isso mesmo. Carne que estaria sendo subtraída de um frigorífico que fica às margens da MGC 418, aqui na zona rural de Teoflotone. Doutor Eduardo Gil, como que se deu essa investigação e como é que vocês chegaram até as pessoas envolvidas? Bom dia.
1: Bom dia, Elvis. A informação chegou para a nossa unidade de forma anônima de uma pessoa que teria sido abordada para a aquisição deste material que estava sendo furtado. Essa pessoa figuraria como receptador se ela aderisse à proposta de quem estava furtando as peças de carne do frigorífico Oliveira. A partir dessas informações, a equipe policial montou algumas vezes campana para justamente descobrir quem eram as pessoas envolvidas nos furtos que estavam ocorrendo naquela empresa aqui da cidade de Teoflotone. A partir dessas informações, e mais precisamente ontem à noite, a partir das 19 horas, quando o turno assumiu o trabalho lá no frigorífico, nós começamos a monitorar as ações das pessoas que ali estavam. Identificamos alguns que já estavam retirando caixas de carne, escondendo nas proximidades do frigorífico. Conseguimos fazer a identificação dessas pessoas. E ao final, exatamente às 4h30 desta manhã, de segunda-feira, o veículo se deslocou daquela unidade, trazendo dentro do bagageiro as peças de carne, as caixas de carne que tinham acabado de subtrair. Nesse veículo haviam 4 pessoas, 2 delas autoras, porque nós identificamos o translado de mercadorias praticado por elas, e outras 2 figuram como testemunhas que também são funcionárias do mesmo frigorífico.
0: Bom, neste caso, quem estava subtraindo as carnes do frigorífico são funcionários, então?
1: Exato. Todos os envolvidos na subtração deste material, dessas peças de carne, são funcionários do frigorífico.
0: Os receptadores também?
1: Os receptadores, na verdade, são pessoas que, às vezes, adquirem este material por ser donos de supermercado ou donos de açougues, mercearias. Então, esses, consequentemente, serão identificados posteriormente.
0: No caso de hoje, doutor Eduardo Gil, essas pessoas, então, identificadas e trazidas para a delegacia, então, são só funcionários, ainda não tem os receptadores conduzidos?
1: Não, porque hoje a gente primou em fazer a identificação pessoal daqueles que estavam ainda pendentes de identificação, por serem autores do furto, e as próximas... Os próximos passos da nossa investigação policial já vai justamente mirar a qualificação dos receptadores que estariam recebendo. Até porque, pelos levantamentos que fizemos, essa conduta já era praticada por essas pessoas há um bom tempo. Então, o desiderato e o desarticular desse grupo criminoso se deu hoje. Mas as ações eram praticadas de longa data.
0: Bom, como que era o modus dessas pessoas que subtraíam essas carnes de dentro do estabelecimento? Eles já falaram mais ou menos como é que acontecia toda essa operação?
1: Não é nem necessário a própria descrição dos fatos por eles, porque nós conseguimos presenciar. O que se dava? Eles entravam aos turnos de serviço noturno para fazer o carregamento dos caminhões frigoríficos para fazer as entregas, quer na cidade de Teoflotone, nas outras cidades circunvizinhas. Então, neste momento que já tinha fazia um manejo do material por meio de caixas ou de quartos de animais bovinos para carregar, eles aproveitavam alguma distração de alguns funcionários, até porque um dos funcionários que aqui está preso é um dos encarregados, e então eles levavam algumas caixas e colocavam na área de mata que existe no frigorífico, de forma a ocultá-las. Mais tarde, essas caixas eram colocadas dentro do veículo particular deste encarregado de serviço. Então, assim que o serviço de carga era terminado com os caminhões frigoríficos, é que essa carga subtraída era trazida lá do frigorífico para a residência deste encarregado na região do bairro São Jacinto.
0: Bom, doutor, hoje, por exemplo, quantos quilos de carne, mais ou menos, foram apreendidos durante a operação da Polícia Civil?
1: aproximadamente 80 quilos de carne apreendidos hoje.

0: um congelador que estava na residência deste encarregado, que ora está preso, e existia também dele uma grande quantidade de carne, e o veículo utilizado por ele para a prática da conduta criminosa.
1: Bom, pois é, agora saber há quanto tempo que esse pessoal praticava esse furto e o prejuízo que foi causado para esse frigorífico, né? É, e todos envolvidos são funcionários, ou eram funcionários, né? Do frigorífico Oliveira. Agora, 17 horas 26, estou recebendo uma mensagem de Mauro Tavares Oliveira. Boa tarde, direto de Ponta Porã, Mato Grosso do Sul. Abraços a todos os meus amigos e familiares em Teoflotone. Valeu, Mauro. Obrigado pela audiência. Obrigado pela sintonia. Recadinho do programa De Olho na Cidade. 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Um abraço para toda a diretoria, né? Muito obrigado pela audiência e pela sintonia. 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Agora 17 horas 29 minutos. Daqui a pouco tem a live no programa De Olho na Cidade, hoje com o deputado estadual Neilando Pimenta, que já está conosco aqui. Já já ele vai entrar no ar e vamos dialogar com ele a sua pré-campanha, que está chegando ao final. Aí vem a campanha oficial, mas vamos fazer uma avaliação também dos primeiros dias de funcionamento do hospital regional aqui na cidade de Teoflotone. Senhores, desrespeito total com o povo. Casas construídas para vítimas de vendaval no distrito de Brejão até hoje estão abandonadas. O vereador Rony Franco promete levar esse caso ao Ministério Público. Acompanhe a denúncia dele em áudio e vídeo.
2: Quase 1 milhão e 300 investidos. Casas construídas, mas até agora não foram entregues aos desabrigados. Agilidade para beneficiar as famílias atingidas é o que cobra o vereador Rony Franco, que esteve no distrito de Brejão fiscalizando o local. Bom, vereador Rony Franco, em uma fiscalização na zona rural, deparou com a situação que gerou revolta, comoção, posso dizer assim, vereador?
3: Pode dizer sim, nós temos esse compromisso, principalmente com as comunidades rurais, com os povoados, com os distritos. E lá na comunidade de Brejão foi feito um trabalho há anos atrás, pelo que a comunidade me relatou, em torno aí de 5 anos atrás, o projeto das casinhas populares para atender as famílias que perderam suas casas naquele momento, né, de tragédia, de chuva que houve, de ventania em Teoflotone, Mas, infelizmente, eu tive lá esse final de semana e constatei uma situação muito crítica em relação à construção daquelas casas populares. Primeiro, pelo que eu pude identificar lá, um local que não foi feita infraestrutura nenhuma em torno das casinhas, né? Quando chove, desce muita lama, muita água, nenhuma infraestrutura para chegar até as casinhas populares que foram construídas, como as imagens aí demonstram, né, tudo em terra ainda, mas algo também grave, né, a ligação da Copasa, né, não sei se é Copasa ou Copanó, praticamente eu acho que está pronta, precisando apenas de colocar os hidrômetros, e também os postes da CEMIG sem ligar a luz. É o que eu falo, um total abandono da comunidade de Brejão por parte da gestão municipal. Eu sei que é uma obra que começou no governo anterior, aqui nós não estamos para passar a mão na cabeça de ninguém, né? Isso já podia ter sido entregue há muitos anos, mas nós estamos agora na gestão municipal atual e quem tem que tomar as medidas e as decisões para colocar aquilo em funcionamento e dar dignidade às famílias da comunidade de Brejão é o atual prefeito municipal. Então, o vereador esteve lá, já estou fazendo as notificações para a Secretaria de Ação Social aqui do município de Oflatone, e se caso a prefeitura não tomar nenhuma medida urgente em relação à questão das casinhas, eu vou ter que novamente provocar o Ministério Público para tomar alguma medida em referência àquelas obras, porque é uma extrema falta de respeito para com os moradores da comunidade de Brejão.
2: A obra foi orçada em quase 1.300.000. O senhor tem informação se todo esse dinheiro foi investido ali?
3: Nós estamos, inclusive, puxando esses dados para a gente ter conhecimento mais técnico e criterioso em relação aos recursos destinados para a construção dessas casas populares. Mas volto a dizer, infraestrutura zero em torno das casinhas, né? Faltando a ligação da água, faltando, inclusive, a rede de esgoto. Né? Como é que você constrói casas e não coloca a rede de esgoto? E também a questão da CEMIG. Então nós vamos fazer todo esse levantamento, naturalmente, caso a prefeitura não tome medidas urgentes e tome providência referente a isso, nós vamos acionar sim o Poder Judiciário para ver se a gente consegue resolver e dar dignidade às famílias do povoado de Brejão.
2: O senhor tem informação se a empreiteira que fez as casas, ela é daqui, é de fora?
3: Todo esse levantamento está sendo feito, né? Eu estive lá no sábado, pegamos os dados, inclusive, que estão lá fixados na placa. Tem recurso do governo federal, Ministério da Integração Nacional, Defesa Civil do Estado de Minas Gerais. E nós vamos fazer todo esse levantamento documental e tomar todas as medidas cabíveis. O que a gente não pode deixar é o povo sem casa, né? Inclusive ainda as pessoas que ficaram sem casa, pagando aluguel social, que inclusive atrasa, né, o aluguel social dessas famílias, enquanto nós temos as casinhas lá prontas, no ponto das pessoas estar lá dentro dessas casas, mas por ineficiência, por má gestão do município e por falta de carinho, amor ao povo da cidade, infelizmente as coisas estão lá jogadas, mas nós vamos tomar todas as medidas cabíveis e, se Deus quiser, dar dignidade a essas famílias do povoado de Brejão.
2: Do ponto de vista do senhor, se tiver um interesse, a conclusão é rápida?
3: Naturalmente, Roberto, nós temos que ter uma noção em Teoflotone de tomar ações e medidas, né? O mais difícil foi levantar as casinhas, construí-las, né? Colocar aí, como as imagens mostram aí, está toda pronta. O que está faltando apenas é a infraestrutura externa e também a ligação de água, de luz, para que as pessoas tenham dignidade em morar numa casa própria. Mas nós vamos tomar, volto a dizer aqui, todas as medidas necessárias para dar dignidade ao nosso povo.
1: Agora são 17h34, vamos aguardar para ver a solução disso aí, né? Então vamos lá, 17h34, vamos começar a live do programa De Olho na Cidade, Jornalismo Verdade. As imagens não aumentam notícia como ela é. A live hoje traz o deputado, começando a semana, hein? Com o deputado estadual, Neilando Pimenta, está aqui conosco no programa. Acompanho o Neilando aqui, a ex-vereadora Fátima Dantas, a gente agradece também a presença dela aqui. Que bom que o senhor veio atender o convite aqui da equipe do programa, né? Pra gente começar a semana, porque essa semana praticamente é a última, né? Onde os pré-candidatos têm aí que podem dar entrevista à imprensa, não é isso?
4: Boa tarde, Lula. Boa tarde, ouvintes da Rádio Imigrantes. Com grande satisfação que retornamos aqui mais uma vez. para esse veículo de comunicação tão importante e tão prestigiado da nossa região. Como você disse, Lula, de fato, essa semana, praticamente a última semana de acesso, de entrevista e de fala e prestação de contas de todos os candidatos e também deputados, fora, a partir do dia 4 nós começamos já o período eleitoral, que já tem algumas restrições aí de manifestação, de comportamento, sobretudo em entrevistas na imprensa.
1: Bom, lá então, eu não sei se eu começo na rede social, eu já começo com minhas perguntas aqui, porque a rede social está bombando lá, né? Já está todo mundo ali. Mas deixa eu começar com o Hospital Regional, porque já está chegando a quase 30 dias de funcionamento do Hospital Regional. Eu queria que o senhor fizesse uma avaliação, como é que está o funcionamento, é isso mesmo, é o que o senhor esperava, a estratégia é essa mesmo, o que é que pode esperar mais para frente, quando é que já vai estar atendendo as pessoas, porque a informação que nós temos, que até agora está com exames de imagem, quando é que vai estender esse tipo de serviço, mais serviços nesse hospital?
4: As primeiras ações, conforme o cronograma do Hospital Regional, já estão sendo contempladas e com sucesso. Nós já tivemos aí exames de imagens de tomografia, mamografia, raio-x e praticamente zerada a fila de mamografia de tioflotone e já abrindo também exame de mamografia para as cidades da região. A tomografia também de tioflotone bem avançado, acho que até nos próximos 30 dias, 40 dias também vão começar a zerar. Então já demonstra os resultados na ponta de avançar nos atendimentos e acabar com a fila de espera de exames importantes. Mas a grande expectativa nossa da população é já começar as internações, que está previsto agora para o início do mês de julho. As internações são tão importantes...
1: Essa notícia é importante que o senhor está dando aqui.
4: Exatamente, que vai trazer de fato esses pacientes que já estão aguardando, né, e que sempre aguardam e esperam vaga em tioflotone, que são para internações e realização de cirurgias. É algo que, de fato, vai mostrar para a nossa região quanto é importante e necessário o hospital regional e o quanto que vai, de fato, fazer atendimento, reduzir as filas ou talvez até acabar com essas filas de espera e salvar muitas vidas. Então, o cronograma que foi proposto pelo Hospital Mário Pena, ele está sendo cumprido rigorosamente e nós teremos aí, já no início do próximo mês, esses primeiros atendimentos que vai, de fato, viabilizar esse atendimento, abertura de leitos, internações e também cirurgias.
1: Algumas pessoas, semana passada, passaram aqui nesse programa e várias comentando que a preocupação do hospital lá é com recursos, né? Por mais que o governo já alocou o recurso, vai vir mais o recurso da Vale, mas há uma preocupação de estender esse serviço. Qual a avaliação que o senhor faz no tocante ao custo operacional de um hospital como esse, deputado?
4: É um valor bem elevado, mas nós estamos atuando muito intensamente para segurar esses recursos. O recurso de custeio para o ano 2026 está todo assegurado. O gasto do mês de junho até dezembro está orçado em aproximadamente 100 milhões de reais. Esse dinheiro já está assegurado pelo governo do estado. 23 milhões já foi repassado para o Fundo Municipal de saúde, e o Fundo Municipal também já repassou esse recurso para o Hospital Mário Pena. Então, nós temos todo um cronograma de desembolso, de custeio, de pagamento desses valores, mas esse recurso já está totalmente assegurado. Para o ano 2027, o orçamento da linha mais ou menos 220, 230 milhões de reais. Nós já estamos trabalhando internamente com a Secretaria de Estado, Planejamento e Administração e também a Secretaria de Saúde para já fazer a inclusão desse valor no orçamento do Estado, isso é aprovado pela CIB, para que possamos, de fato, garantir esse recurso para o ano de 2027 e 2028, já com a previsão de todos os leitos em funcionamento, aí o recurso vai ser da ordem de 400 bilhões de reais, Lula. Valor realmente muito expressivo, um valor que será para manter 2.100 funcionários, né, trabalhando intensamente no hospital regional e toda a estrutura de consumo, medicamento, material de consumo. E isso, de fato, nós estamos ainda trabalhando para assegurar, né, a conclusão e concluir, sobretudo, toda essa gama de recursos e de fonte pagadora. A partir do ano, do próximo ano, 2027, nós já teremos uma série histórica de um ano de funcionamento do hospital. A partir daí, o credenciamento, ou melhor, a habilitação desse serviço do Ministério da Saúde já se faz necessário, cumprindo essa série histórica de 12 meses. E aí nós teremos, além do governo do Estado, teremos também participação do governo federal, através do Ministério da Saúde, para compor esses valores. Evidentemente que é muito importante, por parte do Hospital Mário Pena, evoluir e avançar muito na produção do hospital. Então, quanto maior o número de cirurgias, quanto maior o número de internações, quanto maior o número de procedimentos executados no hospital regional, mais ele vai ter, de fato, os valores sendo repassados, seja ele do programa Valora Minas ou Opera Mais do Governo do Estado, ou seja, recurso oriundo do Ministério da Saúde. Então, toda essa dinâmica de trabalho dos hospitais, ela passa muito pela produção. Então, mudou completamente a dinâmica de trabalho. Antigamente, os hospitais recebiam os recursos e talvez não tinham uma produção tão elevada. Hoje, o hospital recebe pela produção. Então, ele precisa, de fato, comprovar um número bem expressivo de cirurgias, de internações, para que esses valores sejam pagos conforme o que o hospital produziu. Então, dentro dessa vertente, dentro desse dinâmico de trabalho, está sendo construído já a forma de custeio desses 400 milhões para o ano 2028. Mas 27 já está muito próximo. Sim. Nós já estamos trabalhando intensamente e já vai ser assegurado esses recursos já no orçamento do governo do Estado.
1: Programa De Olho na Cidade, Jornalismo Verdade, programa que vai ao ar de segunda a sexta a partir das 17 horas em ponto. A live do programa de hoje é com o deputado estadual Neilando Pimenta aqui no programa De Olho na Cidade. Quer fazer alguma pergunta, deputado? Já está cheio ali a rede. Já a gente vai para lá para trazer essas perguntas e o deputado vai responder. Deputado, nós temos aqui o Hospital Raimundo Gobira, nós temos o Hospital Santa Rosália, o Bom Samaritano, Filadélfia. Agora, o hospital regional. Esses hospitais aqui em Teófilo Otoni, basicamente são 100% SUS. Eles conseguem sobreviver sem emenda parlamentar? Eu estava falando esses dias aqui no programa com um dos diretores do hospital que a importância de votar nesses deputados da cidade são exatamente por isso, né? Porque um dos diretores me disse que hoje 70% do faturamento do que entra é emenda parlamentar. Que consegue dar um fôlego para eles. Se não entrar essa emenda parlamentar, é problema. Como é que o senhor vê isso?
4: Nós participamos, inclusive, semana passada, Lula, de um simpósio promovido pelo Hospital Santa Rosália, que o título do simpósio é Saúde não tem preço, mas tem custo. E quando você vai comparar exatamente os valores previstos na tabela SUS, a conta não fecha. E você precisa de um recurso suplementar para poder completar essa tabela. E o que está assegurando realmente o funcionamento de muitos hospitais, não só da nossa cidade, nossa região, como também do nosso país, são emendas parlamentares. São valores que são destinados por deputados estaduais, por deputados federais, que vêm para os hospitais, que ajudam a complementar esse déficit do valor da tabela SUS. Então, tinha faltando, por exemplo, só esse ano, nós destinamos para o Hospital Santa Rosália R$3.500.000.
1: Ele já está em conta.
4: Deputado Neilando Pimenta. R$3.500.000 e para o Hospital Filadélfia, R$2.500.000. São R$6 milhões só alocados através do nosso trabalho.
1: Emenda para esses dois hospitais.
4: Para os dois hospitais nesse ano de 2026. Mas claro que tem outros deputados também que alocaram recurso. Então esses valores são importantíssimos na composição de receita para bancar os custos que os hospitais têm para manter as portas abertas, para poder conseguir atender a tempo e a hora a necessidade da nossa população. O Hospital Santa Rosália, por exemplo, é um hospital que vive 100% praticamente com ocupação. 100% de ocupação. Você não encontra vaga no Hospital Santa Rosália e ainda tem uma fila de espera muito grande da região aguardando por um leito de internação no Hospital Santa Rosália. Como também o Hospital Filadélfia.
1: E agora vocês vão ter o Hospital Regional também para alocar recurso.
4: Mas eu vejo essa grande oportunidade, Lula, de um momento muito importante para o Teófilo Otoni. Teófilo Otoni como referência de fato da saúde. Porque aqui, os novos leitos do Hospital Regional, é um novo atendimento que será feito no Teófilo Otoni. São mais pessoas, mais famílias vindo para o Teófilo Otoni. E vejo assim, nesse primeiro momento do Hospital Regional, como nós já zeramos a turma, os exames de mamografia, e em breve será zerado também de outras áreas, nós podemos prever que nós teremos em um curto espaço de tempo já uma organização e um atendimento à demanda reprimida da nossa população. A partir daí, com esse sistema bem montado em Teófilo Otoni, nós vamos ter a oportunidade de receber pacientes de outras cidades, de outras regiões que hoje Teófilo Otoni não recebe, porque não tem ainda estrutura de atendimento. Exemplo, Araçuaí. O paciente de Araçuaí, ele vai ser conduzido, referenciado e tratado lá em Diamantina. É muito mais perto ele vir para Teoflotone, Araçuaí, Itinga, os moradores daquelas duas cidades, vir para aqui do que ir para Diamantina. Aqui, por exemplo, na cidade vizinha aqui de Jampruca, Divino, São José do Divino, Nova Módica, pode também vir para Teoflotone. Então nós vamos ganhar uma demanda muito grande aqui de atendimento a outras cidades e outras regiões, em virtude da quantidade de leitos instalados na cidade, que vai ultrapassar 800 leitos, como também do volume de médicos, de profissionais da saúde e de atendimentos nas mais diversas patologias. Então isso vai potencializar ainda mais Teoflotone como cidade polo, vai agregar valor muito ao nosso comércio, à nossa economia e, sobretudo, essa referência macro de Teoflotone como uma estrutura muito forte na saúde e na educação. Então o hospital regional começa a criar realmente uma expectativa de um fortalecimento muito grande na saúde e na economia da nossa cidade.
1: Programa De Olho na Cidade, Jornalismo Verdade, com o deputado estadual Neilane Pimenta. Vamos lá nas redes sociais. Ali, Aparecida, obrigado por tamanha dedicação à nossa cidade. Obrigado por tamanha dedicação à Teoflotone região. Aí tem o Jorge ali. O deputado é campeão em liberação de recursos para as prefeituras e hospitais. Agora está um zum, zum, zum, que ele será escalado pela seleção brasileira. Né? Daí vem. Agora tem uma pergunta ali que eu acho interessante, não é nem elogio, uma pergunta ali do Juliano. Boa noite, Lula. Ele está fazendo essa pergunta para mim. Boa noite, Lula. Por que a maioria dos vereadores da nossa Câmara apoia candidatos de fora e não os nossos candidatos? Eu queria saber disso, porque tem hora que eu fico sem entender. Quando eu falo que às vezes Teoflotone parece muito com uma cidade chamada Saramandaia, que era uma novela que tinha na Globo, que lá o prefeito, para inaugurar a obra, foi um cemitério, ele teve que morrer para inaugurar. O outro era o Gibão, que nascia asa e voava. Ela parece muito com Saramandaia. Não dá para entender um vereador aqui da cidade que começa agora um projeto na vida pública, sair daqui para ir buscar Eduardo Cunha para apoiar aqui na cidade. Não dá para entender. A outra sai daqui e vai buscar o filho de Danilo de Castro. Quer dizer, será que esse pessoal já conhecia essa turma antes, já tinha essa amizade toda com Eduardo Cunha, com esse pessoal todo? Não dá para entender. E aí eu vejo aqui, eu fiz uma anotação aqui, ó. 1, 2, 3, 4, 5, 6, 7, tem 8 candidatos de Teoflotone estadual. 8. Neilane Pimenta, Daniel Sucupira, Vanilson Souza, o Gleno, Éder D13, Ademir Camilo, Carol Caran, que agora é apoiadora pela prefeitura, né? E Eliadna Ruas. Então aqui, ó, 1, 2, 3, 4, 5, 6, 7, só que tem 8. Né? Fora a turma que vem da região. Por isso que eu faço essa colocação. Por que que não, gente, apoia essa turma daqui? Como é que o senhor vê isso?
4: Eu vejo a necessidade cada vez mais do fortalecimento político da nossa cidade, da nossa região. Os nossos problemas são muitos. A necessidade de fortalecer a nossa região com apoio político forte do governo do estado e do governo federal, para que possamos, de fato, levar as demandas que a cidade tem, para que possamos buscar nos orçamentos do governo do estado e do governo federal os recursos para bancar, para custear essas obras e esses equipamentos públicos que são de suma importância para o desenvolvimento da nossa cidade, da nossa região. Haja visto o hospital regional, a luta que nós tivemos no hospital regional, muito grande, foram 15 anos de trabalho. Se não tivéssemos lá uma ação muito forte, muito intensa, e também com a votação expressiva que tivemos nas últimas eleições, isso nos ajudou muito a ter ainda mais um acesso ao governo do estado. Sempre fui deputado da base do governo, também na Assembleia Legislativa, o hospital não estaria pronto. E dos 5 dos hospitais de Minas Gerais, só faltou o primeiro que foi inaugurado, que está em funcionamento. Então, por isso nós precisamos também fortalecer ainda mais nossa cidade, nossa região. Esse fortalecimento vem através da política, do voto concentrado. Então, a conscientização do eleitor, Lula, é muito importante nesse sentido. É fundamental, porque agora precisamos ter, todos nós, essa responsabilidade de estar potencializando nossa região politicamente, com votação expressiva, para que possamos, nos próximos 4 anos, trabalhar intensamente e defender os interesses da cidade e da região com recursos. Antigamente, buscava no governo do estado recursos para construir um posto de saúde. de 1 milhão, 1 milhão e 500. Hoje nós temos o governo bater após o governo do Estado para pedir 400 bilhões para manter um hospital regional. Então, o patamar de cobrança, o patamar de busca de resultados, de recursos, é outro. E nós temos que ter votação para justificar esse prestígio político para poder buscar esses recursos. O hospital está pronto? Graças a Deus está pronto, mas nós temos que trabalhar agora o custeio do hospital. O recurso para manter o hospital de portas abertas. E isso nós dependemos de quê? De força política, do deputado atuante. Então, por isso que é fundamental realmente olhar Teoflotone, olhar a nossa realidade, a realidade da nossa região, potencializar politicamente a força dos políticos regionais e, por isso, poder trazer os recursos necessários.
1: Agora, 17 horas 51 minutos, estamos com o programa De Olho na Cidade, Jornalismo Verdade, programa que vai ao ar de segunda a sexta, a partir das 17 horas em ponto. Muito obrigado a todos vocês pela audiência. 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Agora são 17 horas 52. Deputado, vamos falar um pouquinho... Vamos falar um pouquinho de pré-campanha. Eu queria saber do senhor como é que está a sua pré-campanha. O senhor está trabalhando com alguns apoios em outras cidades, tem prefeitos te ajudando. Como é que o senhor está? O senhor que trocou de partido recentemente, esse partido não é meio preocupante, não? Qual a avaliação que você faz? Porque a gente chega nos lugares, olha, esse partido que o deputado Leandro foi é um partido que ele precisa muito voto, não é bem assim. Como é que o senhor, nada melhor do que o senhor chegar a esclarecer para os seus eleitores.
4: Exatamente. Nós mudamos de sigla partidária, estamos no Republicano, né, o DES. É um partido, de fato, muito prestigiado a nível nacional, a nível também estadual, mas é um partido, de fato, de uma concorrência maior. Né? Nós concorremos com quatro outros deputados. Né? Nós temos 5 deputados na legenda, então isso faz com que nós temos que testificar. A previsão, se tiver candidato ao governo... fazemos 5 ou 6 candidatos. Ah, então... Não tiver, 3 a 4. Mas nós temos aí um trabalho muito forte feito ao longo dos mandatos, em especial do último mandato, em Teoflotone, uma entrega histórica, o maior feito de todos os tempos,
1: com o Hospital Regional.
4: Fruto de muito trabalho, né, Lula? Muita luta, muito trabalho, não é brincadeira, não. Mas nós estamos hoje com 44 prefeitos nos apoiando.
1: 44
4: prefeitos nos apoiando na Assembleia Legislativa.
1: Como é que dá conta disso tudo?
4: É o deputado que tem mais prefeitos na Assembleia Legislativa. E não são deputados que dividem votos, não. Não são prefeitos que dividem votos, não. São prefeitos que votam exclusivamente com o Leandro Pimenta como deputado estadual. Então, esse fato é manter 44 prefeitos, né, estruturado, não é fácil, com emenda, com trabalho, com atendimento, não é fácil, é um trabalho árduo. E além dos 44 prefeitos, nós temos mais ou menos 40 oposições. Então, trabalhamos com 85, 86 cidades aí, com votação realmente em um patamar interessante. Então, com todo esse contexto, com esse volume de prefeitos, com esse volume de cidade de oposição, a nossa base, nós temos hoje mais de 400 vereadores. Somando todos os prefeitos e a oposição, dá mais de 400 vereadores nos apoiando. Então, é um grupo muito grande, né? Um grupo que vem aí de 4 mandatos. Então, agora é momento de fazer a colheita, mas, sobretudo, nós precisamos de conscientizar o nosso eleitor da importância de ter um deputado estadual com uma votação expressiva, deputado esse que sempre teve base de governo, para poder assegurar as reivindicações, os recursos necessários, sobretudo de manutenção do hospital regional, como de outras obras e de outras ações importantes para a Teoflotone. Então, nessa eleição, talvez mais do que as outras, é muito importante essa conscientização do eleitor.
1: É por isso que Teoflotone pode fazer a diferença para o senhor, né?
4: Exatamente. Então, a Teoflotone, ela precisa, de fato, avançar. Nossa cidade precisa avançar. Nós somos cidade polo, Lula. Cidade polo tem uma responsabilidade regional, né? responsável por um atendimento de quase 50 municípios. E aí nós precisamos avançar em muitos quesitos. Nós falamos em equipamento público importante com o hospital regional, mas tem muitos outros feitos, muitas outras obras, muitos outros equipamentos públicos necessários na cidade. Então todos que estão nos ouvindo concordam certamente com o que eu estou falando. Nós precisamos avançar, precisamos desenvolver, precisamos ter uma cidade mais próspera, um povo mais feliz. Mas isso tudo depende de recursos. Da mesma maneira que os hospitais hoje completam sua receita com emenda parlamentar, porque o que recebe oriundo do SUS não é o suficiente,
5: não dá,
4: também eu sou também um município de São Antônio. Só com fundo de participação e ICMS não consegue fazer uma boa gestão. Nós precisamos de colocar muitos recursos no município para que, de fato, consiga complementar essa receita para conseguir fazer as obras, as realizações que a população precisa, merece e que reivindica. Mas isso antecede, sobretudo, fortalecimento político para que possamos fazer essa entrega de recursos.
5: Deixa eu te fazer uma pergunta bem pessoal. O senhor está me falando que o senhor tem 44 prefeitos se apoiando, mais 400 vereadores. E eu não me lembro quando o senhor teve um apoio de um prefeito aqui da sua cidade natal, que é Teófilo Otoni. O senhor caminha para mais uma eleição e que não tem um apoio também do atual prefeito, né? Como é que o senhor se sente? O senhor tem 44 prefeitos, mas não tem um prefeito da sua cidade. O que é que acontece, deputado?
4: Exatamente. Eu tive o último apoio aqui do prefeito Getúlio Neiva.
5: Getúlio, né?
4: Getúlio Neiva. Mas de Getúlio para cá não tive o apoio do prefeito. E isso me deixa muito triste, inclusive, Lula. Porque a gente mostra o nosso trabalho, mostra nossas entregas nos municípios, mostra o quanto que a gente contribui com os nossos prefeitos, com as cidades vizinhas, o volume de recursos que nós colocamos. E outros, né, prefeitos de outras regiões que nos procuram para ser também o deputado deles. E em Teófilo Otoni a gente não vê, né, esse reconhecimento.
5: Parece que tem uma barreira, né?
4: Não tem a ver esse reconhecimento. E uma prova que nós já fazemos nos municípios que nós somos apoiados, se pegar o depoimento de todos os nossos prefeitos, todos falam: olha, minha cidade nunca teve um deputado tão atuante como o deputado estadual Leandro Pimenta. E aí, em Teófilo Otoni, tem aquela casa que sanicar não faz milagre, parece que é isso, Lula. Mas com o hospital regional também nós mostramos aí, porque é uma obra que independe do município, uma obra que foi executada diretamente pelo governo do estado, e vocês viram aí, a maior obra, valores bem expressivos, uma obra que será um grande legado, um grande feito para a nossa região, uma demonstração de que a gente trabalha, de que a gente realiza, de aquilo que a gente realmente assume publicamente para fazer, a gente tem buscado e trabalhado intensamente para poder realizar. Por onde nós passamos, sempre teve realização. Lá, como foi a Secretaria de Ação Social e Habitação, foram mais de 400 casas construídas e entregues, cozinhas comunitárias com mais de 3 mil refeições distribuídas diariamente, gratuitamente, em 23 bairros da cidade. Programa PET, tiramos quase 40 famílias do lixão naquela época. Na Unipac, quando estava lá como gestor, avançamos tanto em Unipac. E hoje a Unipac, Lula, 30.170 alunos formados pela Unipac.
5: É muita coisa.
4: E 27.750 alunos trabalhando ou com seu próprio negócio. 92% de empregabilidade. Vê o que, que significa isso? São vidas transformadas. E a transformação, a prosperidade de uma cidade, o progresso, ele caminha e passa pela educação. Então, você pega ali alunos formados, alunos com qualificação profissional, com salários melhores, melhorando a vida das suas famílias, contribuindo com criatividade, com inteligência, para poder os nossos empresários, nossas empresas evoluírem, serem mais competitivas e avançarem, colocando filiais fora de Teófilo Otoni. Então, tudo isso vem e passa pelo trabalho meu, da minha família. Então, nós temos uma contribuição significativa, muito significativa. O Trilho de Futuro, por exemplo, mais de 5 mil alunos, mais de 2.500 formados. Famílias que, por exemplo, jovens desempregados, que cursaram 2 anos de trilhas, tiveram sua profissão, hoje estão trabalhando recebendo 3 mil, 4 mil reais, até 5 mil reais de salário por mês. Isso é uma transformação. E muitos deles, Lula, já indo nas prefeituras, e também na prefeitura de Teófilo Otoni, pedindo para poder tirar o nome da família do Cade Único, para receber o benefício do governo federal, porque hoje já tem uma renda familiar que supera ali o limite previsto para quem participa dos programas sociais do governo federal. Então, isso realmente, isso é transformação de vida. Isso é realmente garantia de crescimento, futuro próspero, é prosperidade. Então, todas essas ações desenvolvidas. Então, a gente tem um leque, realmente, de muitas realizações, de muitas ações, e contribuindo pontualmente com a nossa cidade. O nosso foco, que coloca o Fantoma como cidade polo, é saúde e educação. E em todas as duas áreas nós temos uma atuação muito forte. Na educação, como eu acabei de falar, e na saúde, além do hospital regional, muitos recursos colocados nos hospitais da nossa cidade, da nossa região.
1: Então, vamos lá para a rede social. Está ali, ó, Adriano, boa noite, Lula e todos de Teófilo Otoni. Passando aqui para deixar um abraço para o doutor Neilando Pimenta. Trabalhei para ele fazendo a faculdade, né? Tem outro ali, o José Carlos. Boa noite, Lula. Pergunta ao deputado se ele tem interesse de ser prefeito de Teófilo Otoni um dia. E responde, José Carlos.
4: José Carlos, essa sua pergunta a gente passa aqui, fácil, para estar comigo aqui. Ela sabe disso, a gente visita os bairros da cidade, vai nas empresas, todo mundo. Neilan, você precisa ser o prefeito de Teófilo Otoni. Neilan, você precisa candidatar a prefeito de Teófilo Otoni. Mas realmente nós entendemos que, como deputado estadual, a gente contribui, né, com Teófilo Otoni com mais 80, 70 cidades. Então a contribuição é muito macro, né? Fico muito lisonjeado por essa reivindicação, solicitação ou mesmo esse elogio de, né, entender que a gente poderia fazer um excelente trabalho, mas o foco hoje que nós temos regional termina a gente atendendo um número maior de pessoas, porque a gente trabalha com tantas cidades que contempla não só o Mucuri de Jequitinhonha, mas também o parte do norte de Minas, parte do leste mineiro, parte do Vale do Aço, parte do Rio Doce, parte da região metropolitana. Então são muitas regiões que recebem benefícios do trabalho do deputado Leandro Pimenta. Então, olhando pela questão de servir, de ajudar, de contribuir com mais municípios de Minas Gerais, sempre nós entendemos que o deputado estadual, de fato, é uma função, é um cargo eletivo que traz benefícios realmente significativos.
1: Vamos lá, tem ali Douglas Liderança, deputado atuante em toda a região, parabéns pelo hospital regional. Oséas, quero parabenizar o deputado Neilando Pimenta por mais essa conquista para a nossa cidade. Por meio do seu trabalho, o hospital regional se tornou uma realidade, trazendo mais saúde e mais dignidade. Tem o Juliano, boa noite para vocês, parabéns ao guerreiro forte, o deputado Neilando Pimenta, né? Pelas realizações aqui na cidade de Teófilo Otoni, a respeito. Peraí, essa pergunta é diferente. Boa noite para vocês, parabéns ao guerreiro forte, deputado Neilando Pimenta, por lutar por Teó e região. Quero perguntar ao deputado, agora sim, Neilando Pimenta, quando vai ser asfaltada, é isso?
6: Isso,
1: a região do hospital regional. Pela Matinha. É aquele asfalto pela Matinha.
4: Pela Matinha.
1: Tem alguma previsão disso aí, deputado?
4: Exatamente. O governador esteve aqui em Teófilo Otoni no início desse mês. E fizemos essa reivindicação ao governador Matheus Simões. Já entregamos pela segunda vez o projeto à CEINFRA, Secretaria de Obras do Governo do Estado. Houve o compromisso do governador Matheus Simões em destinar o recurso ao município para executar essa obra tão importante, fazendo o segundo acesso do hospital regional, que vai do hospital regional passando bairro Matinha, bairro Itaguaçu e chegando ali perto da aviação Vale do Rio Doce. Então, os pacientes que vierem para a cidade, Carlos Chagas, Cedros Raimorés, Atalé e Nanuque, já entraria ali ao lado da aviação Vale do Mucuri com acesso mais rápido ao hospital regional, sem nenhuma necessidade de estar vindo aqui pela Orvel, um trânsito congestionado. E quando nós falamos em casos graves, em salvar vidas, era muito, muito mais rápido esse acesso através do bairro Itaguaçu. Uma obra que deve custar em torno de 7, 8 milhões de reais, não é um valor tão expressivo para o governo do estado. O governador ficou muito sensibilizado com o pedido, se comprometeu a viabilizar esse recurso, está só em fase de análise de projeto.
1: Deputado, com tanto dinheiro que a gente está vendo aqui, principalmente nesse hospital, o senhor está falando agora de mais recursos, agora de asfalto, mais recursos para esse hospital regional, o senhor que teve esse trabalho, essa dedicação total para que se tornasse esse sonho que se tornasse em realidade, qual a sua expectativa de retorno por parte do povo de Teófilo Otoni para com o senhor?
4: Lula, o reconhecimento. O político, o que ele espera do eleitor é a gratidão e o reconhecimento pelo trabalho, né? Então você vê muito o eleitor falar mal do político, falar mal da política e colocar todos no mesmo patamar, aqueles que trabalham, aqueles que não trabalham. E a demonstração nossa que nós trabalhamos, que nós acreditamos na política como instrumento de transformação social. Que a gente trabalha intensamente, a gente foca, busca realmente os resultados, faz a intermediação no governo do Estado, na Assembleia Legislativa, trabalha os orçamentos, faz toda essa mobilização para que as coisas realmente aconteçam. Então, é uma demonstração que o político, sim, ele tem seu valor, desde que ele mostre e entregue os resultados que a população precisa. Isso nós fizemos a nossa parte, trabalhamos intensamente, trazendo uma obra muito importante que vai mudar a realidade da saúde da nossa região, dos Vale do Mucuri e Jequitinhonha, que vai gerar um emprego, a indústria da saúde, né? Mais de 2.100 empregos diretos, que vai mudar a estrutura da economia do nosso comércio, a economia local. Então, essa é uma demonstração de resultado de trabalho. Há exemplo também do Trilho de Futuro, que é mais de 5 mil jogos serão formados por esse programa gratuitamente, não pagam nada e recebem uma ajuda de custo de R$400. Então, tudo isso, de fato, demonstra o que é a política exercida e feita com seriedade e com propósito. Agora, falta de, a nossa expectativa é que a população reconheça todo esse trabalho, né, e que a gente tenha, de fato, nas urnas essa resposta, essa contemplação, esse reconhecimento por parte do eleitor, sobretudo o eleitor de Teoflotone.
5: Para fechar, deputado, as eleições estão se aproximando, a pré-campanha está terminando e vem aí a campanha oficial. Como é que o senhor pretende tocar sua campanha esse ano? O senhor vai modernizar, o senhor vai dar sequência ao que estava sendo feito? Porque o que está sendo feito foi resultado total, porque o senhor não perde, né? Mas o senhor pretende modificar ela? Como é que o senhor pretende administrá-la, essa campanha, esse ano, principalmente em Teoflotone, onde o senhor tem maior dificuldade de votos?
4: Na realidade, sempre, a cada campanha, a gente inova, né? Tem uma inovação. Mas tem ações que são muito pontuais, né? O contato com o eleitor, a conscientização do eleitor, a conversa, as reuniões.
5: O senhor vai procurar estar mais perto do eleitor
4: muito,
5: nessa campanha?
4: Já tem estado muito mais perto, tem visitado muito nossos bairros da cidade, conversado com pessoas, ido ao comércio, feito muitas reuniões. E esse contato, ele é muito importante, porque você tem um feedback do eleitor, né? Para agradecimento, para algumas queixas. Muitas vezes também você vai em reunião dos mais diversos bairros da cidade e lá o eleitor cobra de você calçamento, asfalto, questão de horário de ônibus urbano, e a gente vai explicando para o eleitor que essas demandas são mais voltadas ao prefeito, à prefeitura, mais voltadas para a questão de gerenciamento municipal, e que o trabalho do deputado estadual é mais macro, ele é mais regionalizado, ele é realmente uma demanda maior, e vai compreendendo para ensinar e para poder orientar o eleitor de que é a atribuição de quem, para que ele faça as reivindicações diretamente a quem de direito. Mas, quanto em relação da campanha, imagina você atender Teoflotone, que é uma cidade grande.
5: Sim.
4: E ainda atender mais de 80 cidades, mais de 80 municípios, com deslocamento, com visita, participando de carreata, de caminhada, de comício, de concentração popular. Não é fácil. Em um pequeno espaço de tempo, né? Que a campanha vai ser 40 dias, mas uma campanha intensa mesmo, 40 dias.
5: 40 dias.
4: Então isso não é fácil. Teoflotone ainda tem uns distritos, né?
5: Tem
4: uns distritos. Topaz, Mucuri, Rio Pretinho.
5: Por aí vai. Maravilha.
4: Maravilha, Pedro Veciano. Então não é fácil. Então nós temos que desdobrar. Desdobrar é um período curto para uma presença física nesse período tão curto. Mas o nosso grande força está justamente na quantidade de parcerias que nós temos, né? São muitos prefeitos, são muitos ex-prefeitos, são muitos vereadores, é uma equipe que nos acompanha com muito conhecimento, com muita experiência política, com muita entrega também na vida pública. Então todas as pessoas, a gente divide ali as responsabilidades, o trabalho, e leva ao eleitor, sobretudo, aquela mensagem séria, uma mensagem sempre de trabalho, de resultado, de compromisso que sempre é cumprido, para que essa credibilidade ela seja cada vez mais resgatada perante o eleitor, para que ele possa, de fato, criar uma expectativa de solução, de resultados nos pleitos que ele sempre apresenta.
5: Deputado, quero agradecer a sua presença aqui no programa De Olho na Cidade, te desejar todo sucesso do mundo na sua campanha, que o senhor consiga a sua reeleição, porque Teófilo Otoni precisa de ter deputado. Não precisa de ter deputado. Tomara que faça 2 ou 3 estadual, 2 ou 3 federal, né? Para a gente ter uma representatividade forte nessa cidade. É que nós estamos precisando. Por isso que eu estou aqui para te desejar todo o sucesso do mundo.
4: Muito obrigado, Lula. Obrigado por todas essas felicitações, mas sobretudo também eu quero parabenizar você pelo esse grande comunicador, né? Um comunicador que de fato sempre gostou de Teófilo Otoni, sempre fez colocações pontuais aqui em prol do crescimento, do desenvolvimento da cidade, um jornalismo sério, um jornalismo propositivo. Então parabéns a você e toda a equipe da TV e Rádio Imigrantes também, que é pioneira aqui na cidade, né? A nível de um jornalismo realmente verdadeiro e sério. E parabenizar também toda a nossa equipe de trabalho, aqui representada pela ex-vereadora, ex-secretária Fátima Dantas, que tem sido também uma grande colaboradora, guerreira, uma grande parceira, uma grande guerreira, e toda a população de Teófilo Otoni.
5: A população de Teófilo Otoni
4: e região, que tem nos ajudado muito, né? Os mandatos que nós tivemos passou também pela essa confiança, por esse voto de confiança para o eleitor, que nós estamos devolvendo toda essa confiança com muito recurso, com muita obra e com muitas realizações para Teófilo Otoni. Amanhã nós estaremos lá no Hospital Filadélfia, Lula, fazendo a entrega oficial dos 2 milhões e 500 mil reais já em conta, e também do Hospital Santa Rosália, de 3 milhões e 500 mil reais. Então, aqui está falando não é promessa de dinheiro, não, é recurso na conta.
5: Já são mais de 5 milhões.
4: São 6 milhões de reais, somente esse ano 2026. Então, essa é a importância do deputado. Ah, o deputado está fazendo, está trazendo os recursos, está trazendo obras, está trazendo educação, está trazendo formação profissional, os resultados estão aí. E não é promessa, são ações concretas e realizáveis.
5: Nossa,
4: então,
5: bacana,
4: isso é fundamental.
5: Hein? Fico satisfeito com isso. Recursos chegando principalmente para a saúde. Agora são 18 horas e 12 minutos. A live de hoje foi com o deputado estadual Neilando Pimenta. Agradeço aqui a Fátima Dantas, que acompanha o deputado nessa entrevista aqui no programa De Olho na Cidade. A equipe que trabalhou comigo hoje, na direção técnica da Rádio Imigrantes, a comunicadora Valquíria Martins, reportagens, jornalistas Roberto Gomes e Elvis Passos, produção Paulinho Boca de Contô, Dom Juan e o Rei Davi. E quem esteve conosco também no programa De Olho na Cidade, o nosso grande Roberto Gomes, sempre à frente também dos trabalhos aqui. A apresentação desse programa De Olho na Cidade, assim na marca, eu sou o baianinho Lula Guedes, me chamo assim desde pequenininho, levando aonde quer que você esteja uma nova proposta de comunicação. Aqui o pau que dá no Chico, dá também no Francisco. Vem aí, doutor Ivan Santana e Roberto Gomes com Imigrantes Esportes. O papo é Copa do Mundo. Um abraço, até amanhã. Tchau, pessoal.
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0: Beleza, galera linda! Chegamos agora, meu parceiro Davi José. Vamos até às 19 horas e 15 minutos com muitas informações. Eu e ele, doutor Ivan Santana. Doutor Ivan Santana não tá sentindo frio, mas eu tô. Então, eu vesti aqui a camisinha de Vedeus e...
1: O
0: casaco
1: tá ali, ó.
0: Do homem tá ali, Davi José. Até às 19h15, eu e ele com muitas informações do esporte pelo Brasil, pelo mundo. E, obviamente, falando de seleção brasileira, eita, Messi danados, a Argentina... 2-0, hein? 2-0 na tarde de hoje, o jogo das 14 horas. E começou um jogo agora às 18 horas. E a França já tá vencendo, né? A França já tá vencendo. Doutor Ivan Santana vai trazer informações. E logo mais tem mais futebol. Enfim, Copa do Mundo é alegria, vibração. E o Neymar joga ou não joga na quarta-feira, hein? É, o Neymar joga ou não joga na quarta-feira. Doutor Ivan Santana vai trazer essas informações e muitas outras. E você que tá acompanhando aqui pelo radinho, obrigado pelo carinho, obrigado pelo prestígio, tá bom? E você que gosta da nossa programação, pode mandar aquela mensagem bacana. O Ismar Júnior já até mandou mensagem daqui, vou lê-la daqui a pouquinho, tá bom? E muitas outras interações a gente vai levando com vocês aqui até às 19h15. Doutor Ivan Santana, o comentarista aqui não perde os jogos aí, principalmente da madrugada. Durante o dia ele não tem tempo, né? Mas na madrugada... ele tem sono, ele assiste tudo. Doutor Ivan, boa noite.
1: Boa noite, Roberto Gomes. Estamos aqui, Robertão, assistindo aí o Messi. O Messi é brincadeira. O homem já passou o gols, passou todo mundo. Já está com 18 gols. E nesse momento agora, 26 minutos, o Mbappé já fez mais um gol também. Está correndo atrás do Messi. A França 1-0. E tudo isso e muito mais. E o Neymar? E quem foi eliminado? E quem já está classificado? Roberto Gomes.
0: Então tá, doutor Ivan Santana. 1-0, vai vencer na França. O jogo tá rolando nesse exato momento. São 30 minutos, né? Começou às 18 horas. Já tem meia hora de bola rolando. Agora há pouco tava ali naquele momento para eles se refrescarem. É. Lá até que justifica, né? Porque do Brasileirão, jogos à noite e aquele intervalo para hidratação. Não concordo com aquilo não, viu? Durante o dia sim, à noite não tem motivo para aquilo não, tá bom? Doutor Ivan, vamos aqui fazer um resumão rápido aqui.
1: Vamos.
0: Quem já classificou, quem é que já deu adeus à Copa do Mundo 2026? Lembrando, obviamente, que tem o terceiro jogo ainda para algumas seleções, naturalmente, né? Mas já se sabe que tem algumas que já estão na fase do mata-mata e outras que... já estão fazendo a mala. Fala aí, doutor Ivan.
1: Então, Roberto, infelizmente, Roberto Gomes, nós dois até torcemos pro Haiti para perder demais gols, né? Tô brincando aqui. O Haiti tá eliminado, não tem jeito mais, né? A gente vai colocando aqui para você aqui. E lembrando, Roberto, daqui a pouco nós vamos falar quem realmente o Brasil poderá pegar... lá na frente, viu, Robertão? Você sabe que a Copa do Mundo, ela foi feita de um jeito, abrindo um parênteses, para aquelas equipes que foram campeãs mundiais, elas ficaram de um jeito que não tem condições da gente se encontrar agora nessa famosa 16 avos ou 32 avos, como existia antigamente, né?
0: Beleza.
1: Então é uma coisa interessante, né?
0: É interessante assim, doutor Ivan, porque guardando os grandes duelos, né? Para na hora que afunilar para o filé mignon. Eu concordo, bacana.
1: Mas foi interessante, não foi?
0: Infelizmente, vamos nessa próxima fase. O Brasil pode pegar a seleção grande, entre aspas, seleções emergentes, como é o caso do Japão e outras mais, né, Ivan? Que Copa do Mundo, futebol, em se tratando de futebol, as surpresas acontecem, né?
1: Acontece.
0: Cabo Verde, por exemplo, vai para o último jogo com possibilidade de vitória contra a Arábia Saudita e com possibilidade de ir para um mata-mata. Quando chegou na Copa, algo que ninguém imaginava, né?
1: Então, eu vou falar daqui a pouco os classificados e eliminados. Lembrando que você sabe que o Cabo Verde, se ele classificar, ele pode pegar a Argentina.
0: Olha só.
1: Não vamos falar isso daqui a pouco, mas Robertão, vamos
0: assim,
1: lá então.
0: Mas com o Messi jogando bola do jeito que tá, não sei não.
1: Não tem não, né, Roberto? Tá difícil, não tá?
0: Difícil.
1: Então vamos lá então. Quem está eliminado? O Haiti, Turquia e Tunísia. Quem está classificado? México, Estados Unidos, Alemanha, Argentina, não tem como. E a França também não tem como nós colocarmos aqui agora, né, Almeida?
0: É verdade. Então, os dois anfitriões, Estados Unidos e México, já foram. O Canadá tem possibilidade também que está com...
1: Boa lembrança. Canadá, colocando agora a França e colocando agora os Estados Unidos. Então esses aí já são cinco equipes, né? Cinco, seis equipes classificadas e hoje vão sair mais algumas eliminadas aí. E essa projeção, Roberto, ela é interessante. Se o Brasil passando em primeiro lugar, que depois eu vou fazer a pergunta para você, também para você responder, o Brasil estando em primeiro lugar, o Brasil vai pegar a Holanda ou o Japão. Agora, se o Brasil passar em segundo lugar e a Holanda for primeiro lugar, você sabe que o primeiro mata-mata será Brasil e Holanda.
0: Certo. E entendeu, se, né, o Brasil passar em terceiro lugar?
1: Ah, Roberto, aí vai juntar com aqueles times lá, são oito, nós já temos quatro pontos. Se a gente perder para a Escócia, nós vamos continuar com quatro pontos, classifica a Escócia e o Marrocos. Aí não, aí eu vou, minha televisão, já troquei o LED, apareceu umas manchas lá, aí não vou ver mais jogo, não.
0: Agora um detalhe, doutor Ivan, você que está nos ouvindo aí, saiba que historicamente sempre só classificaram duas, né? Dois de cada grupo. É igual essa questão aí dos
1: 48,
0: avos.
1: De 48
0: que
1: também,
0: Ivan Santana,
1: né,
0: arrumou aí.
1: É.
0: Na verdade, o Brasil, né, até numa probabilidade de ficar em terceiro lugar, ele pode classificar. Óbvio também que o Brasil não vai ficar em terceiro. Né?
1: Até 8 entre 12.
0: Até
1: com 4 pontos, isso, ele já está praticamente classificado.
0: Então pronto.
1: Em terceiro.
0: Então pronto. Então,
1: em terceiro.
0: Mas
1: é uma vergonha, você não acha?
0: Não, sim, o histórico do Brasil é maravilhoso. Ele nunca, nunca ficou fora, né, de um mata-mata de Copa do Mundo, né, Ivan? O Brasil sempre participou, foi o único que participou de todas as Copas do Mundo.
1: Enfim, e sempre passou da primeira para a segunda fase.
0: Então pronto.
1: A
0: gente
1: foi eliminado lá na frente, oitavas, quartas, né?
0: Então o histórico brasileiro ele é maravilhoso. É por isso que é uma das seleções mais respeitadas, né, Ivan? E é a que mais tem tido.
1: Não é por acaso.
0: Mas de qualquer forma, né, a gente está aqui fazendo essa reflexão em cima de uma possibilidade de classificação até de terceiro lugar para a galera que está acompanhando aí, não tem a informação. Ela tem essa ciência que o Brasil, mesmo com uma derrota, continua tendo chance de classificação.
1: Tem chance, quatro pontos. Agora, na realidade, vamos dissecar um pouquinho aqui. O Brasil em primeiro colocado tem dois gols de saldo, não é isso? Uhum. O Marrocos, né, fez um gol, o Brasil fez três. E a Escócia tem três pontos. Se o Brasil ganhando da Escócia, aí vai depender lá do Marrocos e Haiti, o Brasil ser o primeiro. Eu acredito, é a escola europeia, a Escócia é, que o Brasil vai fazer mais de que três gols lá. E não acredito que o Marrocos vai golear, assim, cinco, seis gols também no Haiti, não. O Haiti está eliminado, mas não é uma equipe boba. Então, Roberto, na minha opinião, é primeiro colocado. E aí eu falei a pergunta que eu ia dirigir a Vossa Excelência. Você está otimista para o Brasil passar como primeiro colocado?
0: Sim, Ivan. Além de já termos atingido a marca de quatro gols, quatro pontos, né? Veja
1: isso,
0: bem, conforme você falou,
1: isso.
0: Brasil 4, Marrocos 4, Escócia 3, Haiti 0. Né? O Brasil vai para esse confronto com a Escócia com anos-luz, né, de história, de camisa, de individualmente talentos disparados à frente da Escócia. Só uma zebra pintada de pé e cabeça, enfim, desinteria, ou indisposição intestinal.
1: Algo, todo mundo lá, né?
0: Uma bactéria para derrubar todo mundo, porque, meus amigos e minhas amigas, com todo respeito ao povo escocês, quem é a Escócia para amedrontar ou talvez ameaçar essa classificação do Brasil?
1: Então, o Brasil, na sua opinião, a vitória é certa.
0: A vitória é certa.
1: Então nós vamos para sete pontos. O Marrocos também acredito que vai ganhar do Haiti, a não ser que haja uma zebra.
0: Exatamente.
1: Né? E aí o Haiti também, o Marrocos também está numa situação muito privilegiada. Porque dificilmente o Haiti vai derrotar o Marrocos.
0: Exatamente.
1: Né? Dificilmente o Brasil perde para a Escócia. Então vamos lá. Então o Brasil sete pontos, Marrocos sete pontos, seria, né?
0: Exatamente.
1: E o Brasil um saldo de gol legal para o Brasil ser o primeiro. Aí é que está a dúvida. Hoje nós temos 35% para o Brasil pegar a Holanda e 35% para o Brasil pegar o Japão. A outra pergunta para você também. Eu vou falar a minha preferência. Eu gostaria que o Brasil pegasse a Holanda e não o Japão. E você?
0: Doutor Ivan, aquele japonês dá um medo.
1: Pois é.
0: Aqueles caras, tá igual o mestre, não para de correr o tempo todo, parece que eles cheiram, tomam um chá diferente que eles arrumam lá no Japão. Corre demais,
1: né?
0: O que é aquilo,
1: rapaz? Você sempre fala que eles têm um zoinho pequenininho, parece que eles têm um trecelho olho na testa, não é não?
0: Sei que os japoneses, eles são demais, viu, velho? Eles são...
1: São verdade. Então aí você prefere também pegar a Holanda?
0: Prefiro a Holanda.
1: O Brasil como primeiro.
0: Com
1: não
0: certeza.
1: É pegar a Holanda, o Brasil como segundo e a Holanda não.
0: Exatamente. Né? É justamente isso. Então, mas está tudo encaminhado. O Brasil, quarta-feira, vai ganhar o jogo 19 horas, né?
1: 19 horas. Né? Ah, nós temos que... Ah, até bom. Nós temos uma reunião externa. Gravar o programa na quarta de manhã.
0: Vamos gravar um pouco mais cedo, né, doutor Ivan?
1: Pode ser de manhã.
0: Isso, vamos dar um jeitinho.
1: Aquele horário ali que eu já vou vir participar... É do seu programa na quarta, a gente grava, é o nosso grande David. É Davi
0: José.
1: Ou David?
0: Davi José da Silva Xavier.
1: Ele é um menino bom, eu vi ele conversando com a jornalista lá.
0: É um menino bom. 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Um abraço, viu, Ronaldinho? Um abraço também para o Zé Aguinaldo, ligadinho aqui na nossa 100,9, tá bom? Só aproveitar aqui para mandar um recado rápido aqui.
1: Pois
0: olha,
1: não, pois não,
0: 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Doutor Ivan Santana, como é que tá o jogo aí, doutor Ivan Santana?
1: Daqui a pouquinho eu vou olhar o jogo, que eu achei um dado interessante aqui.
0: Pode falar.
1: É o seguinte, se o Brasil passar em primeiro colocado no grupo, ele joga dia 29, uma segunda-feira, às 14 horas.
0: Feriado nacional.
1: Pois é. Ó.
0: Que bacana.
1: Mas se ele passar em segundo, ele também ele vai jogar também, rapaz, às 22 horas do dia 29. Você entendeu, né?
0: Entendi.
1: Hã? Vamos lá, então. Vamos devagar, então. Vamos lá. Primeiro, se o Brasil for o primeiro, joga 29 às 14 horas. Você falou que é feriado.
0: É feriado.
1: Se o Brasil continuar sendo primeiro...
0: 29 é segunda.
1: É segunda. Ele joga dia 5, um domingo, às 17 horas, nas oitavas de final.
0: É domingo às 17.
1: É. Nas quartas de final, o Brasil joga dia 11, às 18 horas, no sábado.
0: Aí vai estar completando um mês de Copa, né?
1: E aí é a final, que é um domingo... Às 16 horas.
0: A final é que dia, doutor Ivan?
1: É domingo, dia 19, às 16 horas.
0: Então, basicamente, um mês ainda de Copa.
1: Praticamente um mês. Agora, se o Brasil, vamos supor que dá uma zebra quarta-feira, e que o Brasil, o Haiti, mete 8 gols lá e a gente não consegue. Aí nós vamos jogar dia 29, a oitava nossa é dia 4, às 14 horas.
0: Certo.
1: As quartas nossa... É dia 9 do 7, às quintas 17, e a semifinal dia 14, às 16 horas. E a final, como sempre, né? A semifinal, nós não estamos semifinal, não é? Você falou que nós vamos para a final direto.
0: Com
1: dia
0: certeza.
1: Dia 19. Então tá aí, Roberto, nós dois estamos otimistas, que o Brasil vai passar, Robertão, em...
0: Primeiro lugar.
1: Primeiro lugar. Daqui a pouco nós vamos falar o placar do jogo aí, Robertão.
0: Beleza, galera. Hora certa, 18 horas e 42 minutos. É o nosso programa Esporte Imigrantes. Agradecendo a cada um de vocês que estão ligados, acompanhando a nossa programação. Alô, meu amigo Ismar Júnior. Ele mandou aqui o recadinho. Vou ler.
1: Foi.
0: Agora, viu, meu amigo Ismar? Obrigado pelo carinho. Na sexta-feira nós... chegamos a bater um papo ali na Praça Nossa, né, Ismar? Um abraço para você mais uma vez.
1: Eu não fui lá aquela hora, né?
0: Ele apareceu lá, batemos um papo rápido, viu? Deixa eu pegar aqui o recado do nosso parceiro Ismar, ele que é flamenguista, não tá sofrendo porque não tá jogando, né, Ivan?
1: Não tá perdendo, né? Mas dizer que eles agora vão ganhar de todo mundo.
0: E ele diz aqui, boa noite, Roberto e doutor Ivan. Quando é que os brasileiros vão aprender? O técnico Scaloni da Argentina está à frente da Argentina desde 2018.
1: 8 anos.
0: O técnico Deschamps da França está à frente da seleção desde 2012.
1: Meu Deus. O técnico
0: da Alemanha está desde 2022. Planejamento e organização faz a diferença. É o que nós já discutimos aqui, inclusive, né, Ivan?
1: Discutimos. E tivemos, ó, pra você ver, Ramon, Diniz...
0: Dorival.
1: Dorival, né? Foi muito tempo. Esses 4 anos, Roberto, o Brasil perdeu aí 3 anos e meio fazendo essas... Ah, o Ramon interino, porque o Ancelotti vai chegar amanhã. Aí o Ancelotti não chegou. Aí o Ramon começou a perder. Ah, não, vamos pegar o Dorival, que tá bem, foi... Está bem lá no São Paulo. Ah, não, o Diniz é o dinizismo. Vai, aí perdeu também. Até chegar o Ancelotti, perdemos aí, ó, para você ver. Um técnico tem 8 anos, outro tem 12.
0: Não,
1: o técnico da França.
0: Ramon,
1: ele era o técnico do Ramon
0: Sub-20. Menezes.
1: Aí ele ficou fazendo alguns amistosos.
0: Ah, você vê, eu nem lembrava mais dessa fera aí.
1: Pois
0: viu?
1: Nós tivemos, viu?
0: Então
1: tivemos.
0: Foi Tite depois da Copa, né?
1: Tite
0: até
1: Ramon,
0: a Copa.
1: O Ramon entrou. No final da Copa do Mundo, o Tite falou que não, final não, no final, que nós saímos antes, né?
0: Isso.
1: Que não ia ser mais técnico. Aí entrou o Ramon como interino.
0: Aí eles foram.
1: Ficou os amistosos e tal. Aí falou, o Ramon começou a perder.
0: Uhum.
1: Aí chamou o Dorival Júnior.
0: Ficou uma temporada.
1: Aí falou, não, mas Dorival também não está bem. É, vamos chamar, é o cara revolucionário, o didizismo, vai ganhar tudo. Também não. E o Ancelotti vai chegar amanhã, depois. Depois, aí ficou um tempo também sem Diniz e sem Ancelotti.
0: Rapaz, que confusão.
1: É,
0: agora, Ivan, o Ancelotti ele já renovou.
1: Renovou, o que eu achei um erro.
0: Não, até que eu...
1: Não, mas eu queria que esperasse pelo menos esse final desse, né, Robertão?
0: Mas é porque não, né? Na cultura do brasileiro, do torcedor brasileiro, por exemplo, não ganhou... Tira, esse técnico é ruim, não ganhou a Copa. Mas não é bem assim, né, Ivan?
1: É, de qualquer forma, ele está garantido, então, mais uma Copa do Mundo. É,
0: exatamente,
1: seria isso?
0: Exatamente, tem que ser, dar tempo para o cara colocar sua filosofia, seu trabalho. Aí sim, né, não vamos resumir, definir o treinador por conta de 7 jogos, 8 jogos numa Copa do Mundo. É muito complexo,
1: com certeza,
0: né? Você fazer esse tipo de definição. Enfim, então eu sou dessa
1: Você
0: política
1: gostou.
0: De permanência, de tolerância, né? Igual o Cruzeiro fez com o treinador. Renova
1: também.
0: Logo. Não, ele já aceitou aqui alguns termos.
1: Mas no Brasil, se começar a perder seu técnico, eles mandam embora.
0: Não, veja bem, o próprio Abel, lá no Palmeiras, quando o Palmeiras perde 1 ou 2, ele já é achincalhado. A Leila é chamada de bruxa. É bruxa do 71, do 74, do 75.
1: Tudo.
0: Com 2 derrotinhas, né? Aí no terceiro jogo ele ganha o 4º jogo. Aí fica a paz, reina, é o melhor do mundo. Já ganhou tudo, é o Abel. Veja bem a passionalidade do torcedor brasileiro. E
1: verdade.
0: Se o dirigente não mudar a mentalidade e for... ficar à mercê de pressão de torcedor, né? Que não paga conta, não paga nada, não paga entre aspas, né, Ivan?
1: Uhum.
0: Que não assume compromisso, aí o futebol brasileiro não vai progredir nunca.
1: É.
0: Né? Então eu sou a favor,
1: você é a favor.
0: Da longa permanência.
1: Você não achou que... Eu também sou a favor. Tudo que você falou aí, eu concordo com você. Só eu achei que esperasse pelo menos o resultado da Copa do Mundo, se a gente fosse para uma semifinal, ou mesmo para a final. Ah, foi para a final perder a Copa. Mas foi para a final perder a Copa. Mas tudo bem, é um excelente técnico, inteligentíssimo, ganhou tudo na vida. E agora, mudando aqui, 33 minutos.
0: Uhum.
1: Ó, só 1-0 para a França, viu?
0: É futebol, meu irmão, é futebol.
1: É, o Iraque...
0: Não sabe só soltar
1: tá
0: a bomba, não.
1: Atirar lá. 1-0, Robertão.
0: Enfim, doutor Ivan Santana.
1: Vamos lá.
0: Mas o Ancelotti, por que eu não acho que foi um erro ter...
1: Para segurar o Ancelotti, então.
0: Além de segurar, e ele não precisa provar mais nada, né, Ivan?
1: Não, isso aí não. Aí então, é
0: pronto.
1: Tanto que essa questão do Neymar aí, desculpe interromper seu raciocínio, na minha opinião, ele foi muito inteligente. O homem está com... Não, é grau 2, não. Deixa o homem aí, a gente vai passar para a segunda fase, o mata-mata ele vai ser útil.
0: O que, que ele
1: Se
0: mostrou?
1: Se for o Romário aquela vez, eles cortaram o Romário, na outra semana ele estava jogando.
0: O que aconteceu? O Ancelotti, ele quis compreender um pouco da cultura do povo brasileiro.
1: Do país.
0: Da imprensa. Você também tem que entender como é que a imprensa ela pensa, como é que ela tem força no Brasil, como é que é a política dos bastidores da CBF, que ele teve que entender disso aí.
1: Também. Né?
0: Mostra que o nível de inteligência dele é absurda. Olha o tanto de coisa que ele teve que reconsiderar, rever conceito, talvez, para ter que engolir o Neymar
1: algumas
0: na Copa
1: coisas,
0: do Mundo. Inclusive o Neymar. Inclusive o Neymar.
1: E que está a ponto de mala. Aí você fala assim, ah, Ivan, mas ele pode entrar no segundo tempo contra a Escócia e sentir a contusão, sentir outra contusão. Tudo bem.
0: Fazer o quê, né, Ivan?
1: A gente sabe das condições do Neymar fisicamente, desde que ele não se cuidou fora do campo. Mas que é um craque, é um craque. E tenho certeza que ele não precisa fazer gol, o Neymar. A gente sabe que o Neymar tem a habilidade, ele e o Vini ali. Gente, olha para você ver, Roberto, a Argentina está jogando todo mundo ali, poupando o Messi. Mas na hora de definir, ele define. O Neymar pode fazer isso para nós, Roberto.
0: O Messi, gente, é um homem, parece que é de isso, outro mundo. O cara com a idade do Messi, doutor Ivan, correu tanto. O segundo gol da Argentina, ele deu assistência lá da direita para a esquerda, ele avançou para dentro da área, a bola sobrou para ele, ele deu
1: um chute,
0: driblou, chutou, a bola voltou e ele bateu com a perna esquerda e fez o gol.
1: E foi uma jogada perigosa, se o Becão aí levanta o pé ali, quebrava ele. Exatamente. Mas você vê que ele não está nem aí, né?
0: Não, gente. Né? E correndo igual um menino de 20 anos.
1: Tomara que o Neymar, não precisa, Neymar, correr muito no segundo tempo. Faz uns lançamentos
0: no
1: outro mata-mata.
0: Até mesmo porque eu acho que ele não vai aguentar correr tanto assim.
1: No segundo tempo,
0: né?
1: Ele vai entrar.
0: Mas vai.
1: 20 minutos.
0: É lógico, o Ancelotti não é burro nem nada, ele sabe que ele precisa colocar o Neymar no segundo tempo. Até mesmo, talvez, se tiver um placar mais dilatado, para também marcar um golzinho, ganhar moral, ganhar ritmo de jogo, né? Que é diferente de treino. Enfim, gente, está tudo conspirando para o Brasil passar bem e, obviamente, avançar. E o que nós queremos é mais um título, 18:50. Trazendo agora, daqui a pouquinho, quanto está o jogo aí, doutor Ivan?
1: Roberto, 36 minutos da primeira etapa. França 1, Iraque 0.
0: Muito bem. 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
0: 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Essa turma lá fazendo um
1: gente
0: trabalho...
1: Gente boa, né, Roberto?
0: Um trabalho diferenciado.
1: E tá chovendo lá nesse jogo, Roberto.
0: É mesmo?
1: Começou uma chuva lá, ó.
0: Vih, eles vão derreter, doutor.
1: Aí o Iraque vai ganhar, então...
0: O Iraque não, eles não têm costume com chuva.
1: Então é a França também. Mas na França faz mais frio do que no Iraque.
0: Lá no deserto não chove, lá no Iraque. Aquela
1: é
0: região
1: verdade,
0: lá não chove.
1: É verdade.
0: Aí tá danado.
1: Mas a chuva, eu não falei de que a que acontece lá é de areia. No deserto, os desertos lá.
0: Então é tempestade de areia, né?
1: Aqui é chuvinha mesmo.
0: 18h52. Daqui a pouquinho vamos falar um pouquinho de Galo, falar um pouquinho de Cruzeiro
1: também. Tá vivo esse time ainda?
0: Começaram a treinar hoje.
1: Representaram, não foi?
0: Começaram a treinar hoje, exatamente.
1: Que bom, que bom.
0: Ô, meu amigo Davi José da Silva Xavier, vamos a apoio cultural bem rápido e na sequência vamos. A gente já volta para falar de um pouquinho de Galo, um pouquinho de Cruzeiro, tá bom? Aqui no nosso programa Esporte Imigrantes de hoje. Tá de quanto, doutor Ivan?
1: 39 minutos, 1-0 para a França.
0: França vai vencendo o Iraque por 1-0. Vamos faturar, voltamos já. 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

0: Beleza, moçada, de volta aqui com o nosso programa Esporte Imigrantes. Hoje, segunda-feira maravilhosa, trazendo informações de Copa do Mundo. Doutor Ivan Santana, a França já fez mais quantos aí?
1: A França já fez 0 gol, viu, Roberto Gomes? Vai terminar o primeiro tempo, 46 minutos, 1-0 para a França, rapaz. Ué, Roberto, cadê? Falaram que Mbappé ia fazer 5 gols e ultrapassar o Messi, que a França ia golear. Vai terminar o primeiro tempo 1-0 só.
0: Pois é. Quem tá fazendo a diferença mesmo é o baixinho Messi, né, bicho? O homem tá... lembrando que hoje ainda tem mais um jogo. O Haaland vai estar em campo.
1: Nós vamos assistir, né?
0: É mais um cara que tem um nome forte aí dentro do... da mídia mundial relacionada ao futebol, tá?
1: Com certeza.
0: O América, daqui a pouquinho a gente volta com a Copa do Mundo, né? Daqui a pouco a gente volta com a Copa. O América, meu parceiro Davi, os meus parceiros da Itatiaia de Belo Horizonte estão fazendo a cobertura da Copa, mas não esquece dos times aqui de Minas, né?
1: América nosso, né?
0: O América joga amanhã. 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Solta aí, meu parceiro Davi.
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3: É a Série B do Brasil, hein? Tivemos jogos ontem nesta 14ª rodada da competição. Em São Paulo, São Bernardo perdeu para o Juventude por 1-0. Em Goiânia, o Goiás tomou uma goleada, rapaz. 3-0 para o Operário. Em Santa Catarina, o Avaí venceu o Cuiabá por 1-0. Em Alagoas, CRB e Fortaleza empataram por 1-1. Hoje, mais um jogo dessa rodada. Em São Paulo, a Ponte Preta numa crise violenta, hein? Violenta crise na Macaca. Vai receber o Novo Horizontino às 8 horas da noite. O Coelhão joga amanhã na Arena Independência. Como é que tá a preparação do América? Eu quero outra vitória do Coelhão na Série B, viu, Fabrício Calazans?
4: Tô ligado, Thiago. Deixa comigo. Boa tarde pra você, pra quem se liga no Rádio Esportes, pra Nação Americana. Preparação finalizada agora pela manhã no CT. Jogadores almoçando no Lana Drummond e dando início daqui a pouquinho à concentração pro duelo desta terça contra o Criciúma às 8 horas na Arena Independência, fechando a rodada 14 da Série B do Campeonato Brasileiro. Desfalque certo, goleiro Gustavo, suspenso pelo terceiro cartão amarelo. O William será o substituto e tendência de manter os 10 jogadores de linha que atuaram contra o Fortaleza. Johnny na direita, Ricardo Silva, Manuel e Dalbert na esquerda, Jimenez, Persson, Segovinha, Gabriel Barros, Everton Brito e Mastriani. O Coelhão de olho na rodada, hein, Thiago? E até aqui, todos os adversários na briga contra o rebaixamento venceram. Botafogo de Ribeirão Preto, Londrina, Avaí. O jogo desta noite importa e muito para o América, hein? Ponte Preta e Novo Horizontino, 8 horas no Moisés Lucarelli. Se a Macaca perder ou empatar e o América amanhã vencer o Criciúma, 10 rodadas depois o América sobe um degrau e deixa, enfim, a lanterna da Série B. Thiago!
0: Que coisa, doutor Ivan Santana. 10 rodadas depois, se vencer amanhã, ele vai a 9 e empurra a Macaca para a lanterna.
1: Ele vai deixar de ser o último, mas tá ali ainda, né, Alberto? Mas tá bom, Ameriquinha, força para você. Sai dessa zona aí, meu amigo.
0: Tá feia a coisa pro América, 19 horas 3 minutos, hein? Teu Flotone trazendo informações também do Galão da Massa. Teve reapresentação, hein? É a turma da Itatiaia de Belo Horizonte falando lá dos Estados Unidos, falando de Copa, falando de tudo, mas não esquecendo de falar também do Galão da Massa. 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Solta aí, Davi.
3: A turma do Galo também de volta aos trabalhos. A torcida atleticana com saudades do Galão da Massa. Fala aí, Azeredo. Um abraço. Boa tarde, Paulinho.
5: Boa tarde, Thiago.
3: Um
5: abraço pra você. Quem tá ligado com a gente também no Rádio Esportes dessa segunda-feira. Acabou as férias, né, Thiago? Acabou o descanso agora. A turma vai pegar firme no batente lá no Atlético a partir das 15h. Daqui a pouquinho, portanto, a reapresentação do Galo na cidade do Galo, lá em Vespasiano. E aí, eu falei sobre novidades na apresentação, né? Nessa reapresentação. Uma delas, já trouxemos aqui, aliás, as duas, né? Mas em relação a Léo Duarte, né? O jogador veio até de carro para Belo Horizonte, realizou exames agora pela manhã. Pode ser que nessa reapresentação o Atlético já até oficialize a contratação, porque faltava essa questão dos exames para assinatura de contrato também, Thiago. E a outra é uma novidade, mas que não deve permanecer por muito tempo por aqui, perdão. É o zagueiro Rômulo, ele que voltou de empréstimo do Sporting, não ficou por lá. O Atlético já busca no mercado uma nova oportunidade para o Rômulo. Pode ser por empréstimo, pode ser em definitivo, mas por enquanto, como tem contrato até o final de 2027, fica essa expectativa então pela reapresentação do jogador. Nós apuramos, junto a até fontes ligadas ao atleta, ele tem contrato e por enquanto então se reapresentaria. Vamos ver à tarde se isso vai acontecer ou se o Atlético tem alguma novidade em relação ao Rômulo, que, repito, neste momento não faz parte dos planos do Atlético. Uma outra situação, Thiago, em relação às saídas, né? A gente já falou isso aqui também durante todo esse período de descanso, de férias dos jogadores. O Atlético pode ter de 2 a 3 saídas. O Igor Gomes, o Atlético já busca há algum tempo uma nova negociação para que o jogador possa seguir sua vida, já que tem contrato com o Galo até o final deste ano. Gustavo Scarpa também pode pintar alguma coisa, se pintar algo interessante para o Atlético, para o jogador, não será problema. O Atlético não vai segurar também essa situação. Então vamos aguardar, porque a partir de agora, Thiago, poderemos ter novidades em relação a chegadas, mas também saídas do Atlético, porque vai começar a intertemporada, 3 da tarde. Exames hoje, amanhã, os jogadores já pegam firme em 2 períodos no batente na cidade do Galo, visando Copa do Brasil, visando também Copa Sul-Americana e Campeonato Brasileiro. Por enquanto, Thiagão, dia 22 de julho, o retorno do Atlético aos jogos na Arena MRV contra o Bahia pelo Brasileirão, viu, Thiago?
3: Ô, Ale Oliveira, o torcedor do Atlético pode estranhar, né? Ah, mas o Igor Gomes até agora não saiu, ah, mas e o Scarpa faz parte de um fenômeno, um movimento, que eu te confesso até estranho, do mercado muito parado no Brasil durante essa Copa do Mundo, e o Atlético obviamente não vai se desfazer de qualquer maneira, porque querendo ou não, os jogadores são patrimônios do clube.
6: A gente não teve grandes movimentos ainda em termos de contratação, de chegada, de saída, né? Mas para todos os clubes, isso não é exclusividade do Atlético, não. Até porque, né, o Thiagão, é um jogo de xadrez, né? Você não pode fazer um movimento errado que você pode ter um prejuízo. Então você não pode ficar desesperado tentando oferecer o jogador, porque numa dessa, você não faz uma boa negociação, né? E o Atlético sabe disso, e os clubes também, então fica nesse jogo de espera até para sentir se pode conseguir um negócio de ocasião ou pode conseguir um melhor negócio, né? Por algum jogador que sai e que chega. Agora, no Atlético, uma coisa está muito ligada à outra, né? Você precisa fazer uma saída de alguns jogadores, esvaziar um pouco a folha, aliviar um pouco a folha de pagamento com a saída desses atletas para a chegada de outros, né? Então, claro, precisa ter cautela, precisa ter cuidado, ainda tem tempo, mas evidentemente que você tem as estratégias que tem que ser respeitadas. Quem der um passo ali precipitado, o Thiagão, pode sair no prejuízo, né?
3: Pode custar caro, né, Ale? Ou um passo precipitado, um passo mal dado nesse momento, meio de temporada, né? Muita coisa pra acontecer.
0: Muito bem, doutor Ivan Santana. Ô, doutor Ivan, daqui exatamente um mês vocês encaram o Bahia, mas tem também esse tempo todo para treinar, né? Dá então, para ficar bom.
1: Mas tem que contratar, mas tem que demitir alguns jogadores. Aí eu estou preocupado. Até agora só um zagueiro pro lugar lá do Alonso, que está indo embora lá para os Estados Unidos. É muito pouco, mas é que a janela abre também no início do mês de julho, Alberto. Mas tinha que ter mais gente, né, Alberto?
0: Muito bom, beleza. Vamos lá então agora trazendo informações do Azul Celeste das Minas Gerais. 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Solta aí, Davi.
3: Ô Emerson Pansieri, fala comigo, Pansi, voltando aos trabalhos, acabou o descanso, tá todo mundo na atividade, um abraço, boa tarde, Pansieri.
7: Boa tarde pra você, Thiagão, um abraço pra quem nos acompanha aqui no Rádio Esportes da Itatiaia, na Toca da Raposa, acompanhando essa reapresentação dos jogadores do Cruzeiro. Trabalhos, então, em 2 períodos, né, primeira parte já realizado, muito mais um trabalho ali, de interno, né? O trabalho mais interno aqui na Toca da Raposa. Estou aqui em frente ao campo 1, que já teve aquele sistema de irrigação já trabalhando, a turma fazendo também aqueles ajustes, porque pode ter alguma atividade com o técnico Arthur Jorge. E essa é a vida agora do Cruzeiro daqui para frente na intertemporada, até a volta do Brasileirão, da Copa do Brasil, da Copa Libertadores da América, com esses ajustes, como a gente está falando também sobre amistosos, essa ideia, pelo menos 2. Arthur Jorge acha que é importante essa movimentação para olhar o time, né, num enfrentamento ali diferente do que aquele enfrentamento das atividades com os próprios companheiros. Essa é a dinâmica de trabalho aqui na Toca da Raposa. E tem uma novidade, seu Thiago Reis. Gabriel Rojas, lateral esquerdo argentino. Aliás, parabéns para o Gabriel Rojas, aniversariante do dia. Então agora ele tem 29 anos. Igual você, Thiagão, eu sei que tem 29 anos. Então, Gabriel Rojas sendo aniversariante do dia, justamente na reapresentação dos jogadores do Cruzeiro. A gente tem aí as imagens também que o nosso Lucas Barbosa fez mais cedo aqui, quando os atletas chegaram, a turma chegando. Ninguém parou para dar aquela entrevista, não, mas todo mundo chegou cedo. Todo mundo chegando cedo aí na cartilha do técnico Arthur Jorge, de quem chega cedo bebe água limpa também, né, mostrando essa vontade de trabalhar, de todo mundo ficar firme aí para a temporada. O Cruzeiro, então, aqui na Toca da Raposa, com essa novidade do Gabriel Rojas. Thiagão.
8: Você falou do Rojas, 29 anos, Pancieri. O mês que vem, Ale Oliveira, faço 25 de Itatiaia.
6: Ah, garoto, mas muita experiência e muita bagagem que a gente fala,
8: um,
6: né?
8: Um bom tempo de trabalho. Ale, Cruzeiro voltando às atividades com essa novidade do Rojas. Forte o Cruzeiro, ainda mais reforçado, não perdeu o Kaique, né? Até agora a negociação não foi confirmada, é um Cruzeiro forte para esse segundo semestre.
6: Embora o prejuízo técnico, né, com a saída do Kaique, ele pode acontecer, né, e é evidente, né? O Kaique é um grande jogador, a gente já falou várias vezes, jogador em nível de seleção brasileira, estará no próximo ciclo certamente, mas de qualquer maneira você tem uma reposição, que não é a altura, porque é muito difícil, mas é uma boa reposição. E eu acredito num Cruzeiro mais forte ainda, inclusive mantendo todos os outros jogadores, mesmo que não chegue mais nenhum reforço, porque você tem esse período de treinamento, né? E com um grande treinador.
8: E o Arthur Jorge não teve isso desde que ele chegou, né?
6: Exatamente. E você sabe que para treinador ruim, você ter tempo para treinar é péssimo, né? Você volta, o time tá pior. Mas não é o caso. O Arthur Jorge é um grande treinador e eu tenho certeza que com esse período ele vai poder trabalhar muito bem esse elenco. E agora que a gente vai chegar nas fases mais agudas das Copas, principalmente, né? Além do segundo turno do Campeonato Brasileiro, o Cruzeiro vai chegar muito forte.
8: Ô, Pancieri, eu falei do Kaique e a galera no chat já tá aqui. Sim. Frenética. O Kaique se apresentou, ele tá na toca, tá tudo certo, ele vai começar o trabalho normalmente, Pancieri?
7: Ótima pergunta, Thiagão. Tá aqui normalmente, tá treinando, né? Fez essa primeira bateria de atividades aqui de manhã e vai fazer à tarde também. Mesmo sendo, quem sabe, o último treino, ou um dos últimos treinos, acho que fica melhor a frase assim, porque os ajustes estão sendo finalizados de contrato, né? Contratos, sabemos de todas essas cláusulas que são importantes para o jogador, para o Cruzeiro, também para o Como da Itália, todo mundo tentando a maior isonomia, né? Em termos de coisa certa para cada parte, isso é normal, então é hora do departamento jurídico entrar em campo, mas ele, como é atleta do Cruzeiro, ele se reapresentou normal, né? Tava de férias com a família, chegou a estar na Espanha, veio estar aqui com os companheiros. O Kaique nessa iminência de ir para a Itália, mas trabalhando normalmente aqui na Toca da Raposa. Thiagão.
0: Pois é, mas essa é uma informação ali, doutor Ivan Santana, há 4 horas atrás, né? Que o Kaique teria realmente já fechado o negócio aí, doutor Ivan.
1: Eu li hoje à tarde, Roberto, essa notícia aí, falando aí de 71 mais 12... quase 90 milhões.
0: É muita grana, deu pro bichinho encanar a perna, merece.
1: Cê,
0: né, Ivan?
1: Tá doido, ele vai levar aí 80 milhões, 71 milhões, ele vai levar aí uns 30, 40 mil.
0: Tá bom demais, milhões, né?
1: Milhões.
0: Tá 19 horas, 13 minutos, tá de quanto jogo da França, doutor Ivan Santana?
1: Robertão, 0-0.
0: 0-0 não, 1-0, não é? Não é 1-0 para a França que está?
1: É 1-0, estou brincando.
0: 1-0 para a França, segundo tempo começou.
1: Não, aos 13 minutos, começou o segundo tempo ainda não. Aos 13 minutos que foi o gol do Mbappé.
0: Ah, tá, mas ainda tá, não começou o
1: segundo. Não, ainda não, vai começar agora.
0: Beleza.
1: Mas então terminou de 1-0, muito pouco, Robertão.
0: Pois é, eu era esperado mais gol, doutor.
1: Lá, 1-0, Robertão.
0: O senhor acha que eles guardaram a
1: artilharia para outra fase? Porque eles agora estão classificados,
0: não,
1: já, né?
0: Não, ou para o segundo tempo, né?
1: Mas falaram que o Mbappé ia superar o Messi hoje.
0: Então, ele pode buscar essa superação agora.
1: Mas só se for no segundo tempo.
0: Então, pronto, dá tempo.
1: Dá tempo, tá chovendo lá, Robertão.
0: Pois é.
1: É por isso que tá chovendo, eles tiraram a perna.
0: Doutor Ivan, um abraço. Amanhã a gente volta para falar mais de seleção brasileira, mais de Cruzeiro, mais de Galo, mais o América joga amanhã. Enfim, amanhã a gente traz mais informações, né, doutor?
1: Um abraço para você, Roberto Gomes. Até amanhã. Esperamos que o Brasil esteja já preparado psicologicamente para uma grande vitória. Amanhã não vamos falar muito mais do Brasil. Hoje o Leandro Brito não está. Está o David Júnior. É David Júnior?
0: Levi, que você fala, ah, Levi, né?
1: É Davi. Ah, é o Davizinho, gente boa demais. É o botafoguense.
0: É apaixonado, Ivan.
1: Quando apaixonado?
0: O Botafogo perde, ele chora.
1: Ele chora? É. Chora não. Ele disse que ele chora, ele falou comigo que chora, porque ele é apaixonado por uma moça aí. Ele chora por ela. Um abraço para ele, para Rômulo Lancão e para Nestor. Boa noite, Robertão. Até amanhã, se Deus quiser.
0: Boa noite, doutor Ivan. O senhor vai torcer para quê? Para Noruega ou para o Senegal?
1: Vou torcer para ter muitos gols, que são duas equipes que eu não gosto muito. E o Brasil, lá na frente, pode pegar uma Noruega dessa aí, viu?
0: Do Haaland. Valeu, meu povo. Valeu, meu parceiro Davi. Valeu, Rômulo Lancão. Valeu, Nestor de Melo Marques, lá em Belo Horizonte. Valeu, meu parceiro Davi, que está aqui, né? Está aqui operando hoje em substituição a Leandro, que amanhã vai estar aqui com a gente. De novo, viu?
1: Leandrinho, bonitinho.
0: 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Valeu, meu povo. Até amanhã, se Deus quiser. Fui. 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
2: 7h54.
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0: 117.
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0: 131.
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0: 8h46.
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